0: Alô, alô, testando, 1, 2, 3. Tem que ligar, velho? Como é que é? Velho? Aqui, botão.
1: Som, oi.
0: Pode trazer pra frente aí, né, Celinho? É, quanto mais perto,
1: melhor. Isso. Então, pronto.
0: Alô, alô, alô. Pronto. Som, som. Começar?

Hoje estamos aqui com um convidado especial. Vamos falar sobre futebol, mas calma. Antes tem uma notícia muito boa para o basquetebol 3x3. Foi aprovado o projeto de lei 109/26 da deputada Luana Regia do PSD, que inclui o Dia Estadual do Basquetebol 3x3, 3 de março no calendário oficial do estado. Olha a vitória aí. E eu, como presidente da Associação de Basquetebol 3x3, venho agradecer a deputada Luana Regia e a todos que participaram desse feito histórico aqui para o nosso basquete. Hoje eu estou aqui com um convidado especial. Vamos já falar. Vai ser bom, vai ser polêmico. Aguardem. 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Henrique joga várias vezes e vamos continuar sendo campeões. 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

0: a nossa luta. 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E Barbarão, que tenta me deixar mais bonito ainda para esse podcast. Estamos aqui com o nosso convidado todo especial. Estou cheio de pergunta para fazer aqui, mas eu vou deixar ele bem à vontade. É Ricardo Andrade. Fala aí, Ricardo. Quem
1: Fala,
0: é você?
1: Fala, meus amigos. Ah, sou um paulista cearense, né? Apaixonado pelo futebol e agradeço imensamente o convite para falar um pouco aí da Copa do Mundo, qual é a visão de nós torcedores. E vamos que vamos. Vamos que vamos, tamo aí.
0: Meu querido, vamos conversar aqui sobre a seleção brasileira. O que, que você achou aí desses dois primeiros jogos? O primeiro jogo, conte pra mim, e o segundo jogo.
1: Primeiro jogo, cara, o que acontece? A expectativa era de ser o jogo mais duro, né, da fase de grupo, devido ao Marrocos ter feito uma excelente campanha na Copa anterior. E eles fizeram um planejamento legal nesse período de quatro anos de ascensão de uma Copa para outra, e o Brasil é o Brasil, né? Camisa pesada, todo mundo respeita, mais ou menos hoje em dia, mas foi bem, 1-1, não achei mau resultado não, devido o futebol apresentado, né? O primeiro tempo foi horrível, o segundo tempo nós colocamos a bola no chão e chegamos no empate e não virou por detalhe, né? E é isso aí. Já o segundo jogo eu achei duro. Achei duro porque achamos 3 gols. Achamos, né, falhas individuais da seleção do Haiti. E era um jogo de fazer margem, né? Voltar aquele respeito das outras seleções ter a nós. E não fizemos, né? O segundo tempo apático, fraco. E é isso aí. Agora tem um jogo duro. Torcida achando que é fraco, que vai ganhar na moleza, mas não vai não, hein? Jogo duro contra a Escócia, eu tô esperando um mata-mata já nessa fase de grupo, viu? Vamos que vamos.
0: E me explica outra coisa, Ricardo, como é que tá essa questão das regras? Eu vi que mudou muita coisa, tá bem dinâmico o futebol, fala aí dessas regras aí.
1: Tá, como é a maior Copa, né, de todos os tempos, foi criada uma nova fase, né? Então, a fase de grupo, aí tem os primeiro e o segundo, depois nós vamos falar sobre isso também, quem o Brasil pode pegar, e tem os melhores terceiros, que vai entrar em um sorteio para pegar os melhores primeiros colocados. E aí pode vir problema sério para o Brasil terminar em terceira. Pode pegar até a França se ficar em terceira. Mas tem essa fase, agora desculpa interromper, mas tem essa fase que é chamada de 16 avos, né? Que aí daí vai sair os 16 clubes para 16 seleções para as oitavas de finais.
0: Mas me conta aí quem é o bicho papão dessa Copa que você falou já.
1: Cara, o bicho papão, na minha visão, continua sendo a França, devido às duas últimas Copas, finalista e seleção nova, mas com uma experiência fantástica. Tem um garoto lá, o Mbappé, comendo a bola com uma vontade tremenda. E depois tem a nossa rival, né, a Argentina, também com uma vontade, uma garra tremenda. E até duro falar com o brasileiro, mas a Argentina tá comendo a bola. Comendo a bola.
0: Inclusive, hoje tem o jogo da Argentina, né?
1: Exatamente, já
0: já. Argentina contra...
1: Boa.
0: É...
1: Fugiu agora, cara.
0: Fugiu agora.
1: Tem tanta informação que fugiu, mas...
0: Mas tudo bem, a Argentina contra algum time...
1: É isso aí, agora 2 horas.
0: Messi vai jogar...
1: Joga, vem com o esquadrão tudo, esquadrão que eles querem tudo, garantir a primeira colocação, para aí sim, no terceiro jogo, poupar.
0: Entendi.
1: Eles estão prontos para a guerra, velho.
0: Me diz uma coisa, Ricardo, eu acompanho muito esporte norte-americano, né? Eu acompanho muito rugby, eu acompanho muito basquetebol, acompanho muito futebol americano, e todos esses times têm um playbook. O que é o playbook? É o livro de regras que o treinador utiliza para colocar uma certa estratégia no time. Vem cá, no futebol tem isso ou não? Ou não tem essa
1: É para ter. É para ter. grandes treinadores utilizam isso sim.
0: Tá entendendo? Aquela plancheta, aquela aula que o cara vai dar antes do jogo, ó, tá ali, posicionamento, pá, pá, pá, pronto. E a plancheta tem toda a estratégia. Ele tem isso ou não?
1: É pra ter. Puxando isso, o que acontece? Todo time, ele normalmente tem o treinador e um treinador dentro de campo, que é um jogador.
0: Positivo.
1: Que normalmente é o capitão. E eu tô sentindo falta na nossa seleção isso. Boa, também não é uma boa pergunta.
0: Quem é o capitão da seleção?
1: É pra ser o Neymar. Mas ele fora, se eu não me engano, tá sendo o Casimiro.
0: Casimiro. E o Casimiro? Tá sendo um bom capitão ou não tá? Não tá,
1: cara, ele
0: mandando no time.
1: Excelente jogador, né? Histórico. Porém, ele deu uma entrevista antes de começar a Copa que não caiu bem, não, né?
0: Foi.
1: Falando que o grupo era fechado e se o Endrick fosse convocado, ele ia ter que conquistar o espaço dele e não era para a torcida jogar muita pressão em cima dele e tal. E aí, isso, depois ele desmentiu, falou que queria proteger o menino
0: e tal.
1: Já
0: mas falou, né? Qual a idade do Endrick para ter
1: hoje, esse... 19.
0: É, bom, 19 anos, o cara tá preparado para jogar. Precisa vir numa Copa do Mundo, eu acho.
1: Exatamente,
0: Se ele tá treinando pra isso, então o cara dá um falar isso sobre, vamos dar puta pressão no Endrick. Quando o Endrick entrou no segundo jogo, não foi?
1: Exatamente.
0: Ele jogou... Capitão Marquinhos?
1: Isso,
0: a produção tá mandando aqui, ó. A produção falou aqui, Capitão Marquinhos. Quando o Endrick entrou no segundo... foi segundo tempo que ele entrou? Foi no
1: Sim,
0: primeiro.
1: Segundo.
0: Entrou no segundo tempo, né? Como foi ali a entrada dele?
1: Ele analisou? Como sempre, ele entra com uma vontade, com uma fome.
0: Grande, né? Uma fome pra jogar.
1: Foi um detalhe que teve um impedimento.
0: Teve impedimento, né?
1: Exatamente.
0: Mas ele entrou com aquela vontade louca. Eu percebi isso aí.
1: A situação do treinador é complicada. Porque assim, se der oportunidade, ele não sai.

0: do time. E aí entra o bastidores que existe na seleção, que é seríssimo, né? Que é patrocínios, quem pode, quem não pode. É, a situação do menino Ney, né? Nós chamamos de menino Ney, mas o cara já é mais velho que eu. E aí, não dá para entender, né? Não dá para entender. Ele tá numa situação muito difícil. Ou ele não põe e tem essa pressão externa da torcida. E o menino tá pedindo passagem, né? É a vontade que ele tem.
1: E ele joga bola. Ele joga bola.
0: Exatamente.
1: É bom.
0: E seria muito bom para o nosso time devido ia carregar, trazer a vontade dos outros jogadores também. Eu acho que só tem a ganhar ele jogando, né?
1: Ele jogando, entendi. Esse critério de patrocínio se existe? Ou é só uma lenda urbana? Ou isso é teoria da conspiração? Coloquem os capacetes aí de metal, que vão falar já de ufologia também. Ele tá com cara de conspiração, é conspiração?
0: Ah, existe. Não tem como. Você vê que o Neymar, como machucado, foi convocado.
1: Foi convocado.
0: Devido o quê?
1: É o quê, né?
0: E detalhe, não só por isso, se ele estivesse jogando, o que que ele fez de legal desse período, da última Copa para essa Copa? Fez o quê? Ganhou o quê? Como ele mesmo gosta de falar, jogou aonde,
1: né?
0: Entendeu? E assim, a maioria dos jogadores é patrocinado pelo mesmo patrocínio do evento e da seleção.
1: Do evento e da seleção, mesmo.
0: Exatamente. E alguns jogadores
1: não são, né?
0: E o Hendrick é um deles, que é outra marca. Ah, e aí tem essa briga nos bastidores,
1: existe,
0: sim. Não tenho nem dúvida.
1: Existe. Quer dizer que o patrocinador oficial da Copa do Mundo e de alguns jogadores...
0: São diferentes. E há problemas.
1: Sempre teve. Mas tá mais exposto agora devido à mídia, né?
0: Devido ao talento do Hendrick e a falta de oportunidade que ele tá tendo. E quando tem, ele resolve, né?
1: Ele resolve.
0: E aí, por que não está? Tem toda essa questão, né?
1: Voltando à história da regra do futebol, tem agora o tempo da água.
0: Tem
1: aquela coisa, o cara caiu, o juiz coloca ele pra fora por um minuto ou mais, né?
0: Exatamente.
1: Eu vi ontem num jogo que o jogador ficou machucado e ele saiu e ficou um tempo maior.
0: Teve pequenas alterações na regra pra diminuir a cera, né? Que eu acho muito válido, é muito chato.
1: Mesmo assim, temos o tempo extra do jogo.
0: Teve uma alteração também até na postura dos juízes, né? Porque na Copa anterior, nós vimos coisas absurdas, como 13 minutos, 15 minutos de acréscimo. Hoje diminuiu.
1: Tá um 8, tá um 6, né? Tá ali
0: até
1: mais
0: mesmo
1: contido.
0: Devido a essa questão de, por exemplo, o goleiro pegou a bola, ele tem um minuto para...
1: É um minuto para ele devolver?
0: Não chega a um minuto.
1: Já é menos, né?
0: É menos, 10 segundos contado pelo juiz e aí...
1: Eu percebi que o juiz está contando,
0: Se não for, vai ser direcionado escanteio para o adversário.
1: Eu percebi que o juiz conta, né? Como no basquete, às vezes, passando a bola de um lado para o outro, o árbitro vai contando e o juiz está contando. Escanteio, tiro de... lateral, eu vi que o juiz contou.
0: Eu confundi o minuto devido... o juiz identificou a falta, lesão. Entrou os médicos. O jogador é um minuto. Se ficar um minuto fora, o time vai ficar com um minuto com o jogador a menos.
1: É que eu percebi no jogo ontem que o jogador caiu, aquela coisa, saiu. Só pode entrar quando a bola sair, a bola estiver parada.
0: Exatamente.
1: Né?
0: Por isso que pode ficar mais
1: pode
0: de um
1: ficar
0: minuto.
1: Mais de um minuto. O jogador estava agoniado lá e vai ficar aí até a bola sair.
0: Eu reparei também que nessa questão, o tal do fair play, tá menos. O pessoal tá caindo, o pessoal não tá tirando bola, não. Vamos jogar, pô.
1: É jogo.
0: Vamos
1: eu
0: jogar,
1: percebi, o juiz tá lá, aponta, bola, jogo e continua.
0: A estatística da bola rolando tá maior, comparando a Copa.
1: Ontem o jogador do Uruguai tava atendendo o jogador de Cabo Verde, o cara caiu lá e tava fazendo
0: O lance do gol.
1: Foi o lance do gol, ele tá fazendo
0: ele
1: lá,
0: parou
1: ajudando o jogador.
0: Vida assim que segue.
1: Assim que o jogador viu a bola vindo, ele deixou o cara lá e foi lá bater.
0: Tem situação e situação, não tem jeito, né?
1: Isso pode ser uma estratégia de algum time no futuro, eu tô falando, porque isso é uma Copa diferenciada. Estamos começando agora com esse panteão de regras. Isso pode ser utilizado no futuro para alguma coisa, tipo alguma seleção mais inteligente. Digo inteligente no critério, um treinador extremamente técnico, né? Tá com um cara aqui com notebook, o outro com tablet, analisando tudo. O cara caiu, saiu, ele faz um substituição, entendeu? Isso pode ser usado contra
0: os times, né?

0: Principalmente
1: é, o no limite, né?
0: Principalmente o nosso, a nosso futebol brasileiro, né? Pode, tá entendendo? Pode ser aproveitado de várias formas,
1: né? Porque, pô, tipo, esse tem, ah, um minuto no handball tem, dois minutos fora, né? O cara
0: sim,
1: sai.
0: E os treinadores.
1: Os treinadores
0: vai
1: ajustando, é como eu tô falando. O futebol tá tendo isso e pode ser ajustado.
0: Sim, pode.
1: Futuramente,
0: pode.
1: Né? O cara analisar, vou analisar aqui esse time que a gente tá jogando aqui, ah, o cara tá, não sei o quê, né?
0: É, isso aí.
1: Né?
0: E os treinadores, você pode reparar que eles já estão se adaptando à pausa da hidratação.
1: Isso, a pausa da hidratação.
0: Eles estão aproveitando para coordenar, mudar, fazer um lateral assim, vai indo.
1: É uma pausa tática,
0: é,
1: né?
0: Hidratação.
1: Tática. São quantas? Um em cada tempo?
0: É um em cada tempo.
1: Um em cada
0: na
1: cada
0: média,
1: tempo, 20, né?
0: Na metade 20, de cada tempo. 22, 23 minutos,
1: né?
0: Exatamente.
1: É, e você, o treinador vai passar a orientação, né? O outro chega, rapaz, isso aqui tá, né? Tá mudando o futebol, tá se tornando mais dinâmico, né? Eu tô vendo.
0: É, e os treinadores têm que estudar, né?
1: É,
0: vamos ter que estudar.
1: Tem que estudar.
0: Principalmente
1: nosso futebol.
0: É.
1: Nosso futebol aqui,
0: porque,
1: né?
0: Assim, cara, é muito triste você ver um treinador de outro país treinar nossa seleção.
1: Pois é.
0: Onde nós exportava de tudo, cara.
1: Como foi isso,
0: hoje...
1: Ricardo? Me conta aí, assim que tu viu...
0: Ah, cara... O
1: cara...
0: Eu achei me pega estranho. Neolado, muito triste, porque
1: eu
0: assim...
1: achei estranho.
0: Eu acredito muito que o futebol, ele evoluiu pro bom. Porque antes tudo era o acaso. Acaso surgia um fenômeno, acaso surgia um Robinho, surgia um jogador. Agora não. Os times que não se planejam, quebra. Quebra e cai e passa vergonha. E seleção é a mesma coisa. Então, o que acontece? O nosso planejamento de 4 anos da última Copa pra cá... foi um fiasco. Pô, nós perdemos 2 anos esperando um treinador decidir o que ele ia fazer da vida dele. E nisso colocamos estagiários, que foi o caso do Diniz, um ótimo treinador, se passou por uma situação que não cabe, não existe isso. E aí perdemos tempo também com outros treinadores. Perdemos 2 Copas com o Tite, que enganou a um tempão nós.
1: Todo
0: e
1: mundo,
0: assim vai.
1: É, falando agora dessa política migratória dos Estados Unidos, que eu estava lendo sobre isso, foi pesado para os times árabes, né? Enfim, jogadores e fotógrafos da delegação iraniana foram retidos da imigração por horas.
0: É, tá, eu vi por cima, que também é um assunto
1: complicado essa política, né? Porque isso aí atrapalha.
0: Mas eu vejo em campo uma dedicação tremenda. Viu?
1: Muito grande, muito grande.
0: Você é doido. Eu assisti o jogo do Irã. Absurdo. Os caras correndo como se estivesse correndo atrás de um prato de comida mesmo.
1: É verdade.
0: E eu acho que

0: Hoje não tem.
1: Aí vai jogar contra o Egito, aí você vê o Egito dando trabalho, goleando a onda toda.
0: Era ontem.
1: Foi ontem, ontem, exatamente.
0: Né? Ontem.
1: Aí você vai pegar Cabo Verde.
0: Cabo Verde.
1: Invicta, velho.
0: Festa. Cabo Verde. Feriado, hoje é feriado.
1: Então a fome vai decidir. É lógico que as seleções que têm técnica superada, se como eu vejo quatro seleções muito fortes.
0: Quais?
1: A França, como eu já falei, a Argentina, não tem como negar. Ah. E eu vejo duas interessantes. Por exemplo, a Inglaterra, que toda a Copa ela vem como favorita, mas não ganha. Mas essa tá diferente. O primeiro jogo contra a Croácia foi absurdo. E eu vejo com carinho tremendo a seleção de Portugal, cara.
0: Portugal.
1: Devido aos nomes que ela tem, ela preenche toda a Champions League. Todo time da Champions League bom tem lá. É Benfica, é City, é PSG. Tem jogadores em destaque do time que é de Portugal. A lenda, né, que é o CR7. Né?
0: CR7. Tem um grupo da morte nessa Copa aí? Um grupo
1: tem vários. Ainda mais encerrando a segunda rodada. Bicho, tem vários. Tem várias seleções.
0: É devido a essa nova regra? É isso que torna os grupos todos
1: Não, eu acho
0: né?
1: que é como o futebol tá nivelado, então acho que é devido a isso mesmo, a fome de cada um e tal. E vamos ver se os favoritos representam nessa última rodada, como a Espanha, né? Empatou o primeiro jogo, ganhou o segundo. Portugal empatou o primeiro jogo, vamos ver agora
0: vamos
1: no
0: ver
1: segundo.
0: Agora o segundo jogo, né?
1: E assim vai.
0: Interessante. O grupo da Argentina, como é que tá?
1: Não, tá resolvido.
0: Tá resolvido, tá resolvido.
1: Né? Hoje ela já resolve em primeiro colocado. E devido o primeiro critério de desempate é o confronto direto, então você ganhou os dois primeiros, você já tá.
0: Entendi.
1: Poucos grupos que vão decidir na última rodada. São poucos grupos. A questão da liderança.
0: Sim,
1: a briga é segundo e os melhores terceiro.
0: Me explique isso aí, os melhores.
1: 32 times da próxima fase, eles vão ter que colocar alguns melhores terceiros. Se não me engano, são quatro. E aí vai decidir no detalhe, porque como direto com os outros terceiros, então é tudo saldo de gol. Então por isso que você vê, tem jogo que tá 3-0 e o outro time voando
0: pra
1: fazer mais, que é esse detalhe que vai fazer você levar.
0: Então tá fazendo com que os times estão correndo atrás de gol.
1: E ali na 16avos ali pode acontecer tudo. Pô.
0: Pode acontecer.
1: Ali empate é prorrogação é pênalti e aí surgem as lendas, né?
0: Ah,
1: a história vai ser escrita aí.
0: A história vai ser escrita aí, né? Entendi. E esse grupo do Brasil, como tá?
1: Cara, é assim, o Marrocos empatou o primeiro com nós e ganhou o segundo apenas de 1-0.
0: 1-0.
1: Agora ele pega o Haiti,
0: sim,
1: que já tá eliminado, então não tem vontade nenhuma. Então a possibilidade do Marrocos fazer mais do que 3 no Haiti é grande.
0: Certo.
1: E o complicado é que a Escócia ainda é viva. Só basta uma vitória da Escócia... Ela está classificada e o Brasil...
0: E o que é bom para o Brasil agora?
1: Cara, na teoria mágica, seria terminar em segundo lugar no grupo.
0: Em segundo lugar?
1: Em segundo lugar. Que aí ele vai para um chaveamento que ele foge de todos os campeões, mano.
0: É mesmo?
1: Foge da Alemanha, foge da Argentina, foge da Espanha.
0: Quer dizer que
1: foge...
0: a busca não é o primeiro lugar. Assim...
1: É, então...
0: Nesse cenário...
1: Então, nesse cenário de encerramento do segundo jogo da primeira fase.
0: Da primeira fase, sim.
1: Então, se terminasse hoje, o melhor era terminar em segundo.
0: Entendi.
1: Agora é assim, falando, se essas seleções principais chegar no terceiro jogo do grupo ganharem, aí isso pode alterar um pouco, entendeu?
0: Ah, entendi.
1: Mas hoje, fazendo uma análise, melhor posição seria o segundo.
0: Em segundo lugar. Ah, entendi.
1: Ele
0: não ia pegar os times.
1: Não, hoje ele ia fugir de vários.
0: Vários, né? Fugir de vários.
1: Alemanha, Espanha, Inglaterra, Portugal.
0: Nossa, ia ser um paraíso.
1: Argentina, França.
0: Ia
1: ser um paraíso.
0: É um paraíso, né?
1: Aí o sonho do Hexa fica mais forte. Agora, é assim, devido a esse regulamento, tudo pode mudar, né, cara?
0: É o regulamento.
1: É o regulamento.
0: Chega tudo no regulamento.
1: Pode mudar.
0: E esses três continentes aí, esse formato de três continentes, né? A Copa em...
1: O horário tá uma bagunça, né, Rei? Você arrumar a agenda...

0: pra assistir, cara.
1: Tem
0: cara,
1: jogo que... de madrugada, né?
0: Tem, tem rodada que tem jogo uma hora.
1: Uma hora.
0: Aí tem, Canadá, tem dia que é quatro tem... jogos, tem dia que é
1: Estados
0: três.
1: Estados Unidos cheio de fuso horário.
0: É, eu quero ver como vai ser essa última rodada que os jogos do grupo tem que ser no mesmo horário. Aí vai ser meio conturbada.
1: Entendi, entendi. Isso prejudica o jogador, essa coisa do horário?
0: Cara, não era,
1: a cabeça,
0: né?
1: Do cara.
0: Não era, porque não, tá não. Decidido isso faz 4 anos, né?
1: É, já tá decidido.
0: Isso daí
1: cara,
0: já era pra ter feito
1: sabe,
0: parte,
1: né?
0: Do treinamento.
1: Parte do treinamento, aí, pois é que eu tô falando. É parte do treinamento, aquela coisa de ah, vamos jogar aqui, tal hora, então vamos treinar, né? Pra...
0: Até mesmo teve a Copa do Mundo de Clubes, né? Que
1: isso,
0: foi nos
1: isso.
0: Estados Unidos. Então
1: Unidos.
0: Os horários, os torcedores já... A maioria dos torcedores já estão ambientados nisso.
1: Entendi,
0: aí.
1: Entendi,
0: é
1: entendi.
0: Que a quantidade de jogos é isso mesmo. Mas eu tô adorando, viu, velho?
1: Madrugada.
0: Vários canais, você pode escolher a narração.
1: Muitos canais.
0: Tá muito
1: aí.
0: Legal, tá muito legal.
1: O que tá achando aí do streaming aí? Do jogo, a rodo no streaming.
0: Então,
1: TV aberta também tá passando alguns jogos, mas não tanto como no stream, né?
0: É, então, tem essa
1: jogos,
0: questão,
1: né?
0: Do delay, né? Que até a TV aberta fazendo propaganda da
1: propaganda
0: TV digital e tal.
1: Propaganda massiva.
0: Mas, assim, o pessoal do stream tá fazendo um trabalho maravilhoso. Pô. Resenha antes, depois dos jogos. Exatamente. Exatamente. Outros também, né? O GE também está fazendo um trabalho legal. Cazé
1: o
0: TV.
1: GE tem canal no YouTube, GE.
0: Maravilhoso. O do Cazé está maravilhoso, que é uma linguagem própria do torcedor, né?
1: Do torcedor.
0: Dessa geração,
1: exato,
0: né?
1: Dessa geração.
0: É
1: agora,
0: uma resenha
1: correto,
0: muito
1: correto,
0: legal, os narradores muito
1: correto.
0: Atentos.
1: Porque tem os que assistem os clássicos, né? SBT, Globo, enfim.
0: Não, não ele, aí eles
1: SBT,
0: aproveitam,
1: né?
0: Os memes que acontecem nos jogos e vai espalhando. E você não viu a história do goleiro da Cabo Verde?
1: Cabo
0: que legal, cara.
1: Que massa,
0: o cara começou o jogo
1: cara
0: com...
1: Lá.
0: Começou o jogo lá com 40 mil seguidores, hoje tá com 14 milhões.
1: 14
0: mano.
1: Milhões de seguidores.
0: Cara, resolveu a vida do cara.
1: Com certeza, tá monetizando.
0: Daí ele
1: né?
0: Vai trabalhar.
1: Vai trabalhar muito. Mas tá muito boa essa Copa devido a essas histórias que acontecem.
0: É.
1: Né?
0: Antes você tinha um
1: esses
0: monopólio,
1: detalhes.
0: Né? Você tinha que assistir só em um certo lugar.
1: É.
0: E aí.
1: E pronto, ali fechava ali, eu ia depender de dar, assistir, ver alguma
0: exatamente.
1: Coisa.
0: Exatamente.
1: Aí
0: hoje
1: tá...
0: tem muitas opções. E
1: muitas
0: isso, é,
1: opções.
0: Isso é muito bom.
1: É isso, muito bom mesmo, é muito bom. Tem uma pergunta aqui que foi até enviada por um inscrito aqui.
0: Manda.
1: A credibilidade da Copa está em risco?
0: Aí é loucura, né, pô?
1: Credibilidade
0: cara,
1: da Copa.
0: Dito que essa pergunta surgiu devido o primeiro jogo da Argentina. Que o Messi ele fez um lance que era para ser expulso.
1: Sim.
0: E aí não aconteceu e todo mundo levantou essa bola que, porque é o Messi, se fosse qualquer um, teria sido expulso.
1: Teria sido expulso, entendi.
0: E
1: entendi.
0: Aí por isso que acho, mas eu não acredito não, o erro acontece,
1: Arbitragem,
0: sempre
1: o
0: vai
1: VAR,
0: ter
1: tá
0: isso.
1: Lá, arbitragem, o cara tá com a câmera aqui na cabeça.
0: Sempre
1: agora,
0: vai ter
1: né?
0: Isso de...
1: Né? Desistir, né?
0: É sistema, né, mano? Sempre
1: é
0: o sistema.
1: Nunca
0: é erro
1: sistema,
0: de ninguém, mas o sistema sempre tá ali.
1: É o sistema. Aí outro falou aqui, Andra 2030, Uruguai, Argentina, Paraguai. A Copa estará diferente? O cara tá falando aqui de 2030.
0: Quais são os países?
1: Uruguai, Argentina e Paraguai.
0: Caramba, aqui na América do Sul,
1: América
0: hein?
1: Do Sul.
0: Ah, nós podemos pular lá.
1: Podemos ir. Ah,
0: pode fazer esse programa lá no estádio.
1: 2000 tem que fazer o programa no estádio, ao vivo lá. Galera.
0: Maneiro, cara.
1: Pode ser. Ah,
0: de diferença, sempre tem alguma coisa, né? Acrescenta na regra. Agora eu não vejo a diferença... Tomara que surge, né? Eu acho que a nossa seleção vai estar muito mais forte.
1: Com certeza.
0: Porque
1: com
0: nós
1: certeza.
0: Tivemos muito desfalque.
1: Vai
0: muito desfalque.
1: Teve muito desfalque.
0: Teve, cara. Nós perdemos o Rodrigo do Real Madrid. Perdemos uma joia, que é o Estevão, do Chelsea. Aí agora o Rafinha.
1: Lesão.
0: Aí o Neymar não tá 100%. E é assim, né?
1: Neymar vai jogar esse próximo, tu acha?
0: Cara, as informações que eu vi que vai jogar. Agora é assim... Jogar faz tempo, né, que não joga, né?
1: Eu fico preocupado com isso também, né? Tá
0: porque assim, o que a torcida tá esperando? Tá esperando quem? O Neymar de 2010? Não tem mais, né?
1: Não,
0: assim... E foi, falando sobre isso, foi um erro demais do planejamento, porque a falta de treinador...

0: não fez um trabalho com ele. Porque o que, que deveria? Visão minha. Cara, ele é um gênio.
1: Sim.
0: Com a bola no pé, cara. Sim, ele, sim. É, ele, se ele tivesse não tido tanta contusão, ele ia estar no nível prateleira lá em cima do futebol. Então, o que acontece? Você encerra a Copa sendo eliminado pela Croácia.
1: Croácia.
0: Certo? Um resultado horroroso. Aí você pega, coloca já um treinador e já posiciona ele em lugar diferente. Se ele desse dois passos para trás da posição dele, ele ia estar protegido pelos volantes e protegido pelos atacantes. Ele só ia espalhar.
1: É uma questão técnica.
0: Ele ia virar realmente o 10.
1: Sim.
0: O meia.
1: O meia, né?
0: E pronto, pô. A carreira dele ia voar, velho. Ele ia chegar muito mais longe do que ele chegou e nós ia até levar essa Copa no bolso, velho.
1: É uma questão estratégica. Ele é um maestro, digamos assim.
0: Poderia ser, mas não é.
1: Não é, né?
0: O jogo dele é de pegar e avançar.
1: Avançar.
0: Aí é contato direto com o zagueiro aí, meu
1: pesado,
0: amigo. Aí é pesado. É igual o meu receio é esse. Ele entrar, tentar fazer uma jogada dessa, que os jogos todos vão ser amarrados. Todo mundo quer jogar. Então, a pancada vai ser grande, enfim, em cima dele. E ele não está protegido ali na frente. Que ele é o último cara que vai chegar ao gol, é só pancada, velho. Então, se ele tá dois passos atrás e deixando o Vini correr, aí o Endrick correr...
1: Tá entendendo a questão que eu falei lá no começo do playbook? Que os times de futebol americano têm essa estratégia. Ah, o fullback vai tocar a bola pro cara, o cara tá protegido. Tá dentro falando isso aí, exatamente isso. Tem que ter uma estratégia, né, para poder... Ah, o cara joga muito, joga, mas vamos fazer ele jogar.
0: Então, se repararem, nas carreiras, tanto de Cristiano, tanto do Messi, eles mudaram de posição.
1: Mudaram.
0: Eles, por exemplo, o Cristiano tá mais lá, não tá mais perto do meio de campo ou perto da lateral, não. Ele tá lá como centroavante, velho.
1: Tá lá.
0: Messi.
1: Messi
0: flutua,
1: né? Tem bola pra isso, né?
0: Tem bola, por exemplo, é um jogador provocativo,
1: sim.
0: Então respeitam demais.
1: Ele é muito calado na dele.
0: Pensam 10 vezes antes de bater nele, entendeu? Isso ajuda.
1: Genial.
0: Mas eu acho que um acerto, depois da Copa passada, se tivessem trabalhado o posicionamento do Neymar, ele teria chegado à bola de ouro. Teria. E não teria machucado tanto, cara.
1: Tanto, né?
0: Tinham que ter pensado nessa proteção.
1: Nessa proteção aí.
0: Mas não teve, e aí vamos que vamos.
1: A França, gente nova, esse cara é um monstro. O que é isso? É treinamento? É genética? O que é?
0: Exatamente.
1: Eu não esqueço mais. Ele... Roubaram a bola e ele partiu. O cara simplesmente partiu. Velocidade, não tem... Tá entendendo?
0: A genética dele favorece, né? Ele é um monstro. Estamos falando de Mbappé, né?
1: Ele é gênio.
0: E assim, é um time muito organizado, mano. A França é terrível, cara. O jogo aí que ela jogou, eles não chutaram tudo isso no gol. O pessoal que gosta de aposta colocou lá 10 chutes no gol. Cara. Os caras chutaram 5 vezes, fizeram 4 gols, velho. Letal. Exatamente.
1: Letal.
0: Assim vai.
1: Quer dizer que a França, com esse sangue novo aí, tá...
0: Ela é o grande... É o time a ser batido, né? É o time a ser batido.
1: Inglaterra mantém alguns jogadores de...
0: A Inglaterra é a questão do coletivo, né? O coletivo da Inglaterra é muito forte.
1: Muito forte.
0: Mas tem aquela teoria, né? Toda a Copa ela é favorita. E não chega a lugar nenhum. Ela só tem um título. E ela só em 66. E assim, é uma seleção, cara, devido de ela ter o maior campeonato nacional, que é a Premier League, né? Então acontece, como a Premier League contrata os melhores jogadores, melhora, né? O pessoal que é da própria Inglaterra, e nisso a seleção é sempre forte, mas precisa ganhar, né?
1: Brasil é penta. Quem tá pertinho do Brasil ali?
0: Ah, tem alguns, né? Tem a Alemanha, né?
1: Alemanha.
0: A mais próxima é a Alemanha e a França, né?
1: A
0: Argentina vem um pouco atrás, né? Com 3.
1: Isso.
0: Agora o Brasil tem que acordar, velho. Tem que acordar. E tem que planejar, gente. Tem que planejar. Por exemplo, as nossas seleções de base também não tá legal. Não tá legal.
1: A base sempre é fundamental. É, base não tá legal. Sempre fundamental.

0: Como é, como é que tu tem observado a base dos outros times comparando com o Brasil aqui em relação à base mesmo? Ah, o jogador está desenvolvido ali desde os seus 15 anos, o cara vai, vai, vai.
1: Não. Incrível que pareça, as bases das seleções, ela é meio bagunçada, assim, no geral, viu?
0: Sim.
1: Você assiste, por exemplo, a Copa do Mundo de
0: Sub-20. Sub-20, exatamente.
1: Não, você vê umas loucuras, você vê Turquinha em final de campeonato,
0: não
1: entendeu?
0: Tem, não. Como não na tem Copa do Mundo, não tem um bicho pra pôr na a França.
1: Não, tem.
0: Você vê um time
1: aleatório. Não tem mesmo, devido que... Se o menino tem destaque, ele já vai para o principal. Eles não perdem muito tempo, não. Um exemplo, que ano que o Mbappé entrou na seleção? Ele tinha mais dois campeonatos de base. Foi lá e assim tem que ser.
0: Pega o cara logo para colocar na seleção e acabou, né?
1: Exatamente.
0: Tem aquela coisa, vamos amadurecendo ele aqui, lá pro final, lá pra, daqui a 10 anos, coloca ele na seleção. Bota logo.
1: Aí
0: o cara bota logo.
1: Uma coisa que o Brasil ele poderia enxergar na Argentina e fazer... Era pensar em ex-jogadores.
0: Ex-jogadores?
1: Ex-jogadores como treinador da seleção.
0: Sim,
1: porque a seleção é diferente de um clube. No clube você está todo dia, segundo. Então você consegue fazer um trabalho e tirar o melhor do cara. Agora a seleção não. Pô. Você convoca os melhores, você tem um sistema de jogo e adapta e vai embora.
0: Entendi.
1: Então ali tem que ser um cara do métier, um cara que fala a mesma língua.
0: Que fala a mesma língua do jogador. Não adianta pegar um.
1: Não é por acaso a Argentina era uma bagunça a seleção. Olha o treinador quem é. É um ex-jogador, pô. Calone, entendeu?
0: É ex-jogadores.
1: A França, colocou lá, tentou e a seleção brilhou, foi o Zidane. Ex-jogador. O próprio Brasil, as seleções que ele teve. Tinha cara do métier. Se não é o treinador em si, mas os
0: cara que
1: assessores...
0: Tá lá na comissão técnica lá.
1: Exatamente, ele tem que ser... Né? Agora o Brasil tá meio estranho, cara. É muito estranho pra mim ver um italiano treinar a seleção.
0: Italiano, cara. Um Ancelotti, o italiano.
1: E nós temos os nomes tão interessantes.
0: Se
1: pô.
0: Não fosse o Ancelotti, quem seria?
1: Cara,
0: se não... opinião.
1: Pra mim, o Rogério Ceni caberia certinho nessa seleção. Ceni. Fala a língua dos caras, é um cara que tem personalidade... Foi um excelente jogador. Pô, e um detalhe, a cereja do bolo. Nós ia ter uma bola parada, que ele era especialista nisso. E hoje nós não temos. Pô.
0: Não temos.
1: Por exemplo, vai que dá certo. É uma falta que vai dar certo, um escanteio.
0: Ah, quer dizer que atualmente agora não tem um chutador, bola parada aqui, ó, vamos tentar. Vai ser gol,
1: tem
0: não,
1: uns
0: não,
1: três,
0: não.
1: quatro, mas não dá um.
0: Não tem.
1: E tem que ter, pô.
0: Todos os
1: times tem que ter, que é isso que resolve. Se nós pegar no nosso histórico,
0: resolvemos várias classificações.
1: Ei, lembra de Roberto Carlos, lembra de Branco.
0: Nossa, bomba.
1: Lembra do Gaúcho contra a Inglaterra. Aquele jogo difícil na Copa de 2002. Aí achou uma bola. Mas é bola parada, velho. Isso resolve o jogo.
0: Eu vejo muita característica assim dos jogadores. Os times antigamente, do Brasil, as seleções brasileiras, tinham seus especialistas. Na minha concepção, né? Assistindo jogos, né?
1: Sim.
0: Eu vejo especialistas. Ah, teve um jogo que entrou um driblador. Pra que esse driblador foi entrar? Ah, pra poder ganhar tempo.
1: Exatamente.
0: Entendeu? Hoje em dia tem isso, como eu falei, a questão da estratégia, né? Ah, vou colocar um jogador aqui...
1: Vai depender muito da situação do jogo.
0: Né?
1: Exatamente. Mas eu não vejo isso no Brasil, não, viu? Eu não consigo ver, por exemplo, o Brasil com jogador a mais.
0: Sim.
1: Os jogos que teve, não mudou nada.
0: Não mudou nada. Com um jogador a mais, não mudou.
1: Tipo assim...
0: Não teve vantagem, né?
1: O mais recente, contra o Haiti, cara, não... Sim. Pô, você fez 3 gols no primeiro tempo. Vamos botar esse time pra andar. Vamos treinar.
0: Exato.
1: E nisso as coisas acontecem, não treinamos. Tomamos, dos últimos 20 minutos de jogo, nós tomamos sufoco. É absurdo.
0: Já fizemos 3, vamos deixar e tchau. É isso.
1: A galera saindo embora mais cedo, porque o jogo não tava legal.
0: Não tava legal. O que tu tá achando aí da arbitragem no geral?
1: Cara, teve situações interessantes já. Agora, assim, sobre a regra também, tá? Depois eles entram de novo.
0: Sim.
1: O impedimento semiautomático tá muito interessante.
0: Como seria? O que é isso? O VAR tá ajudando?
1: Não, o que acontece? Eles colocaram o chip em todos os jogadores.
0: Ah, todos os jogadores têm
1: um
0: chip?
1: Tem, tem um negócio que marca lá. Aí quando dá o impedimento, já aciona. Então, por isso que o VAR tá muito rápido relacionado ao impedimento.
0: Quer dizer
1: então,
0: que o impedimento, com cada jogador, tá chip sendo, na blusa...
1: Tá sendo,
0: né?
1: Automático. Tá sendo automático. Aí tem a questão do seguinte, de mudar a regra, né? Que eu acredito que tem que mudar. Porque, assim, ninguém treina para estar um braço na frente ou um braço atrás.
0: Um braço atrás,
1: não tem,
0: né?
1: Como treinar. Não, o bico da chuteira. Se o cara tem um pé 44, o cara tava em peso. Mas se tivesse um menor, não ia estar.
0: Entendi.
1: E isso decide campeonato, entendeu? Vão ter que analisar. A FIFA vai ter que organizar isso quanto antes.
0: A bola tá com chip, né, inclusive?
1: A bola tem chip. Hoje já não tem mais aqueles erros absurdos de
0: a bola entrar e não ganhar.
1: Uma coisa muito legal também na regra foi VAR para escanteio.
0: Tem um VAR para escanteio?
1: Tem coisa rápida. Porque o escanteio pode sair o gol e decidir tudo. Então, tipo assim, saiu ou não? Aí ele já aciona aqui e falou, não saiu. Então vai lá, volta, tiro de meta. Ah, sai, é tiro de meta, mas eles estão... Ah, vai, escanteio. E aí tá legal isso aí, tá justo,
0: né?
1: E erro não, erro tá menos, né? Teve aquele meme estranho do inglês do juiz lá dizendo. Do brasileiro. Mas foi maneiro. Eles estão mandando bem, velho. E essa tecnologia do impedimento automático vai vir pro brasileiro, né?
0: Vai vir.
1: Segundo turno do Brasileirão vai ser utilizada. Vai ser bom.
0: É dinâmico, né?
1: Sim.
0: Isso já tem no basquete. O árbitro chega lá na mesa e vai verificar alguma coisa. Aí chega pra câmera e fala aquilo ali. Né, o que é que aconteceu? Isso é legal.
1: É muito legal.
0: Isso é legal, porque tá explicando ali uma situação.
1: Sim,
0: né?
1: Isso é muito legal. E no brasileiro também, né? Essa questão de ter várias canais de passagem, de transmissões,
0: sim,
1: tira aquelas suspeitas, campeonato comprado, roubado, emissora tal. Então, pô, a briga tá grande.
0: Então, o Brasil, atualmente, na situação do Brasil, se ficar em segundo agora, é bom pra ele. Mas isso pode mudar.
1: Pode mudar. Esse jogo da Argentina mesmo já pode começar a ter alterações.
0: Sim, entendi.
1: Que como é um campeonato de tiro curto, cara, sim, é muito, muito rápido. Sim. Por isso que ainda eu tenho esperança do Brasil chegar longe ou até ganhar. Porque numa situação dessa, ele cai para um lado mais fraco, pô, o Brasil é grande, pô.
0: Entendi.
1: O Brasil é forte, camisa pesada.
0: Aí
1: evoluiu, filho. Chegou numa semi, pode acontecer tudo. Ou nada também, né? Ou um vexame também, né?
0: Pode fugir de nada. E me diga uma coisa, meu querido. E as bet nesse universo todo aí?
1: Chegou e não sai não, né,
0: não
1: cara?
0: Não sai mais.
1: E cada vez mais rico, cada vez comprando mais campeonatos e assim vai. Aí é o...
0: Tempo real tá ali, a gente vê ali.
1: O peão ter consciência, né?
0: Também, né?
1: Tem brincadeira, o que é sério.
0: Tá entendendo?
1: Por exemplo, tem situação que você pode ser mais sério, entendeu?
0: Sim.
1: Tem situações que você pode resolver aí o valorzinho da semana. Agora, a maioria das vezes não. A maioria das vezes é como sempre, né? Só a casa ganha, velho.
0: Muito difícil. Existe isso.
1: Os caras criam probabilidade. Por exemplo, na Copa agora, eles abriram um monte de coisa legal.
0: Abriram um leque de
1: abriram um leque. Tipo assim, dois lateral pra seleção tal já tá pagando alguma coisa. Mas aí o usuário, o peão, vai lá, ó. Eu quero dois lateral dele, dois lateral desse, um impedimento aqui, dois gols ali.
0: Então essa estratégia da abertura do leque aí foi, na verdade...
1: É um chamando. Aí você abre o leque e uma dá errado, você perdeu o bilhete.
0: Acabou.
1: Mas com um jogo consciente... É muito legal.
0: É bom.
1: Eu gosto de brincar, velho.
0: Não, eu não nego. Você, lógico, tendo um conhecimento, assistindo o jogo, observando, beleza, né? Aí dá pra tirar o da semana.
1: Você já se diverte assistindo.
0: Quem gosta do esporte, né?
1: E dá um atrativo a mais, né, mano? Vai acontecer aquilo ali. Pô, você acerta e fala, opa.
0: Fazendo um parado aqui com basquete, tem um amigo meu que ele... Também.
1: Só cortando. Eu já cheguei a comemorar como fosse gol.
0: Oh,
1: acontecesse um lateral, opa, não sou eu, não é Deus, tá ligado?
0: Que foi? É nada.
1: Exatamente. Quem tá do lado, mas que onda é essa?

0: Tem um amigo meu que aposta, ele pergunta pra mim, como eu tenho conhecimento de basquete, né? Ele vem pra dar, Fernando, o jogo é NBA. O Albertante vai na NBA, né? Fernando, e o que, que tu acha? O cara vai fazer 10 pontos, triple-double, né? 10 pontos, 10 rebote ou 10 assistência. Aí eu olho assim, vejo o jogo, rapaz, ele pode, tá beleza. Aí depois ele vem me agradecer. Cara, deu tudo certo.
1: Então, falam, né? Eu não acompanho muito, não. Mas falam que o basquete é um dos esportes que tem menos zebra.
0: É, verdade, verdade. Tipo... É verdade. É verdade, porque tem muitos atletas diferenciados. É. Tem muito atleta diferenciado. Por exemplo, tem o Luka Doncic. Você com certeza ele vai dar 10 passos, por exemplo, tá lá, né? Ah, o Doncic não vai conseguir dar. Ele vai conseguir, ele vai fazer aquilo ali no jogo. Ele vai arremessar 30 bolas de 3 pontos, ele vai fazer aquilo no jogo. É fato.
1: Uma curiosidade aqui, não sei, é totalmente fora do assunto.
0: Não, sim, sim.
1: Os adolescentes estão tá na onda da Áurea, né?
0: Da Áurea. É.
1: 6-7.
0: É, 6-7.
1: E eu fui ver, do nada apareceu no meu celular, a origem disso.
0: Sim.
1: Foi num jogo de basquete.
0: Sim.
1: Que era até intercolegial.
0: Sim.
1: O rapazinho jogou a bola de 2 metros de distância. Aí um adolescente na torcida e a mãe filmando. Fez isso, aí pronto, cara. Bom, aí virou essa febre aí.
0: Essa febre, exatamente, essa febre. Essa
1: que
0: febre.
1: Da hora.
0: Acontece.
1: E os adolescentes não entendi até hoje que significa. Mas tá aí,
0: né? Tem muita coisa que acontece no basquete que é refletida em todos os esportes, enfim.
1: Exatamente.
0: Mas é isso. Essa é a Copa considerada mais cara da Senta a $10 mil. Como a FIFA, o que tu acha que a FIFA justifica esses preços que estão excluindo os torcedores populares?
1: Ah, cara, é um esporte de entretenimento, né?
0: Puro.
1: O valor é incalculável, né? Eu vejo o estádio do meu time, né? O ingresso também não é barato. E a parte da torcida reclama. E eu não reclamo, não. Eu acho que tem que ser caro mesmo se você quer ter um time forte.
0: Tem um time forte.
1: Tem que ser caro mesmo. E assim...
0: Você veste a camisa do time e acabou. Sou sócio-torcedor e pronto.
1: É, exatamente. Né? Uma coisa chata é a questão do povo, né, cara? Se você coloca o ingresso de um valor, é esse valor que tá ali dentro, né?
0: Entendi,
1: entendeu?
0: Eu entendi.
1: Você colocou barato, cara. A pessoa não tá nem aí de cometer um crime, entendeu?
0: Entendendo, né?
1: Jogar objeto no campo.
0: Até coisa pior,
1: não,
0: né?
1: Não é. Você viu, cara, é uma coisa que não dá pra me entender. O cara vai pro estádio...
0: Pra brigar.
1: E detalhe, se o time perdeu, ele não arrumou briga, ele vai esperar o jogador sair pra brigar com o cara, velho. Tipo... Qual é a motivação? Não, né? Qual é a motivação desse cara? Ele vai jogar com medo? Quem trabalha com medo? E para outros jogadores virem para esse clube, como vai ser?
0: Eu vou ter que
1: morrer em campo, que senão.
0: A torcida é violenta, não vou, não tô fora.
1: Jogadores de fora. Só atrapalha, velho. Só atrapalha. Então,
0: cara,
1: é nervoso. Você se em casa, toma uma gelada ali.
0: Né?
1: Acabou.
0: Relaxa.
1: Exatamente.
0: Por falar em casa, como tá aí os jogos aí na cidade de Fortaleza, você é de São Paulo, mas aqui, como é que você tá curtindo? Tá em casa ou tá assistindo alguma coisa?
1: Não, eu assisto, vira e mexe, eu tô no Castelão.
0: Meu
1: time veio pra...
0: Né?
1: E vai vir agora, hein?
0: Vai vir
1: agora, no sorteio da Copa do Brasil. Vamos pegar o Fortaleza. Vamos assistir.
0: Vai estar lá no estádio, tá lá no estádio.
1: Minha esposa é Fortaleza e eu sou Palmeiras, né? Mas.
0: Acompanha.
1: Toda oportunidade eu vou sim.
0: Você vai pro estádio mesmo, né?
1: Conheço o PV, Castelão. Não, devido a um tio meu que ele é jogador do Master do Ferroviário, né?
0: Sim,
1: então
0: sim.
1: Conheço até bastidores do
0: do
1: Castelão. É massa, é muito massa, massa. E dá dó da questão que os torcedores aqui, o que eu reparo, né? Como eu sou paulista, eu reparo que os caras só vão na boa, velho. Tem que ir mais, mano. Tem que ir pro jogo,
0: mano.
1: Tem que
0: participar mais, curtir aquele momento.
1: Não
0: ali,
1: é. Né? Vocês têm um estádio aqui que é maravilhoso, pô. É top de linha, top de linha.
0: É nível
1: Allianz Parque. Nem é mais Allianz Parque, né? No Bank. É nível Maracanã.
0: É altíssimo.
1: É lindo.
0: É bom aí. Né,
1: e tem que ir, tem que apoiar, velho. Pode ser só modinha, não, pô. Tem
0: que
1: acompanhar.
0: Acontece muito isso no basquete. Você viu, nós temos jogos no CFO, que que é o Centro de Formação Olímpica, zero, nada. Só familiares ali, presidente do time e pronto, acabou. É ruim, zero, né? Zero. Eu fiz matéria lá, eu trabalhei em outro canal, fiz matéria lá e nada, ninguém.
1: Certo. E falta o incentivo, né?
0: É, falta exatamente.
1: Tanto incentivo, estadual, federal.
0: Isso, vamos lá. Vamos assistir os jogos, vamos participar, vamos vestir a camisa do time, né? Ser sócio torcedor, enfim, aquela coisa toda.
1: Exatamente. Eu tô à distância, mas eu sou sócio do meu time.
0: Tu é sócio do time, né? Continua.
1: Continua.
0: Tu é nativo de onde? Nativo, claro, a gente fala aqui.
1: Cara, eu nasci em São Paulo, né? São Paulo, na Moca, mas eu cresci em um bairro chamado Sapopemba, Zona Leste. É.
0: Zona Leste.
1: Aí, maravilhoso.
0: É, aqui é
1: cresceu demais agora.
0: É provinciano que nem Fortaleza. Aqui Fortaleza é muito provinciano. Ah, não. Provinciano é aquela cidadezinha,
1: não,
0: né?
1: Não, lá meu bairro é do tamanho de Fortaleza.
0: Entendi.
1: Lá já tem trânsito
0: tem
1: pra caramba.
0: Trânsito pra caramba.
1: Muitos colégios, né? E região que tem muitos colégios.
0: Atualmente tá morando aqui.
1: Mora aqui, já faz aqui, sete, né? Anos.
0: Sete anos.
1: É, não, tô apaixonado por aqui, velho.
0: É bom, né?
1: Aqui eu não saio daqui, não.
0: Fala da tua pousada aí, tu tem uma pousada?
1: Sim, cara, tem uma pousada ali na Praia do Futuro.
0: Onde é que fica essa pousada?
1: Na Praia do Futuro.
0: Opa, olha aí.
1: Arrendamento dos meus pais, né? E eles estão lá, Recanto das Férias, na Praia do Futuro, ali, atrás da loja da Audi, ali,
0: final da
1: Santos Dumont.
0: Sim.
1: Não, e lá...
0: Olha aí, roupas, ó, pousada, hein?
1: Quiser hospedagem, lugar tranquilo, uma resenha, jogos da Copa, é sempre lá, uma cervejinha, uma carninha, ambiente bem familiar.
0: E é o churrasco paulista, viu?
1: Paulista, com molho barbecue, onda toda.
0: É o churrasco paulista, molho de pimenta.
1: Eu experimentei o abacaxi, né, naquele dia.
0: Cara, aquilo, ó, receita.
1: Foi massa. Olha, simples.
0: Vamos lá, Ricardo, diga aí, como é que faz esse abacaxi?
1: Cara, miolo do abacaxi.
0: Pra churrasco.
1: Aí vai lá, moe, põe pra fritar, duas colherzinhas de açúcar, deixa engrossar. Engrossou uma caixinha de creme de leite, duas colheres de maionese e sabor, velho. Mexeu pra você comer junto à carne. Porra, é fantástico.
0: Olha as coisas melhorando. E é bom, viu? Experimentei. Cara, é muito bom. Peguei um coraçãozinho, coloquei lá.
1: Não, e em 15
0: minutos. Qualquer coisa.
1: Em 15 minutos é feito.
0: É qualquer coisa. Você pega uma carne lá, bota lá, mergulha, come. Nossa, que é isso, massa, cara. Véio. Não é tão doce, não é muito doce. Ele é bem, bem acentuado, mas aquele abacaxi com aquele creme, nossa senhora. Pô, meu grande amigo Ricardo, cara, foi um prato com você aqui hoje no Arena X. Lembrando, pessoal, vitória grande aí, nossa, viu? Dia estadual do basquetebol TX3, 3 de março. Ainda vamos falar com isso.
1: Massa.
0: Vai ter lá no nosso site, 3x3.org, fazer uma matériazinha lá, vai ter lá no blog, falando sobre isso, tá certo? E vamos pra cima.
1: Show.
0: O Alisson, meu amigo da Zedinha, vamos pra cima, tamo junto, hein? Suas considerações finais, meu querido.
1: Cara, muitíssimo obrigado, cara. É muito bom falar e conversar sobre o assunto. Muito
0: papo.
1: Tiver outro convite, nós estamos aí. Início, retorno do brasileiro aí.
0: Opa.
1: E vamos aí, vamos acreditar no Hexa, né, velho?
0: Vamos
1: com
0: acreditar.
1: Todas as barreiras, dá para acreditar, sim. Dá. Nossa, a camisa é pesadíssima,
0: pesada,
1: cara.
0: Demais, né?
1: Cinco estrelas é foda.
0: Dá para acreditar.
1: Vamos junto, fi.
0: Então tá bom, meu querido. Muito obrigado.
1: Show.
0: Arena X, voltando próxima segunda-feira. Obrigado, pessoal. Até a próxima. Tamo junto.
1: Tamo junto.

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0: ficar mais à
1: Sim.
0: vontade.
1: Claro.
0: Podcast, programa Jornada para a Vida, com os nobres convidados, artista plástico. Fala também, teu
1: Oi,
0: Dantas.
1: oi, oi.
0: Gerlânio.
2: Oi, oi.
0: Maia. Ok.
1: Alô? Oi, oi, oi.
0: Precisa.
3: Mais perto.
1: Melhor?
0: Então,
1: Aqui.
0: encosta mais, né?
1: Oi, oi, oi, é
0: Pronto.
1: realmente.
2: Oi, oi. Pronto,
1: Boa
2: né?
1: tarde. Boa tarde. Aqui, ó. Tá mais
0: Sim, a gente não
1: próximo.
0: pode nem dizer se é boa
2: Ai!
0: tarde, boa noite, né? Porque.
1: É. Oi, oi.
0: Podcast.
1: Alô, alô, alô.
2: Oi, alô, som, oi, pronto. Boa tarde, boa noite. Bom dia, boa tarde, boa noite.

0: cuidar da saúde mental é entender que muitas vezes precisamos nos afastar de pessoas, lugares, para que a gente possa viver em harmonia. E com essas palavras é que nós vamos começar o nosso podcast Jornada para a Vida com o nobre psicólogo Amaury Júnior. Eu estou aqui muito feliz por estar aqui na FM Benfica, tendo agora uma direção e uma coordenação do Arcelino Popó, que está aqui do meu lado aqui. E eu estou trazendo para vocês dois nobres que eu considero muito, que é justamente o artista plástico Gerlânio Maia e um nobre humorista cearense, não. É cearense?
1: Sou cearense.
0: Cearense, Theo Dantas. É. Consegui, gente, olha essa proeza. Porque, olha, não é fácil. Não é fácil, mas eu consegui. Graças a Deus, eu tenho que agradecer a você pelo convite aceito.
1: Gratidão.
0: Né? E você está aqui no nosso podcast, programa Jornada para a Vida. Da mesma forma, eu agradeço muito a sua presença, Gerlânio Maia, por você estar aqui com a gente e a gente poder desfrutar, conhecer quem é o Gerlânio Maia e quem é o Theo Dantas. Vamos começar pelo nobre Theo Dantas.
1: É uma honra estar aqui, o convite foi aceito com muita honra, pode ter certeza, Amaury, já te acompanho há bastante tempo também. Sei da capacidade que és, né, do psicólogo, do comunicador que é, e a gente fica muito feliz, fiquei muito feliz. Quando você entrou em contato comigo, eu até fui lá, era um fake, que a vida hoje é tudo fake, né?
0: É.
1: Eu digo, não, Amaury falando comigo e tal, e alinhamos, estamos aqui pronto para o que deve é. Né? Gratidão mais uma vez, amigo. E vamos levar o programa até o for necessário. Aí a gente tá por aqui.
0: Com certeza. Artista plástico, não é isso?
2: É isso aí.
0: Gerlânio Maia.
2: Primeiro quero agradecer a Deus a oportunidade de estarmos aqui, né? Juntos para bater esse papo legal. E agradecer você pelo convite. Realmente é uma satisfação poder revê-lo, né? A gente que já se conheceu um pouco antes, aí a gente que se acompanha sempre nas redes sociais, mas realmente é uma oportunidade diferenciada dessa vez para a gente falar um pouco, nosso papo um pouco mais diferente da outras vezes que a gente se encontrou. E é isso aí, muito obrigado mesmo pelo convite, é um prazer estar aqui ao lado dessa fera aqui também. Que a gente...
1: Prazer é meu, irmão.
2: Pelo amor de Deus. É isso aí, tamo junto.
0: Vocês sabem que o programa Jornada para a Vida começou há 3 anos atrás e foi aqui, pela FM Benfica. E o nosso propósito do programa era falar de espiritualidade. Era um ponto e continuamos a colocar esse ponto fundamental. Eu queria que o nobre Theo Dantas falasse um pouquinho o que ele conhece sobre espiritualidade e como é essa espiritualidade está no seu trabalho como humorista.
1: A espiritualidade eu acho que é evidente em tudo, né? No trabalho, principalmente hoje. Eu sou um cara que adquiri a fé, né? Que eu sou de uma família cristã,

0: e que no passado tempo eu vim trabalhando muito mais essa espiritualidade em mim, né? A questão de fé, a questão de acreditar, a questão de colocar dentro de um trabalho, dentro da minha vida pessoal. E eu comecei a notar que estava dando super certo, super mais certo, quando você introduz a sua confiança, a credibilidade que você recebe do público, no nosso caso, a gente trabalha com o público, e você transforma aquilo em ser real. Tipo, eu sou um cara que eu, da infância, eu tive uma educação voltada para a simplicidade, para a humildade, e eu acho que essa essência a gente tem que carregar para a vida toda. E isso se trata de espiritualidade. Não deixar se envaidecer com o que está acontecendo, não deixar que a mudança aconteça. Eu acho que isso é caráter, né? E a espiritualidade me colabora muito comigo em relação a isso, a me manter sempre firme, com os pés no chão, sempre eu. A pessoa que me conhece nos vídeos, que me conhece nos shows, quando me conhece pessoalmente, costuma traduzir: cara, você é literalmente aquilo que a gente assiste. Então, acho que a espiritualidade é muito forte na minha vida, porque me mantém assim sempre. Eu acredito que é o que eu digo. Hoje, 500 mil de seguidores, 2 milhões de seguidores, 50, 1 milhão, isso não vai alterar em nada. Eu acho que está na essência e está na espiritualidade, lá da infância.
1: E meu nobre Gerlânio Maia, como é que você define para você espiritualidade no teu trabalho também?
2: Pronto, a espiritualidade para mim, ela é a essência da criação humana, da criação de Deus, porque é o seguinte, para mim não existe espiritualidade fundamentada em Deus, né? Ela é fundamentada em Deus e, como cristão, personalizada na pessoa de Jesus Cristo. Então, essa parte aí, pode ser que alguém diga, é religião, né? Então, uma coisa conecta-se com a outra, né? Mas, realmente, a espiritualidade, ela tem um poder que a gente vai viver a nossa vida toda, nós vamos viver a nossa vida toda e ainda não vamos descobrir a profundidade que tem o poder da espiritualidade, né? Qualquer um de nós vamos passar por experiências, e as experiências, se a gente prestarmos atenção nelas, aí sim elas vão nos pontuar aonde a espiritualidade funcionou, te ajudou ou até te atrapalhou na sua vida, porque você mesmo, quando você está bem espiritualmente, tudo que você faz vai dar certo, vai para o bem, vai. E o bem, que eu acredito sempre na minha arte, eu sempre faço isso. A espiritualidade, que é isso aí também, o bem, a minha arte, eu procuro fazer com que ela não sirva só para mim, né? E não só para aquele que me comprou aquele quadro em si, né? Eu faço uma pintura e ali eu vou colocando toda a minha... Pronto, a minha espiritualidade ali, né? A palavra também já vem essa, a espiritualidade ali. Eu vou colocando todo o que eu procuro passar, né? O que acontece? Se eu tiver ali, na minha espiritualidade, não estiver bem, que eu vou transmitir um pouco diferente do que eu transmito hoje. É um pouco negativo, né? E eu não gosto da negatividade, eu não aceito em mim a negatividade, né? Eu não aceito, eu sempre faço um propósito de procurar fazer, ou falando, ou fazendo, ou me encontrando, ou uma amizade, mas sempre para somar, né, de forma positiva, de forma que eu possa ser o mais parecido possível com o nosso Senhor Jesus Cristo, com a palavra que ele nos deixou, né? E é isso, que a gente possa usar o nosso trabalho, a nossa arte, para que possa agregar coisas

0: boas e transmitir felicidade, transmitir alegrias. A gente consegue transmitir, você que consegue transmitir no riso, né? Eu consigo transmitir nas cores, na luz, na proporção, na profundidade. Tudo isso existe na pintura. O aspecto harmônico das cores, também o próprio título que eu vou abordar ali para a pintura, tudo isso é algo que eu acho que sai de acordo com a nossa espiritualidade. A arte ela vai copiando o que é a sua espiritualidade, o que é que você pode mostrar de acordo com o que você está espiritualmente.
1: E é engraçado que você está colocando isso, porque as pessoas me perguntam: Mauri, o teu programa fala de espiritualidade, é conduzido a falar de religião. Mas não é isso. Não é isso, né? Nos bastidores, inclusive, você vai falar aqui a respeito de uma situação que você presenciou na FENASSE.
0: Sim.
1: Que vai acontecer agora em setembro, né?
0: Mais uma vez,
1: estamos e eu vou estar lá também, fazendo a filmagem e tudo mais. E você me contou nos bastidores de uma situação que eu quero que você relate, que fala justamente de espiritualidade. Dá para você relatar novamente?
0: Dá. Inclusive, quando a gente começou aqui nos bastidores, esse assunto começou aqui com o Theo, que ele falou.
2: Isso,
0: né?
2: Isso.
0: Uma pessoa também...
1: Que ele vai também depois falar um pouquinho.
0: Ele já pode completar essa parte aqui, que são bem parecidas, né?
2: Isso, exato.
0: Uma pessoa que chegou na FENASSE, e a gente estava lá e chegou uma pessoa diretamente olhando para o quadro, né? E ficou assim, bastante tempo olhando para um quadro, e eu, como sempre, eu me coloco sempre como artista, e não como vendedor, né? A minha arte, eu acredito que ela é quem se vende. Você gostou e quiser levar, pronto. Estamos aqui para vender, mas não sou aquele vendedor de fazer, de tentar você levar um quadro.
1: O objeto, né? Eu sempre digo que a arte não se resume a um objeto.
2: A um objeto. Sentimento, né?
1: Aquele objeto, ele está ali, que você possa pegar aqui nesse objeto, mas é o que ele tem ali.
2: Que traduz.
0: Que traduz o que... Então, ela começou... Aí minha esposa estava comigo, eu sou um pouco mais disléxico, e a minha esposa percebeu primeiro que ela estava enxugando os seus olhos assim, essa mulher está chorando, né? Aí assim, quando tem uma pessoa chorando, a gente quer saber, porque pode ser alguma coisa que a gente possa ajudar, né?
2: Isso.
0: Tudo mais. E aí a gente seguiu um pouco mais, e ela começou a aumentar um pouco mais o choro e tudo mais, e depois ela... E aí eu fiquei aqui um pouco, me aproximei um pouco dela. Quando me aproximei dela, ela se virou e aí ela só foi e disse: diz uma coisa, de onde foi que você tirou essa imagem para fazer? Esse quadro foi você que fez? Ela perguntou primeiro, né? Eu digo, sim. Onde foi que você tirou essa imagem? Eu digo, é um quadro, é uma pintura feita totalmente independente, né? Da minha criatividade. É uma paisagem lá sertaneja, entendeu? E ela disse: olha, você, com esse quadro aqui é a minha vida. Esse quadro aqui representa a melhor fase da minha vida. E nessa janelinha, ela tem uma casinha no quadro, nessa janelinha eu vivi um momento. Aí quando ela falou nisso aí já aumentou novamente o choro.
1: A emoção.
0: Né, a emoção. Eu vivi um momento que eu considero o momento mais... Eu não estou lembrando a palavra, se ela disse importante ou mais... Alguma coisa que ela falou assim, né? Eu digo, que bom. Ela disse, pois... Aí a gente conversou um pouquinho mais, ela também não quis contar a história, eu também não quis dizer o que foi que aconteceu, né? Mas eu vi que ela parece que era um pouco sensível essa parte para ela. Então, ela disse, olha, eu vou fazer o seguinte, eu vou em casa... Vou rezando para você não vender esse quadro, porque eu não posso comprar agora. Mas eu vou em casa e venho aqui buscar esse quadro. Aí, eu, como qualquer um cliente normal, deixei sair, né? E também, assim, a gente, tipo assim, esquece. Isso aí pode ser que venha, pode ser que não venha, vamos jogar. Quando foi no outro dia que eu abri o stand, Assim que eu abri o stand, com 2, 3 minutos, ela chegou. Então, ela já estava ali me esperando, já tinha passado

0: Freio do stand antes de fechar, né? Antes que tava fechado. E aí veio buscar o quadro e mais uma vez. Aí dessa vez foi que chorou mais forte e tudo mais. Aí tentou dizer mais ou menos alguma coisa, mas eu vi que é um ponto meio sensível para ela falar isso aí. Aí ela falou algo e tudo mais, ficou muito feliz e... Enfim. Aí é onde... Eu vejo que o quadro, um simples quadro que eu peguei, eu te juro, esse eu não tirei de referência. Tem muitas vozes que eu pego uma referência, eu vou fazer isso aqui num quadro e tudo mais, assim. Eu pegar aqui num quadro, eu vou fazer. Eu vi uma imagem aqui, aí eu vou pegar um detalhe dessa imagem, eu costumo fazer assim. Eu pego um detalhe e aí os outros eu vou complementando para fazer uma cena que ninguém viu, que ninguém, né? E esse eu fiz do zero total. Peguei o quadro branco e fui fazendo aqui.
1: E fez a casa pronto, da mulher.
0: Né? E fiz a casa.
1: A história ela da mulher. Disse, não fez a casa, não, fez a história
0: disse,
1: dela, né?
0: Ela disse a casa e disse vários detalhes que estavam naquela composição que a gente mesmo ficou, eu e minha esposa ficamos assustados. Por ela dizer que aquilo ali se conjunto soma tanto naquela... quadro. Então é isso que essa parte aí da espiritualidade que eu acredito realmente também.
2: Vocês estão notando, gente, quando a gente traz pessoas aqui no nosso programa para falar de espiritualidade, é isso. É algo que está no dia a dia. Não é uma coisa anivelada e que muitas vezes a gente nem percebe o grau de satisfação que a gente está repassando para as pessoas, que naquele momento ela poderia estar em tantos locais ali, procurando um quadro, mas ela justamente parou no stand do nobre. E aí você percebe que a energia que está ali, eu sempre falo isso, a energia não mente. A energia, quando é boa, ela transparece.
1: Sim, sim.
2: E por mais que alguém diga, não, eu sou uma pessoa boa, eu sou uma pessoa isso, aquilo, outro, mas a energia dela está dizendo o contrário. E a gente não percebe. Quem estuda sobre isso, quem desenvolve isso, sabe quando alguém está te falando assim, ah, o psicólogo, a Mauri, aquela coisa toda, tu diz, para que isso? Para que aumentar demais, se quando muitas vezes a água demais pode matar a planta.
1: Isso.
2: E aí eu estou colocando para vocês o depoimento do nobre Gerlânio Maia. E eu quero agora o depoimento daquela pessoa que está livre, que está em todo canto da cidade, do estado. Ele está em contato com várias pessoas. E ele não pergunta se a pessoa está bem ou se não está bem. Ele chega, que é justamente o nobre Theo Dantas.
1: É isso.
2: E aí, Theo Dantas, eu garanto, eu digo com toda a sinceridade, nenhuma reportagem chegou para você perguntando, Theo Dantas, tu consegue lembrar de algum fato em que você estava ali, era uma coisa rotineira sua, de você estar ali na beira-mar, fazendo aquele humor, mas teve um dia que...
1: Foi diferente.
2: Foi diferente. Dá pra gente contar
1: sim,
2: um pouquinho?
1: Dá, com certeza. Quando eu comecei a... Quando eu iniciei a receber mensagens de anônimos, eu digo... Geralmente eu costumo dizer para os seguidores que eu não tenho seguidores, eu tenho amigos. Porque eu confio nisso realmente. Eu tenho essa credibilidade com o meu público de dizer que são meus amigos. Eu tento responder a todos quando dá. Então o que eu passo para eles é tentar passar essa energia que eu recebo também. Eu recebo amor, eu dou amor. Eu recebo sorriso, eu passo sorriso, eu recebo sorriso. Eu sorrio muito com os comentários deles. Isso para mim é muito gratificante. Confesso que a gente, como ser humano, como artista, nós temos nossos dias complicados, nossos dias complexos. E eu aprendi que a minha arte, como diz nosso amigo Gerlani, a nossa arte, né? Falando assim, o nosso humor, ele me cura. Quando eu tô ruim, eu digo, hoje eu não vou conseguir fazer nada. Muito pelo contrário, eu vou lá trabalhar. Vou fazer aquilo ali, que aquilo me dá uma felicidade, uma alegria. E transmitir alegria, para mim, me transbordo de alegria também. E quando eu iniciei, eu tinha um propósito, eu comecei a receber mensagens de gente que dizia, ah, tava com depressão, você ajuda na minha ansiedade. Eu comecei a printar aquilo. Eu digo, amor, para minha esposa, quando eu tiver uma quantidade bacana, eu vou fazer um mural para ajudar mais pessoas. Porque eu acho isso muito legal. Não sei nem se isso é verdade. Porque lá no início você fica pensando, pô, será que esse cara está falando isso? É, eu curei ele de uma depressão. Tu cura a minha ansiedade. Até eu espero ter um quadro chamado Café com a Racha, que é o café com minha esposa. Antes da gente sair para trabalhar, eu ligo a câmera ali, fico falando com ela, com minha sogra.
2: E olha,
1: então é 25 minutos, 30 minutos de diálogo, sem pensar, sem texto, aquela coisa. E o hétero afeminado ali, né? Aquela coisa toda. E o pessoal tá literalmente, ah, hoje não teve, quando não conseguimos, quando eu tô viajando, quando eu não consigo fazer esse café, haver uma enxurrada assim de coisas. Cadê o café? Ele me ajuda. Eu já acordo pensando no café. Eu digo, gente, isso é pra valer. Aí foi, chegou uma hora que não dava mais pra printar. E uma pessoa um dia me mandou uma mensagem que ia cometer suicídio naquele dia. E quando abri o celular, ele viu um vídeo meu e ele caiu numa risada. Ele disse, cara, eu não parei de ver. Se isso não foi espiritualidade, se isso foi um propósito de Deus, gente, não tem outra explicação. E o texto muito grande, eu li, eu dei. E o texto dele, eu vi que não ficou nos privados. Ele ficou numa conta oculta. Porque como é uma pessoa que manda pouca mensagem, até eu achar esse texto dele, estava lá um texto, e eu comecei a ler, eu disse, Jesus. Eu estava destinado a tirar minha vida, e estava pegando minhas coisas, quando o celular bateu, eu abri, confio o Instagram, vi aquele vídeo, cara, eu caí numa risada, e fui ver o vídeo de novo, e repeti, e fui melhorando, e você me ajudou, você salvou minha vida. Eu disse, meu Deus, o que é isso? Eu digo, Jesus, o que é isso? Olha o tamanho da responsabilidade que tu me deu, Senhor. Olha o tamanho, eu não posso parar. Porque eu já pensei em parar. O trabalho, aquela coisa, as dificuldades que chegam, até você galgar alguma coisa. Mas aí Deus me manda, porque ele, o Senhor me mandou ele até mim também, para eu não parar. E
2: responsabilidade.
1: Responsabilidade gigante. E é nada mais, nada menos do que a responsabilidade para Jesus Cristo, para Deus. Eu digo, não vou parar. Pode vir trator, carregar de bala, aquela coisa toda lá, a gente vai continuar aqui. E mensagens vindo, e esse cara mandou essa mensagem, eu mandei um texto pra ele, cara, procura uma religião, não sei qual é a tua religião, fica o pé em Deus, acredita mais, toda dificuldade passa, aquela coisa toda que a gente tenta como ser humano passar as melhores palavras, mas não, tu não sabe se tá mandando, uhum, o seu correto. O tempo passa, ele me agradeceu, aqui e ali eu falava com ele, oi, oi, Théo, tudo bem, cara? Tal. Passa um tempo, uns meses depois eu tô na beira-mar. Um cara bate, eu não conhecia. Quando eu virei, aí ele em lágrimas disse, eu vim te abraçar.
2: Ai, rapaz, é parada. É.
1: Aí eu quis. Veio me abraçar, eu peguei, abracei ele, dei aquele abraço, sem saber quem era. Ele disse, você salvou a minha vida.
2: Eita.
1: Sabe, bicho, aquilo ali pra mim, eu acho que se eu conquistar financeiramente o universo hoje, um pagamento daquele tamanho, eu não vou ter, não. Então, trata-se de espiritualidade, trata-se de amor ao próximo, trata-se de amar a Deus, de amar o próximo e manter os pés no chão sempre fincado. É importante.
2: É, por isso que eu digo que esse programa, eu não vou desfazê-lo de forma alguma. Eu posso até parar, como eu parei. Parei alguns meses e até o meu diretor aqui, o Arcelino, falou comigo uma vez assim, cadê o programa? Não vai mais fazer? E ele insistindo. E eu, cara, eu vou voltar. Porque as pessoas que eu trouxe no nosso programa, não digo meu, nosso, são pessoas que eu faço assim, vou analisando. E quando eu trago aqui, a história é muito, muito assim de você observar e dizer, vale a pena a gente escutar. Só para você ter uma ideia, eu convidei duas pessoas que eram pessoas conhecidas, minha, da área da saúde mental, e que elas se prontificaram a falar delas. Uma com depressão e a outra também.
1: Sim.
2: Gente, eu não estou falando de depressão das pessoas, não. Eu estou falando de uma pessoa que está dizendo que se colocou para falar num programa de cara limpa, dizendo, olha, eu tive depressão, eu fiquei num estado de total abandono, nem tomar banho eu tomava. Gente, não é brincadeira.
1: Não.
2: Uma enfermeira e uma fisioterapeuta. Como é que pode? Pois é, a área da saúde. É porque as pessoas acham que depressão, ansiedade, tem que ser só para pessoas pobres,
1: não.
2: Pessoas que não têm noção nenhuma do que é. Não, gente, psicólogos também.
1: Não.
2: Se eu não tiver uma força dentro de mim que eu acredite, eu também posso cair. Qualquer um.
1: Todos
2: então,
1: nós.
2: Então, eu lamento as pessoas ficarem ainda, e a sociedade tem culpa disso, alimentar a ideia de que depressão, ansiedade é frescura.
1: Jamais.
2: Gente, você não sabe o que aquela pessoa está passando. Está aqui a prova viva da arte. De repente, você está olhando como apenas um sorriso, uma gargalhada de alguém que está te fazendo sorrir, mas não está entendendo que aquele sorriso que você está tendo naquele momento está te fazendo bem. Não é pelo fato do Theo Dantas estar te fazendo alegre, não. É porque ele está te movimentando. Ele está criando dentro de você a oportunidade de você se encontrar.
1: Sobre.
2: Não é que ele entenda. Ele precisou passar 5 anos dentro da universidade para entender o que é depressão, não. Não é isso, não. E nem estou desconsiderando ninguém da área da saúde. Eu estou só colocando esses pontos, trazendo vocês aqui,
1: claro.
2: É para mostrar às pessoas que indiretamente, sem você nem perceber, você está fazendo aquela pessoa feliz. Que antes ela se considerava infeliz, porque ela estava ali no meio de todo mundo, como eu vejo muitos casos de você ser chamado para uma festa e você está na balada, tem um bocado de gente dançando, bebendo, e tu tá lá naquele meio, mas não tá se sentindo bem nem de jeito nenhum.
1: E quantos? Assim?
2: E precisou Theo Dantas se aproximar de você para você se tocar e dizer, poxa, cara, eu tô sorrindo agora. Eu sou eu agora. Eu sou fulano, eu sou cicrano. E começar a apontar para você. Então, eu sou muito grato em fazer esse programa. Porque as pessoas dizem, cara, tu tá fazendo um programa tão assim, não tem as mesmas coisas. Pois é. Eu não gosto da mesmice. Eu gosto de coisas diferentes. Eu gosto de mexer com a alma. E poucas pessoas fazem isso.
1: Sim.
2: Elas querem o quê? Elas querem sucesso. Então, bastava eu chamar aqui o Theo Dantas, faz aqui uma graça aqui para todo mundo ver. Sim. E não é o nosso objetivo. Nosso objetivo é muito mais do que isso. É valorizar o trabalho como humorista, mas, acima de tudo, valorizar o ser humano que é.
1: E a Maurinha, falando rapidamente, acredito que depois nosso amigo vai falar também, o Jornada para a Vida tá trazendo uma coisa diferente, gente, que é a oportunidade de você conhecer aquela pessoa que você admira. Na realidade, você conhecer Eu poderia estar aqui e contar 50 piadas para você em uma hora.
2: Todo mundo quer estar rindo, maravilhoso.
1: Mas tem muita gente que quer lhe conhecer, quer saber um pouquinho da tua história.

0: Olha, e eu fiquei apaixonado pela tua proposta quando você me ligou, justamente, pô, tem muita gente querendo conhecer também o meu lado. Tá certo que uma hora vai ser muito pouco pra gente falar tudo, mas é muito importante isso. Isso tem um valor gigantesco até para quem assiste. Para conhecer o ser humano também. Conhecer isso. A alma, um pouquinho da alma, um pouquinho da espiritualidade do ser humano. E me prontifiquei, acredito que ele também, porque para a gente também é muito gostoso a gente vir para um programa e fugir da mesmice. Também. Vai ter o programa de humor? Vai ter o programa de humor que a gente ama fazer. Eu amo fazer humor. Mas tem um programa de conhecimento que aprofunda você ao teu público também. Então, gratidão mais uma vez, meu irmão.
1: Não é à toa que o Dedinho Gouveia Júnior, quando eu chamei para fazer juntamente o programa Jornada para a Vida, eu disse para ele, cara, eu já conheço o teu trabalho como cantor. Eu quero conhecer o Dedinho Gouveia Júnior como pessoa. Eu quero entender como é a tua espiritualidade. Então ele contou a infância dele e ele disse, Amaury, ninguém me perguntou. Nunca eu fui para um podcast, nunca fui para uma entrevista onde queriam saber quem era o Dedinho Gouveia fora dos palcos. Pois é, eu justamente... E a mãe dele, que é muito reservada, não gosta de aparecer, adorou. Por quê? Porque justamente eu estava tocando em algo que muitas pessoas esquecem. Quem é o Dedinho Gouveia Júnior, que canta aquelas músicas que muitas vezes o cara não está bem naquele dia, como você colocou.
0: Sim, sim.
1: E quantas vezes as pessoas estão te vendo ali dizendo assim, pô, esse cara deve ser um cara que só tem felicidade.
0: Oh.
1: Pô, caramba! Meu Deus, eu queria ter pelo menos um terço da energia desse cara. É. Gente, vamos cair na real. Eu já falei, vou continuar nas minhas redes sociais dizendo, cuidado quando você se depara só nas redes sociais. Eu fiz uma mensagem para os radialistas dizendo, cuidado com a falsa impressão que você tem das redes sociais. Porque olha aí o Michael Jackson, olha aí um bocado de gente que já não está mais presente fisicamente, mas deixou o seu legado. E aí por trás de toda aquela alegria tinha uma tristeza, tinha uma...
0: Profunda.
1: Né? E geralmente em família. Geralmente. Gente, olha, é por isso que eu digo, o programa ele tem um... Ela tem uma repercussão muito grande, porque a gente começa com uma coisa bem simples e vai se direcionando, vai ampliando, né? 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

0: 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Ao nobre amigo Haroldo Nogueira, do programa Boteco da Lenda, da rádio FM Guarani 104,9, aos domingos, levando eu aqui, o nobre psicólogo, uma mensagem. Todo domingo eu gravo, para não só para quem está assistindo pelo canal no YouTube, mas também pela rádio. Então, todo domingo tem lá uma mensagem do nobre psicólogo Amaury Júnior. E, para a gente não prolongar mais, agradecer aqui ao nobre amigo, produtor agora, diretor audiovisual, é muita coisa, desse programa Jornada para a Vida, que é o meu nobre aqui, que está aqui do meu lado aqui, ó. Ó, ó, ó.
1: Absolindo.
0: Arcelino Popó. Que é o meu nobre amigo Juraci, da FM Benfica. Por muitos e muitos anos, eu comecei aqui na FM Benfica, 3 anos, ó, fala como se fosse 10 anos. Mas, gente, se não fosse esse cara aqui, o programa não teria ido ao ar. Então, por muitos anos, eu nunca coloquei ele como diretor, nem como produtor. Mas nesse programa hoje, um programa dedicado a vocês, nobres, eu agora tenho um diretor e um produtor.
1: Fantástico.
0: Os dois, junto. Eita! Está aqui. Fiz questão do vídeo do canal transmitir, tanto eu aqui como ele aqui do lado, porque eu considero pessoas, Theo Dantas, que eu acho que vocês também concordam comigo quando eu digo que vocês, quando têm a oportunidade de uma confiança, de depositar uma confiança em uma pessoa, não faça algo que destrua isso.
1: Exatamente.
0: Não.
1: Exatamente.
0: Porque, gente, olha, você dá confiança, dá tudo, e de repente a pessoa te corta, te quebra. É triste demais, porque você não sabe o dia da manhã, você não sabe quanto pode precisar. E aí, cadê a confiança? É como um cristal quebrou.
1: Já é,
0: você
1: tão
0: vai...
1: Raro.
0: Tá aqui, ó. Se isso aqui for quebrado, por mais que eu queira juntar os pedacinhos, não dá mais, gente. Então, eu aconselho a vocês... Se você tem um amigo mesmo, uma pessoa que está ali te apoiando e muitas vezes até te colocando assim na orelha aqui algumas coisas, que não é só sim, sim, não. Pode também dizer não, não. Continue. Não quebre isso, não, gente. Não quebre, não. Porque é tão triste, Theo Dantas, porque eu já tive isso. Já tive, eu acho que... Queria que vocês dessem uma olhada nessa imagem. Olha só, gente. Tem um castelo de areia que a gente coloca como confiança. A gente passa muito tempo para fazer um castelo. Eu não sei nem quanto tempo a gente passa juntando, porque é areia, né? Aí vai juntando, juntando, juntando, juntando. Mas olha, a onda do mar, se você não colocar... um castelo um pouquinho afastado, de repente uma onda dessa, que está escrito lá em cima, uma mentira, acaba com aquele castelo que você foi ali construindo, demorando, com maior boa vontade. É a confiança que eu estou falando. Não deixe que esse mar de mentiras, de decepção, de intrigas, sabe? Alguém disse isso, o outro disse aquilo, o outro. Não vá por aí, não. É confiança. Confiança não se compra, não se vende. Se adquire. E se você perde isso, gente, se você perdeu a oportunidade, de conseguir coisas melhores para você. Não é valor financeiro, não. Amizade é muito mais do que isso. E aqui eu posso dizer com toda sinceridade que você deve ter, pessoas ainda consideram.
1: Sim, sim.
0: E que, graças a Deus, até agora, não te deram nenhum dissabor. Então é isso que eu queria passar para vocês. É sempre uma mensagem que eu digo para vocês, é sempre uma imagem que eu coloco aqui para a gente fazer uma reflexão. Quando você perceber que você está fazendo uma injustiça, pare! Opa! O Amaury não merece isso, não, gente. O Amaury tem feito tanta coisa para mim. Então, peraí, não vou fazer isso, não. Para! Reflita, porque se você fizer, a flecha já se foi. Tem volta. Quebrou. Não tem jeito. Ah, Amaury, mas eu posso pedir desculpa? Pode. Mas a dor, não tem como você voltar atrás. Você está dentro de um ônibus lotado de gente. Aí você pisa no pé. Rapaz, me desculpa. Tá certo. Mas a pessoa que sentiu a dor, não tem como negar que não, tá tudo bem. Mas tá doendo. Doeu. Não foi de propósito, tudo bem. Eu tô fazendo uma comparação aqui de uma situação. Mas às vezes você faz pensando a situação, vendo a situação que tá acontecendo ali, e você acaba fazendo. E aí depois, mais tarde, caramba, por que eu fiz isso? Pois é. Então, para você não acontecer isso, pense duas vezes, porque a gente acaba perdendo oportunidades na vida. Pessoas como vocês, que a gente está ali, no dia a dia.
2: É isso aí.
0: Bom, eu queria que o Theo Dantas pudesse contar para a gente essa mudança que eu vejo do humor hoje, que fez com que ele não repetisse, e aí que eu acho legal, os mesmos trajetos, não é que o pessoal fala, né?
2: Costumes,
1: né?
0: Porque
1: técnicas, é a inovação do humor.
0: Pois é, porque às vezes eu penso assim, o cara está começando, ele começa a imitar. Mas a partir do momento que ele imita, ele está tentando ver se ele pega a fudar. Mas é quando eu vejo, tá do mesmo jeito. Mas o Theo Dantas, eu não vi essa passagem, essa mudança. Eu já vi a diferença acontecer. Aí eu digo, caramba, cara. E para mim isso é muito importante. No meio hoje que eu estou, na rádio e TV, que eu estou presenciando programas repetitivos demais, quando eu vejo uma situação diferente, eu digo, opa, eu vou querer saber. Vou querer saber como foi essa iniciativa tua de repente abordar de uma forma abrupta, né, como se diz assim, e você continuar.
1: Rapaz, o nosso, vamos, digamos assim, o nosso humor, eu trago ele de casa, eu trago ele disso, eu trago a naturalidade. Eu trago o meu dia a dia, eu trago o que eu sou de verdade. Eu sou eu, aquilo ali sou eu, o personagem existe. O personagem afeminado, né, o gay, Theo.
0: Uh-huh.
1: E outro detalhe importante, antes de eu frisar sobre isso aí, é o respeito que eu tenho da classe LGBT. Gente, eu tenho um público gigantesco do público LGBT, de gays, simpatizantes. É impressionante. Já me perguntaram, até se a gente te convidar, a gente sabe que você é hétero, que você é casado, então, um cara altamente de responsabilidade familiar, para uma parada gay para você. Eu disse, meu filho, quem vai linda tá aqui. Porque eu gosto dos caras, eu me dou muito bem. E tento passar o respeito, acima de tudo, pela classe, para que não venha ferir também a ninguém nesse Sim. sentido. Então, o meu humor, até o teu humor é diferente. O meu humor é natural. O meu humor eu trago. Eu não tentei copiar ninguém jamais, eu não tentei fazer nada parecido. Eu simplesmente brinco hoje, quando eu vim aos

0: palcos, quando eu vinha gravar, nunca quis, confesso aqui a vocês, que eu não tinha esse desejo de fazer humor profissionalmente, eu não tinha esse desejo de fazer humor de internet. Não, eu brincava porque eu sempre amei fazer sorrir. Eu gosto de fazer o bem. Eu gosto de levantar a autoestima de alguém. Então, eu sempre fiz isso há muitos anos. Eu tenho 51 anos hoje, eu faço isso desde a minha adolescência. E sempre tive convites. Paulo Diógenes é um saudoso, Paulo Diógenes é um cara que me convidou lá atrás. Cara, tu precisa fazer humor. Tu é muito bom, não, Paulo. Não quero, cara. E eu fui. E quando aconteceu, foi um convite que eu tive do humorista Esquema, que me mandou uma mensagem no direct. Cara, tô vendo uns vídeos teus aqui, eu filmava esporadicamente. Cara, tu é muito talentoso, velho. Vamos fazer uma parceria aqui em Fortaleza. Tem um cara chamado Roberto Rizzo, que eu sou um cara apaixonado pelo ser humano Roberto Rizzo. Não tô falando do artista.
1: Um abraço aí, meu nobre.
0: Roberto Rizzo.
1: Quero depois você vir aqui no nosso programa.
0: É o cara. Eu sou apaixonado pelo ser humano Roberto Rizzo e Sérgio Ataíde. Nós fizemos essa parceria, gente. É uma loucura, porque assim, em todo setor existe concorrência.
1: É.
0: Existe puxa-tapete em todo canto.
1: Que não era pra acontecer.
0: E não é pra acontecer, cara, porque todo mundo é muito grande, o espaço é muito grande.
1: Você não tá tendo teu espaço?
0: E amando. Gosto de dar oportunidades a quem tá começando. E parece que quando você entrega a oportunidade, tu aumenta muito mais. Cara, isso é bíblico e isso é verdade. Isso é verdade. Então, meu amor nasceu assim, quando eu cheguei, a gente fez assim, aconteceu e vingou os quatro. Eu sei que o esquema teve que sair pra Carau, pra região, ficou nós três. A gente deu as mãos e os vídeos subindo, aquela loucura, os três juntos. O Roberto Rizzo olhou pra mim e disse, tu tem que fazer palco. Eu digo, tenho não. Eles, tu tem que fazer palco. Eu digo, Betinho, eu chamo ele de Betinho. Não vou, cara, eu não quero. Até o meu irmão, por mim, suba no palco uma vez. Meu irmão, não faça isso. Uma vez, a gente fez esse dia no Arena do Mor, do meu amigo, do Painho Laitinho. Um beijo. Amo de paixão ele e a dona Kilvia. E como é que eu vou fazer? Não sei. O que tu faz? Tem humor. O natural. Não tinha texto, não tinha nada. Ele tava com seu Sérgio e eu chegava. Te vira. E eu fui com o meu humor. O que eu sei fazer, que é a interação e o improviso. Meu amigo, deu uma pancada esse primeiro show nas redes sociais. É. Que tá com 2 anos que eu tô em cima do palco, cara. Eu não queria ir nem a primeira vez. Roberto Rizzo, Sérgio Ataíde, Théo Dantas rodando o Brasil hoje. É uma coisa que deu liga. Mas por que que isso tá dando certo, Amaury? Porque tem lealdade. Porque tem amizade. Porque tem um segurando na mão do outro. Ninguém, eu não quero saber se o Roberto tem 700, está rumo a 1 milhão, se o Sérgio está com 520, se eu estou com 300, se o Roberto tem 100, eu tenho 800. Não. A gente está aqui, ó. É sobre isso. E a naturalidade das pegadinhas é aquela coisa que eu te digo. Tu diz, Théo, quando acabar, a gente vai ter que fazer um desabafo ali. É tudo na hora. Não tem texto, não tem ensaio, não tem nada. Diferente? É diferente por isso, porque eu não repito. Nunca.
1: O que me deixa mais intrigado é que quando eu assisto, a velocidade que você dá, a ênfase àquilo ali, é que me impacta. Eu digo, meu Deus, como é que ele consegue?
0: Aí vem essa pergunta, literalmente, de muita gente. Como é que tu faz, os próprios humoristas, como é? Eu digo, não sei.
1: Aí é que tá, é que eu te digo, isso aí é o ponto-chave do ser humano, que aí é o que faz a diferença. Porque qualquer pessoa que tentar, olha, eu tô falando, tentar copiar, não dá certo.
0: Tem que ter o teu.
1: É isso que eu vivo falando aqui nas redes sociais. Gente, se identifique. Não fique na sombra das pessoas. Eu falo muito isso. Tem gente... Não, do estrelismo. O SE, que eu até falei...
0: Foi, sim.
1: Vou repetir aqui, galera. Síndrome do estrelismo. É uma coisa que está acontecendo demais.
0: Xiii.
1: Rádio, TV...
0: Internet, mundo...

0: Aí o Amaury, de repente, coloca como síndrome. Por quê? Porque são comportamentos que a gente vai analisando e vai vendo que todos que fazem isso têm esse propósito. É uma insegurança. A pessoa se sente insegura, ela não se define. E eu digo para você, você é o psicólogo Amaury Júnior, o que você faz? É a mesmice? Não.
1: Isso.
0: Te garanto que não é. Quem entrar no meu Instagram vai perceber que eu não faço a cópia de ninguém. Pelo contrário, eu dou aquela pancada, que eu chamo de momento pancada. Quer dizer, cara, sai da sombra das pessoas. Olha, eu falei pra ti que eu tô...
1: Foi sim.
0: Em três programas. Eu tô agora no Sanfona do Povo, tô no Humberto Bezerra e Leilinha Souza, eu vou falar aqui o nome deles aqui, e tô no Silvino. Em nenhum momento aqui no programa eu vivo aqui falando aqui, ô Silvino, olha aqui, eu tô aqui, ou então em qualquer lugar que eu estiver, eu fico aqui, ô Humberto Bezerra, tô aqui. Não precisa. Ele já sabe que eu tô lá. Quem que tá me seguindo, né? Ou até perseguindo, como diz o Zô, é entrar no meu Instagram e tá, vai lá ver que eu tô lá na TV. Eu não preciso estar na sombra das pessoas. E por causa disso eu tô tendo uma aceitação na Paraíba. O Rubens Leite, que eu vou falar o nome dele aqui, disse: Amaury, tem condição de tu fazer uma mensagem pro nosso programa? Que é justamente... cadê? Clássicos do Brega, na quarta-feira, a partir das 20 horas. Cara, se eu faço aqui para o meu amigo Haroldo Nogueira, se eu falo também aqui para o nosso amigo Mardônio Ribeiro, por que eu não posso fazer lá de fora? Então eu tenho três rádio, três programas e eu falo. Não! Tá aqui. Então, é que eu tô dizendo a vocês. Crie. Imagine. Comece a perceber você como pessoa. O que é que eu posso fazer de diferente? E não pegar a mesmice que tá aí e colocar. E pronto, acabou. Não. Isso aí não acrescentou em nada.
1: Tem gente que perde tanto tempo tentando copiar alguma situação, em vez de fazer o que ele realmente tem um propósito, que o tempo que ele perde, ele anula a vida dele, pensando no que ele pode ser do outro, o que você pode tirar do outro. Em vez de parar e pensar o que eu posso fazer por mim, em ser eu mesmo, em agir. Porque dá certo. Se trabalhar, dá certo.
0: É. Agora, é como eu estou lhe dizendo, quando você sai dessa casca da sociedade que impõe certas regras, ah, tem que ser assim, tem que ser assim. Cara, eu mudei, inclusive, a minha roupagem. Eu vim de paletó nos meus programas. Eu não colocava, de forma alguma, podcast. Hoje eu estou colocando. Quer dizer, eu estou mudando a forma de programa. Por quê? Porque eu comecei a perceber que eu estava ficando engessado.
1: Sim.
0: A roupa mesma. Estou agora mudando agora a forma de me vestir, de me apresentar. Isso não mudou a minha essência. É isso que eu quero que vocês entendam. Não mudou a essência do Amaury. Do psicólogo Amaury. Do biólogo Amaury. Tu sabia que às vezes eu faço coisas que eu esqueço de repassar. Por exemplo, eu participei de um filme, Filosofia de Boteco. Muitas vezes eu nem cito ele.
1: Que fantástico tu participasse.
0: Participei. Que foi até com o Emerson Prassiano como diretor. E eu estava ali, como figurante, mas estava ali. E quando, na época, quando começou a divulgar o filme, eu botava. Eu inclusive, mandei fazer uma camisa que tinha eu aqui e Filosofia do Boteco. Mandei fazer uma camisa para divulgar. E depois que passou, eu não fiquei com aquela coisa, gente, eu participei, viu, do filme. Não.
1: É isso.

0: Cara, é isso que eu quero que as pessoas entendam. Porque de tanto a gente ver pessoas repetindo, essa gente, tem gente que não assiste mais os programas de algumas emissoras, justamente porque, pô, cara, eu abro aqui, o cantor fulano tá aqui, o apresentador tá fazendo a mesma coisa que o outro tá fazendo aqui, o que é que eu vou passar o meu dia todo dia vendo a mesma coisa? Aí quando o Amaury pensa em fazer uma coisa diferente, aí a negada... Não, mas... Cara, é incrível.
1: Mas é porque incomoda, Amaury.
0: É, amigo, aí é que é como você mesmo.
2: Mas... Entra a nossa resiliência, né?
1: Exatamente, exatamente.
0: Mas olha, eu não vou deixar. Vou deixar jamais de um dia, se eu puder, tiver condição, que é caro. É caro, eu sei como é que é produzir um programa ao vivo, né? Ou então gravado na uma emissora. Mas olha, eu queria ter a oportunidade de mostrar para muitos programas o que, que eu ia fazer de diferente, para não ser a mesmice. Tentei, mas não deu certo. Mas isso para mim não me deixou.
1: Ainda, né?
0: Pronto.
1: Porque você tem 50%, que é a vontade e o desejo.
0: E como pessoas, como seres humanos, não só como humorista, não só como artista plástico. O que eu quero valorizar não é só o trabalho de vocês. Eu quero valorizar como ser humano. Eu estou vendo aqui um ser humano aqui na minha frente.
1: Sim, sim.
0: Além do trabalho que você realiza lá fora, que ajuda muita gente, que você sabe que ajuda, e graças você também ajuda muita gente, eu estou também trazendo aqui um ser humano.
1: É. Acima de tudo.
0: Olha, e se as pessoas... Elas podem até copiar, mas seja uma cópia boa, para mostrar que você quer olhar as pessoas mais como um ser humano, e não como máquinas. Porque eu também utilizo a inteligência artificial, mas eu digo para ela, não vou deixar que você me tome conta, não.
2: Né?
0: Sim. Agora vem a parte que eu acho muito legal. Quando eu comprei esse cubo, foi numa loja de artesanato, se eu não me engano, foi Natal, quando eu estive em Natal. Eu achei interessante, porque o cara fez um cubo e colocou várias palavras, né, aqui. Aí eu cheguei em casa, deixei lá no meu escritório. De repente eu pensei, cara, que tal eu levar isso aqui para os cantos que eu for e pedir para alguém que estiver lá presente, um convidado, ou até mesmo o apresentador.
1: Sim.
0: E pedir para que ele escolha uma palavra e fale um pouquinho dessa palavra. Pronto. Minha ideia foi essa. E eu estou levando em todo canto que eu for. E hoje eu estou, não ia deixar de trazer esse cubo, que eu agora chamo cubo Jornada para a Vida. Eu queria primeiro que o Theo Dantas escolhesse, olhasse com bastante carinho essas palavras que tem no cubo, escolhesse uma palavra. E dessa palavra você me dissesse algo que tenha a ver com você, ou que você acha interessante, poder falar sobre ela.
1: Aqui nós temos amor, fé, família, esperança, né? Felicidade, gratidão. Eu fico muito com a gratidão, Amaury. Eu sou muito da gratidão, porque para mim a gratidão ele engloba tudo. Engloba a fé, engloba a gratidão à família, a gratidão a Jesus Cristo, a Deus, que é a fé. A felicidade que a gente carrega, a gratidão a Deus pela felicidade. Então a gratidão é uma palavra que eu acho que engloba tudo. Eu acho que sem você ser grato, você não prospera, você não produz. Você tem que ser grato pelas dificuldades que você enfrentou, você tem que ser grato a Deus pelos ensinamentos. Às vezes os propósitos, eles não são fáceis. E você não entende, você vai entender o depois, Deus lhe moldando. Então, gratidão, Jesus, gratidão a Deus, gratidão ao público, gratidão à minha família, a minha esposa, que é a base da minha vida. Então é assim, é amor, é felicidade, é fé, é família, é tudo, é gratidão.
0: E eu postei nas minhas redes sociais, falando sobre gratidão, o palito de fósforo. E disse assim: aceite quando alguém entregar para você um palito de fósforo. Mauri, um palito de fósforo.

0: não. Coisa simples.
1: Um abraço, cara.
0: E quando eu botei o palito de fósforo, é justamente no sentido de que não importa o que a pessoa está te oferecendo, lógico.
1: Isso.
0: De bom. Você pode usar aquele palito de fósforo para quê? Piscar o fósforo e acender alguma coisa. Ou usar de outra forma, mas agradeça por você estar recebendo este palito de fósforo.
1: Pelo gesto. É. O gesto. Ele só tinha aquele palito.
2: É.
1: Ele te deu, ficou sem nada. Pelo gesto. Agradeça, gratidão. É isso.
2: Isso aí.
0: E agora, meu nobre... Gerlano Maia. É com você agora. De Pronto. Tantas palavras que tem aí...
2: Eu vejo que de tantas palavras que tem... Se eu escolher uma, ela se conecta com as outras. Todas elas aqui, ela tem algo que deixa um pouquinho para a outra. Que ela também conversa um pouco com a outra. A minha palavra é fé. Fé, porque é o seguinte. A fé... Se é, a fé em Deus já é imprescindível, mas a fé no que você faz, a fé no que você pretende a fazer, a fé até nas amizades que você faz, a fé que você constrói sua família, você tem que ter uma fé, porque falamos um pouco aqui, você falou um pouco aqui antes, sobre aqueles percursos difíceis, né? E aí é onde vem a diferença, a fé. Eu digo porque eu, na minha arte, eu vim lá do sertão, eu comecei a minha arte lá no meio do sertão, né? Sozinho lá, e vim em busca de viver da arte. Com riqueza ou sem riqueza, da maneira que fosse. E é isso que eu estou encarando. Até hoje. Entendeu? Até hoje, eu sempre tenho um cuidado grande para ter a fé na próxima coisa que eu vou fazer. Muitas vezes, sabendo que às vezes pode ser que não dê certo. Aí eu tenho uma outra coisa que eu fico sempre me prevenindo. É não... apostar demais nas expectativas e a gente ir colhendo ela e colhendo aquele fruto dia por dia e você agradecer, aí vem aqui a gratidão, né, e tudo mais, mas enfim, você agradece pelo que você colheu e ali você tem mais energia para fazer mais, porque olha, como você mostrou aquela imagem aí da onda, né? Tem ondas que vêm e realmente decepciona você um pouco. E aí, nesse momento, a gente tem que ter a resiliência para aquela decepção não se tornar algo que siga você nos próximos passos. Você tem que eliminar ela ali. É hoje. Essa decepção é de hoje. E ela vai ficar aqui no hoje. Amanhã... ela não vai me acompanhar, porque se ela for, ela vai me atrapalhar.
1: Sim, sim.
2: Em todos os lugares que eu for, né? E aí, então, como eu digo a fé, porque eu venho lá do... Em relação ao meu trabalho, eu venho do nada. Eu comecei a minha arte lá sem nunca ter visto um quadro pintado à mão antes, né? E então eu comecei do nada e vim buscando isso aí, estou buscando até da minha vida. Buscando, eu ainda estou satisfeito. Só eu contar buscando, para mim, já é muito bom. Por quê? Aí eu não perdi a fé. E eu, se eu estou buscando, é porque eu estou vendo... Primeiro, se eu estou aqui em pé... Se eu estou em pé, que aquela trajetória me trouxe até aqui para estar em pé, né? No que eu faço. E eu tenho uma dificuldadezinha, realmente, a gente na escolha da minha arte. Quando eu cheguei aqui, em Fortaleza, eu passei a trabalhar com meus amigos aqui, o Hélito, lá do hotel em Beberibe, e depois comecei a trabalhar na Beira-Mar, junto com alguns amigos, os meus colegas artistas plásticos. Então, lá na Beira-Mar, passei muito tempo lá. Passei, acho que uns 15 anos trabalhando lá, né? E fui muito feliz.

0: feliz lá. É, aí essa é a diferença. Eu saí de lá, mas fui muito feliz e o que fiz lá foi proveitoso para o que eu fiz, para a época que eu fiz. Quando foi em 2020, eu sofri um acidente lá. É, fui ajeitar lá um negócio de uma árvore devido àquela...
1: Pede ela para entrar. Pode entrar, devido... você está aqui, ó.
0: Eu fui ajeitar lá um negócio de uma luz que a gente estava colocando devido à reforma da beira-mar.
1: Sim.
0: E aí tive um acidente. Eu caí de uma árvore, ela quebrou, né? Eu estava num galho colocando um fio lá, só prendendo lá. E ela quebrou e aí eu caí na faixa de uns 4 metros. E aí eu sofri um traumatismo craniano, fui pro JF, entrei em coma e tudo mais, passei, fui direto para a sala de cirurgia, né, para fazer uma cirurgia, e aí fiz a cirurgia, mas graças a Deus, tudo isso que eu passei, para mim, eu te digo, eu não tenho, eu conto a, se eu fosse contar a história todinha, eu conto ela todinha sem nenhum resquício de tristeza do que eu passei, de lamentação. Porque eu digo para ti, depois disso, melhorou muito mais a minha vida.
1: E é interessante quando você fala assim, porque as pessoas elas têm mania de dizer assim, situações, para a gente entender o valor da vida.
0: É.
1: Às vezes a pessoa diz assim, cara, eu não vi ninguém falar que você sofreu nada, você é sempre certinho. Cuidado.
0: É.
1: Cuidado. Porque você não sabe ainda o sentido da dor.
0: É.
1: Alguém fala sobre a dor, é uma coisa. Quando você diz, eu senti essa dor, é outra.
0: É.
2: É, sim, com certeza.
1: E muitos convidados que eu trouxe aqui tiveram essas situações.
0: É.
1: Que eu não disse para eles, ó, se você quiser falar, você pode falar. É. Se não quiser, não tem problema nenhum. Em momento algum, eu aqui disse aqui, eu estou trazendo aqui um dos melhores humoristas cearense, Théo Dantas, que já teve... Eu quero que ele fale por ele.
0: Uhum.
1: E não eu simplesmente dizer que aquela pessoa tem uma biografia, uhum, que tem um PhD, tem isso, aquilo, outro. Eu também tiro isso aí.
0: É.
1: Porque eu acho que é desnecessário você querer apresentar só por uma biografia.
0: A vida é uma soma de coisas, né? A vida é uma soma de coisas.
1: É como eu digo, o que adianta eu ser psicólogo, biólogo, radialista, droneiro, psicopedagogo, tudo isso aí, se não tratar o ser humano com dignidade?
0: É.
1: Se a biografia vai lá para baixo.
0: É.
1: Eu sempre digo, respeite o ser humano com dignidade. Patativa do Açaré, gente... Ele dá uma rasteira de muita gente aí que tem mestrado, doutorado. O cara deixou aqui um legado que muitos, muitos ainda estudam sobre ele.
0: Uhum.
1: E o cara não tinha nem, talvez, nem um primário. Mas tinha sabedoria de estar lidando com a natureza, com o ser humano também.
0: É.
1: Então eu não estou desqualificando quem tem mestrado, doutorado, não. Eu estou dizendo que isso aí são marcas que você adquire de conhecimento, mas não é o suficiente para provar o ser humano que você é. Não é suficiente. Porque eu já conheci pessoas que eu jamais traria aqui o nosso programa só pelo fato dele ter PhD em isso, naquilo, outro. Não. Para mim isso não quer dizer nada. Quero saber como é que ele trata o ser humano. E quando eu olhava e notava o tratamento, eu dizia, não adianta pra mim, não.
0: É.
1: Título pra mim não quer dizer nada. Então, eu trago o ser humano aqui, ele pode ter tudo isso, mas se ele não provar, se eu não notar que ele não trata o ser humano com dignidade, pra mim,
0: é essencial,
1: não
0: realmente.
1: Tem valor, não.
0: É.
1: Vocês podem até desconsiderar.
2: Não,
1: até
2: é
1: pode...
2: fato isso.
1: É algo que, para mim, é fundamental. E as pessoas hoje...

0: estão muito levando isso à risca. Pô, o cara tem isso, aquilo. Quantas pessoas aí que estão presas, que estão aí condenadas, o geneticista famosíssimo. Mas o que é que ele fazia? Acabou aquele status. Acabou. Por quê? Porque ele não fazia algo de um ser humano digno.
1: Básico.
2: Nós temos que construir. Temos que construir realmente a nossa trajetória baseada nessa essência humana, né? Porque a gente, por mais que seja uma arte, por mais que seja algo, seja até o nosso trabalho, a consequência é o ganho e tudo mais, porque ela vai ter que ir junto, né?
0: Lógico.
2: Mas
0: ninguém está descaracterizando o lado financeiro.
2: Nós temos que, né? Mas sempre, porque, por exemplo, eu digo isso porque o meu público, muitas vezes eu tenho uma dificuldade um pouco com o público que ele ainda não é acostumado a consumir arte. Ele não sabe consumir arte. Sempre, a maioria, muitas vezes, é o primeiro quadro que se compra e muitas vezes tem gente que nem chama de quadro, chama de desenho, chama de... Quando eu vejo, chama de desenho porque já não conhece, né?
1: Meu filho!
2: Né?
1: Meu Deus, o desenho é ótimo!
2: E aí, o que acontece? Mas tudo bem, vamos lá, respeitar...
1: Qual era a visão, o conhecimento dele, daquela pessoa.
2: Ele não tem conhecimento. Mas o que acontece? Ele viu algo na minha arte que, por um acaso, que será o primeiro para comprar, mas ele quer comprar isso. Aquilo ali, né? E aí tem um pouco de dificuldade nisso, porque, assim, geralmente é um público com menos aquisição. E aí você acaba tendo que dizer assim, não é o preço que era para ser, mas eu vou fazer, porque essa pessoa entrou em contato, pediu, mandou uma foto aqui da casa dos pais, aonde viveu, aonde e tudo mais. Sei. Eu queria que você replicasse essa pintura, né? E coloque, meu avô, não sei o que, não existe mais, lá se vai. Eu também, essa casa nem existe mais, eu tenho só a foto. Ou então, muitos, eu faço aí, pessoal que mora fora do estado, né? Mora em São Paulo. Faço demais pro pessoal que mora em São Paulo. São pessoas que têm a origem aqui, nordestina. Mas, olha, eu achei tão interessante o seu trabalho, eu queria que você fizesse. Seria, para mim, uma satisfação. E aí, olha, independente, muitas vezes, as pessoas daqui também, independente que às vezes não dá para fechar num valor que é o que eu precisaria estar praticando, muitas vezes, quase sempre, a gente dá um jeitinho para ver se não deixa de fazer, principalmente da maneira que a pessoa já entrou em contato, o que é a história dela e tudo mais para contar ali, né? E aí você fica um pouco preso a isso aí, para você fazer. Mas é isso, é entender a parte humana que a pessoa, porque ela não vai ter um recurso muito suficiente, e às vezes tem gente que tem um recurso suficiente, mas não tem a cultura de comprar arte. Não sabe dizer assim, olha, isso aqui realmente vale um valor, né? E tudo mais, né? Ela pode até pagar várias coisas mais caro, mas que seja coisa que já é acostumada a comprar e tudo mais. Mas aquilo ali, não. Mas enfim, a gente tenta chegar o máximo próximo das pessoas. Quando eu digo que aquela situação na Beira-Mar foi uma virada de chave na minha vida, por quê? Porque aí veio eu trabalhar com as redes sociais. É por isso que eu estou aqui hoje. Se eu estivesse só lá na Beira-Mar, era só para venda, venda. E então trabalhar com as redes sociais, aí eu estou aqui, eu estou falando com o meu público, lá nas minhas redes sociais, estou falando com você, a gente passou a se conhecer, todo mundo aqui, você também, e a gente vai criando uma teia de amizades e de conhecimento, de pessoas que vai agregando, tá entendendo?
1: E eu vou precisar dos seus trabalhos já.
0: Olha aí.
2: E a arte,
0: eu acho bacana.
1: Eu vou precisar essa conexão. Do seu trabalho.
2: Por exemplo, a arte, aí eu digo, olha, essa virada de chave lá, como eu ia completando. Quando vem as redes sociais, aí eu criei o TikTok, eu não sabia que ele era uma rede social. Na época que eu criei, eu achei que era não sei o quê. A minha filha foi quem disse, criou uma conta no TikTok. Aí hoje é a maior que eu tenho, que é 75 mil seguidores lá, mas em relação

0: Então, não é muita coisa, mas para mim já é bastante, viu? É muita. Para mim já é bastante. Por quê? Porque o meu público está lá acompanhando todos os dias que eu faço, que eu coloco, que eu, né? E aí o que acontece? Aí vem as outras redes sociais complementando. E aí essas redes sociais conseguem fazer o quê? Encher praticamente 2 anos de agenda.
1: Olha aí.
0: Quase 2 anos de agenda, né? Mas por quê? Porque a arte é assim. Não tem como você fazer várias coisas ao mesmo tempo, né?
2: Exato.
0: Se eu levo 2 dias para fazer um quadro, se eu fizer 10 quadros, é 20 dias, né? Que é 2 para cada um. Não tem como fazer. Mesmo que eu fizer o mesmo quadro, que não dá para fazer, mas mesmo que eu fosse copiar o mesmo, se for para fazer pintando, você vai ter que usar o mesmo tempo de novo.
3: Sim,
0: então,
3: sim.
0: Né? Não é uma matriz e você faz a cópia, né? E aí, nesse contexto aí das redes sociais, vem uma coisa que é o que eu... A origem do meu trabalho, a origem da minha arte, que eu passei um tempo sem praticar, voltei a praticar. Por quê? Eu cheguei aqui, Fortaleza, trazendo os quadros que eu tive, que eu trouxe de lá, bem amador ainda, mas era tudo sertão. Eu sou de lá do sertão, né? Eu sou de Morada Nova e a cultura do vaqueiro e a cultura daquela... pessoal do interior, aquelas pessoas... E eu retrato muito isso na minha arte. E eu trouxe para cá. Quando eu cheguei aqui, a pessoa que eu encontrei aqui, ele trabalha, era para eu vender no hotel, né? Para revender no hotel, na praia, né? Lá em Beberibe. Aí ele disse, não, você consegue pintar praia? Jangada e tudo mais? Consigo. Pois é isso que a gente quer, porque os turistas querem vir aqui comprar isso aqui. Beleza. Passei muitos anos pintando isso aí. Aí me afastei, nunca passei muito tempo sem pintar uma tela de sertão. Mas aquilo ficou guardado em mim, então estava esperando o momento certo. Quando precisou eu sair da beira-mar, que eu saí devido ao acidente, aí eu não resolvia não voltar mais. Eu até fiz até um testezinho assim, cheguei lá depois que eu me recuperei, 3 meses depois, passei 3 meses me recuperando, mas quando eu cheguei lá, eu digo, não, quer saber, eu vou virar a página aí, eu vou para... E graças a Deus tem dado certo. E aí eu comecei a pintar o que eu quero pintar, o que me dá vontade de pintar. É aquilo que você falou ainda agora. Diversificar as coisas, aí eu pinto isso, hoje eu pinto aí, se eu quiser pintar, eu pinto flores, se eu quiser pintar um sertão, eu pinto, se eu quiser pintar uma praia, eu pinto um animal, eu gosto muito de animais, de pássaros, de tudo, pinto qualquer coisa, e aí eu vou pintando e vou mostrando aquele trabalho, e as pessoas vão vendo, se identificando com uma, às vezes tem trabalho que se encaixa para ti, aí tem um que eu faço totalmente diferente, que você não é o seu, mas se encaixa para ti, e aí, então, é isso, aí eu ganhei uma liberdade. A internet nos coloca numa sensação muito boa de uma liberdade. Aí basta você saber trabalhar, não acreditar só demais em todas as expectativas. Por que eu tenho medo disso? Porque é o seguinte, eu conheço alguns artistas que ao terminarem infelizes. E eu só quero, eu só não quero é isso. Nem que eu viva matando um leão por dia até o final, mas eu quero ainda, quando eu terminar minha trajetória, ainda estar nessa coisa de colher os frutos todos os dias, de aproveitar o que eu faço, o que eu fiz hoje, o que eu fiz, entendeu? Para não deixar essa negatividade, essa tristeza, alguma coisa assim, que às vezes é gerada por várias decepções, que a pessoa não conseguiu eliminá-las lá naquele tempo. E então vem trazendo, vem somando, aí a vida vai colocando uma outra dificuldade, aí você diz, vixe, agora lascou mesmo, né? Já tava ruim, aí agora foi que foi piorar, aí você começa a pesar, e aí quando você cuida que não, mais uma terceira, aí pronto, aí e você vai, não, então já sei que é porque não é para dar certo, já sei que é porque não sei o quê, já sei, e aí
1: os
0: começa,
1: pensamentos,
0: tá entendendo? É. E aí você vai, e eu não, eu luto sempre contra isso,

0: isso para que eu possa ficar... eu já sou feliz com a minha arte, independente do que... de como... do ponto, do nível que ela está, né? Porque eu lembro que eu fui feliz quando eu era bem lá no comecinho, e quando estava no meio também, e quando estava na intermediária. Todas essas fases, eu vejo hoje um quadro meu que eu pintei há 10 anos, eu já fico assim, eita, não quero nem que alguém veja mais, né? Mas teve a importância para mim e até para a pessoa que adquiriu, porque eu passei pelo até um pequeno constrangimento assim. Eu fui visitar uma pessoa que ela tinha um quadro lá com mais de 10 anos que tinha me comprado. Era mais de 10 anos. E aí eu disse, olha, se eu fosse pintar hoje, não era assim que eu pintava. Aí ela só foi e disse, não, mas você não fala do meu quadro não, porque eu amo ele do jeito que ele está aí. Tá entendendo? Uhum. Então, quer dizer, aquele eu mesmo...
1: Aquele momento ali, aquele momento que você fez, foi para aquele momento.
0: Exato. Entendeu? Para ela, na época que ela adquiriu, primeiro serviu para mim, aquela época também, que eu tava, era um nível que eu tava, né? E uhum. Eu tava ali fazendo. E para ela, quando ela adquiriu, foi para aquele momento. Tá entendendo? Uhum. E ela até hoje tem esse quadro lá e ainda segura a essência daquele momento inicial. E eu, no caso, fui olhar para a parte técnica, né, do quadro, que eu mudaria tudo, mas não era a parte técnica que era importante. Para ela, não era aquela figura que não estava mais os detalhes que eu faço diferente hoje. E que amanhã eu vou fazer até melhor. Não é isso. Eu já percebi isso. Tem artistas muitos, muitos melhores que eu. Mas eu consigo saber que eu tenho meu público.
1: Como eu digo, você tem o seu diferencial.
0: É, cada um
1: tem o seu. Eu tô vendo ali, não sei o que é, esse quadro aí. O que significa aí esse quadro?
0: Pronto, esse aqui...
1: Você tem alguma coisa a dizer sobre esse quadro, que eu não sei o que é?
0: Não, esse aqui é um pequeno gesto que eu fiz aqui, que eu sempre costumo fazer.
1: Olha aí.
0: De quem me convida para conversar um pouco sobre a minha arte.
1: Que isso! Né? Meu diretor, olha o que é que ele trouxe aí,
0: eu
1: cara.
0: Digo sempre que assim...
1: Quem é esse cara aí que ele trouxe, ó?
0: Quem nos convida para conversar um pouco sobre a minha arte, eu acho, porque eu digo, você está comigo, né? Tá entendendo?
1: Não só, né? Aqui o nosso amigo,
2: claro,
1: também. Aqui,
2: claro.
0: Não, eu digo, então, a gente vai se, né, vai se, eu conheci ele aqui pessoalmente, né, que na internet já conheço há muito tempo e vejo e rio demais dos vídeos dele, é verdade mesmo, né? Não é só dizendo
1: agora,
0: não.
1: Agora, rapaz, eu tô só deixando...
0: E aí... Pois é.
1: É a cereja do bolo.
0: É a cereja do bolo. E aí eu sempre costumo trazer algo, pelo menos um detalhe, algo que possa retribuir. Eu sou, essa palavra que foi escolhida por ele aqui, né?
1: Gratidão.
0: Poderia ser escolhida por mim. Eu escolhi a fé, mas também a gratidão. E esse gesto aqui eu sempre faço como gratidão, né? Independente de quem seja, onde eu estiver, eu estou sempre levando. E aí, se alguém me chama, me convida, né?
1: E agora que você vai ver o...
0: E é isso aí. Isso aqui para você, ó. Eu não sei se vai te representar da melhor forma.
1: Diretor! Agora você é meu diretor, meu produtor. O que é que você acha dele?
0: Ó, o cubo tá aí, ó. Né? Também, entendeu?
1: É, rapaz, até o detalhe do cubo, gente. Pelo amor de Deus, esse cara quer me desabar aqui, rapaz. Meu Deus
0: aí
1: do
0: a
1: céu.
0: Gente, aí eu fiz um mix aqui. Com o símbolo da psicologia aqui na caneca e a parte da da comunicação. Ele tem uma assim, é?
1: Tem.
0: Pois é, então acertei, né?
1: Meu
0: aí aqui
1: Deus
0: a
1: do céu,
0: essa cara. Parte aqui, ó, do cérebro aqui, da testa, né? Que tá, é porque acho que não dá para aparecer, tá bem branquinho lá, né? Deixa eu ver se.

0: Se virando aparece. Ó, tá aí, agora apareceu, ó. Né? É como se fosse aqui, mostrando. Assim,
1: volte um pouquinho.
2: É. Pronto.
1: Aí, ó.
0: Olha aí. Né?
2: Sim, diga o que é.
0: É, aí a parte da psicologia, né? Do cérebro aí, dos pensamentos. Tudo, né? É uma conexão das.
2: Como é que eu faço um programa desse? Que cada programa que eu faço, eu recebo, né, com muita humildade. Estou recebendo esse quadro com muita humildade, com satisfação, porque
0: é, a gente acaba olhando para a nossa própria história, né?
1: É.
0: E aí. Mas é isso aí, a nossa conexão é para sempre somar, né? É isso aí. É isso aí. Estamos aqui para somar.
2: Eita, como é que eu consigo?
1: Vai dar bom, vai dar bom.
2: É complicado.
0: É um ser humano que trata o emocional, né? Que coloca aquilo como também um dos próprios ativos da sua vida, né? Se você não se emocionar, se você não colher aquilo como... Não abraçar com o coração mesmo, né? É muito subjetivo, muito fraco, né? É algo que se acaba logo, né? Mas aquilo que a gente faz sempre de coração, a gente arruma uma força de fazer amanhã novamente, né?
2: Eu mandar uma mensagem é uma coisa automática, não é? Porque cada tema que eu lanço é algo que eu penso. É. Falei sobre as redes sociais e eu disse, cuidado para que ela não tome de vez.
0: É. Temos que ter esse cuidado realmente. E aproveitar ela inteligentemente.
2: Que você é aquela pessoa e passe a ser qualquer coisa.
0: É.
2: Menos você. Então aquilo ali mexe comigo.
0: É.
2: Porque quando eu estou passando para a rádio, parece até que é só para aquelas pessoas. É para mim também.
0: Também, a gente já soma.
2: Pessoas pensam que é só para os outros. É para mim também. Eu estou também aprendendo.
0: O que ele acabou de falar, ele mesmo ri muito com
1: isso,
0: as próprias coisas. Né? E a gente...
2: Eu só tenho que agradecer a você, porque é mais um algo que vai ficar comigo, próximo de mim, mas eu
0: é
2: sempre
0: isso aí,
2: encontro
0: é soma,
2: um cantinho
0: para vai somando. É.
2: Agora, eu queria só concluir aqui com os meus abraços, que eu vou pedir um intervalo para a gente fazer algo que vocês vão ver logo depois do intervalo, algo muito interessante, tá certo? Então, ó, queria agradecer aqui a meu nobre. Pronto, então. Pronto, aqui. Foi só para mostrar pro pessoal. Pronto. Ok. Então, gente, ó. Os meus agradecimentos, que eu sei que não é pouco, mas eu queria continuar só pra gente. Ó, meu nobre radialista Mardônio Ribeiro, da FM Cauípe 87,7, no programa Palavras que Não Passam, às quintas-feiras. Levando uma mensagem aos nobres e às famílias, de uma maneira geral. Hoje, inclusive, eu fiz a mensagem e ele disse, Amaury, numa segunda-feira é tão bom as pessoas ouvirem uma coisa impactante. É. Pois então, não tem problema não. Em vez de ser na quinta-feira, bota hoje para a segunda. Ele vai colocar na segunda-feira. Ao nobre radialista Rubens Leite, da Paraíba, que apostou em mim, disse, olha, eu quero uma mensagem aqui na Paraíba. Eu digo, rapaz, Paraíba, exatamente. Programa Clássicos do Brega, pela FM 87,9, Cruz das Armas, a partir das 20 horas. Ele, inclusive, manda um link, eu posso passar o link para vocês assistirem também. E Finalizando, aos apresentadores Humberto Bezerra e Leilinha Souza. O poeta cantor Judivan Macedo, no programa Sanfona do Povo, que agora eu também estou gravando.
0: Gente boa demais.
2: No sábado, a partir das 14h30, pela TV Metrópole, canal 16.1. E o nobre Silvino Neves, do programa Clube do Brega, da TV Diário. Todo domingo, a partir do meio-dia. Vou fazer aqui um breve intervalo e não faltem para vocês assistirem aqui algo muito interessante. Ok? Vamos lá.

0: Tá, Mari.
1: Eu tô aqui. Vem aqui programa,
2: não, mas tem aquele negócio de programa, não. Assista o negócio pra você do programa. Ele morava lá na Morada Nova. Ele morava na Morada Nova quando eu tirei lá. Ele pintava uns quadros lá. Ele pintava uns quadros lá. Era o Gerlani, o nome dele. Andava com o chapéuzinho que tinha de palha. Essa pessoa vai trazer pra cá. Ele me enganou. Eu trouxe ele pra cá. Eu comprei as telas melhores que existia aqui no Brasil todinha. Ele era a fuleiragem dele todinha. Ele ficou lá na Morada Nova. Pintava coisa do sertão lá. Era as coisas do sertão. Aí foi lá pra Beberibe. Começou a pintar uns quadros lá. De jangada, não sei o que, se deu bem na vida. O que que ele fez? Tenha calma, Maurício, deixa eu falar um negócio pra você, tenha paciência. Ele, depois desse balão todo na vida, ele me abandonou, já era casado, tem filho. E eu não sofri, assim, mas eu vou achar ele, que eu soube que ele tava na beira-mar, depois começou a mexer com a internet, que ele tá bombado no TikTok. Tenha calma, moço. Ele deixou, me abandonou, abandonou grávida, pelo pai da criança. Hoje ele tá bombado, não pode dissociar os quadros dele. Vamos, ainda não é Charlão, se você vem por aí, diga que eu tô atrás dele.
1: Vai, meu Deus. Meu Deus do céu, rapaz. Rapaz, parece que cada um, ó. Eu aqui, querendo gravar aqui. O cara aparece aqui com as quadras doidas. Mas tudo bem. Ainda bem que eu tô... Coração tá bom, viu? Porque dessa vez, meus amores, olha, ainda bem que eu tô podendo gravar aqui.
3: Pronto, contei a tua história aí.
4: Agora vocês foram lá pra parede,
1: eu fui. Deu pra pegar?
4: Eu não, vai fazer de novo, né?
1: Deu? Deu?
4: Deu no seu, agora no dele aí, porque vocês foram pra o canto, ele tá bem pra voltar.
5: Não, mas dá certo.
1: Dá certo?
3: Não, foi, final foi o resumo do convidado.
1: Ah.

0: Pois é, nobres, vocês viram aí. Eu quis mostrar a vocês um pouquinho da arte, do humor, de... Não é nada cópia. É tudo na hora. Não tinha aqui nada escrito, nem eu e nem um nobre amigo humorista, Theo Dantas. Eu só tenho que agradecer hoje esse programa. Oferecido a Deus, oferecido a vocês que estão nos assistindo. Vamos depois colocar o link para vocês assistirem e a data também, para que vocês possam olhar, refletir em cada palavra, tanto a minha, como do Gerlânio Maia, tanto também do meu amigo Theo Dantas, para vocês entenderem quanto a gente precisa aprender muito. A gente aprende hoje, aprende amanhã. É cada um aqui compartilhando a sua vida, compartilhando suas emoções. E agora, nós estamos encerrando o nosso programa, pedindo a Deus para que a gente possa ter uma outra oportunidade de chamar você, que muitas vezes está lá na praia, se dizendo, poxa, ninguém pensa em mim, ninguém sabe que eu existo, eu aqui. Pode ter certeza, se você quer apresentar o teu trabalho, vem aqui na FM Benfica e a gente marca um encontro para você mostrar o seu valor como profissional da arte e o seu valor como pessoa. Então eu convido você, é só entrar no meu Instagram, psicólogo, Amauri com Y Júnior, ou pelo meu WhatsApp 85 98804 9139. Manda seu recado, eu respondo para você e a gente combina para você estar aqui na FM Benfica junto com o programa Jornada para a Vida, junto com o psicólogo Amauri Júnior. Desejo a vocês tudo de bom. E eu queria que o meu nobre Theo Dantas deixasse aqui as suas redes sociais para quem quiser seguir.
1: Isso. É, Theo Dantas Humor, Theo com TH, YouTube, Theo Dantas Humor, Instagram, Kawai, TikTok. Estamos em X-Vídeo. Não, X-Vídeo não. X-Vídeo a gente não tá, não. Essa daí eu não tô, não.

0: nas outras tudinho, viu? Até o Dantas humor. Esses vídeos. Eu nem curto pra isso. Beijo, gente. Mauri, cara, obrigado. Minha gratidão ao amigo, ao novo amigo que...
1: Com certeza.
0: O respeito, né? É uma oportunidade maravilhosa da gente falar um pouquinho do nosso íntimo também, do nosso ser. E que Deus te abençoe, cara. Que tua missão perdure e dure muito, muito. Fica meu abraço, minha admiração por você, meu irmão. Viu?
1: Obrigado. E meu nobre Gerlânio Maia, que a gente vai se ver depois aí na FENACE, né?
2: É. Gratidão mais uma vez para você. Desejo tudo de bom para você realmente também. Que você se realize sempre no que você faz, porque a gente vê que é com um propósito sempre positivo, né? E eu não quero deixar também de deixar aqui um abraço aqui pro meu amigo Popó aí, viu?
1: É, meu diretor.
2: Esse cara é gente boa, rapaz. O cara
0: Popó é tudo.
2: Aí a gente
0: Popó é, né? É tudo.
1: Olha aí.
0: Everything.
1: Vixe, depois que
2: eu ia só falar...
1: Olha, depois que o Del Dantas falou sobre que o Popó é tudo, rapaz... Aí, isso aí é...
0: Que vai surfar.
2: É agro, é? É agro.
1: As suas redes sociais...
2: Pois é, porque eu tive a oportunidade de ter conhecido já ele antes aqui, já gostei dele desde a primeira vez. Enfim.
1: Rapaz, uma coisa bem...
2: Olha aí, rapaz. Tem...
1: No final...
0: Ainda puxaram meu tapete ainda aqui.
2: Mas, rapaz... Enfim, vamos lá. Vamos em frente. Esquece. Minhas redes sociais é no Instagram, né? Gerlânio Maia, _ Artes. Temos lá, quem quiser seguir. Exatamente, muito obrigado. Aí você vai seguir agora, também. Eu já sigo você, você vai só seguir de volta já.
1: Pronto.
2: Então, Gerlânio Maia, _ Artes. Temos aí no TikTok também, onde eu coloco meus vídeos. É Gerlânio Maia Artes Plásticas. E tem Artista Plástico Gerlânio Maia no Facebook. Por enquanto, eu estou só com essas três redes sociais. E temos aí o WhatsApp, né? 859-9606-2854.
1: Lembrando que alguns nobres que já passaram num programa, eles podem retornar. Theo Dantas vai retornar em breve.
0: O maior prazer do mundo, pode ter certeza.
1: E o nobre Gerlânio Maia vai também retornar.
2: Vamos sim, tem mais coisas ainda pra gente abordar, né?
0: Vamos.
1: Então, gente, olha, agradeço demais ao meu diretor, meu coordenador, Acelino Popó. Agradeço demais por ele estar aqui me ajudando na parte de som, imagem. E é isso. A vida é muito simples. Não precisa complicar.
0: É o básico.
1: É o básico.
2: É simples mesmo.
1: Viva de acordo com as leis divinas.
2: Isso.
1: Ter contato com a natureza, ter contato com pessoas do bem. E lembre-se, você tem seu potencial. Comece a procurar que você vai encontrar. E até um outro momento do podcast Jornada para a Vida com o psicólogo Amauri Júnior.

Eu falo o que em português ou você quer que eu fale em inglês? Espanhol. Eu não hablo espanhol. Eu tinha um amigo meu que eu trabalhei com ele. Tá ótimo, ficou bom. 10. Custa apenas 10. 10 reais. Esse é o preço que você vai pagar por um pratinho. Rapaz, mas pensa no sanfoneiro, bicho velho. Os sanfoneiros começaram.

tarde. Está entrando no ar mais um programa Dia a Dia da sua Rádio Benfica. Eu sou Luiz Carlos e toda segunda-feira é o nosso compromisso das 17 às 18 horas. Trazemos informação com qualidade aqui para vocês, que são ouvintes, que assistem a Rádio Benfica pelos nossos canais. No meu canal do YouTube, você pode assistir programa Dia a Dia Rádio Benfica. Você pode também assistir pelo meu Instagram, tem lá informações, lzcarlos.almeida. Então você vai encontrar muitas formas de rever, de ver o programa, de assistir, e quem sabe até rever e passar para os amigos. É sempre muito bom, porque o nosso compromisso aqui na Rádio Benfica vai ser sempre trazer informação com qualidade e, acima de tudo, com veracidade. É esse o nosso compromisso. E sempre trazendo assuntos que façam parte do meu, do seu, do nosso dia a dia. Assuntos que façam parte da nossa comunidade, quer seja da nossa cidade, na belíssima Fortaleza, quer seja do Nordeste, região Nordeste, quer seja do Brasil e do mundo também. Porque os assuntos que a gente costuma trazer aqui, eles são assuntos de ordem universal, podem ser locais também, dependendo da matéria que a gente vai tratar. Mas esses dois assuntos de hoje, eles têm muito a ver com o comportamento. Na hora da gente se relacionar com as pessoas, e o outro é na hora da gente fazer compras, que é uma coisa que a gente não pode deixar de o comércio ou e-commerce, ele é uma realidade mundial da nossa século XXI, literalmente falando, não é? Eu acho que já se fazia compras no final da década do século XX, mas não tanto como hoje se faz, como se existe tantos mecanismos, tantos meios práticos, seguros, inclusive, de se comprar, mas também tem aqueles que não são seguros. E a gente vai conversar um pouquinho sobre isso.

porque é um assunto que infelizmente faz parte do meio do seu, do nosso dia a dia. Que vez ou outra a gente conhece, ou a gente mesmo cai num golpe pela internet, na hora de comprar um produto, ou na hora de adquirir um serviço, na hora de fazer um pagamento, quer seja a gente mesmo, ou uma pessoa próxima, um familiar, ou um amigo mesmo de trabalho, e aí são vários outros ao redor do mundo. 17 horas, já são quase 17 horas. E este é o programa Dia a Dia. Nós vamos começar hoje um pouquinho mais cedo, um outro compromisso, e portanto eu queria contar com a audiência de vocês, que é sempre muito importante, das segundas-feiras, dos feedbacks que vocês costumam me mandar, que eu acho importantíssimo para a gente dar continuidade a esse trabalho. Afinal de contas, eu estou aqui na rádio, fui o primeiro locutor no início de 2018. Então já tem um tempinho aí que a gente vem fazendo esse trabalho. Tem a Rádio Benfica hoje é uma rádio muito muito preocupada com a qualidade da sua programação e tem excelentes profissionais aqui. Excelentes locutores e locutoras que abordam todos os temas que são fazem parte com não só esses que eu trago aqui, mas tem do esporte, do lazer, da diversão, da música, da política e várias outras discussões em torno de assuntos, em torno de movimentos que estejam existindo nessa região, não só aqui do Benfica, esse bairro é muito conhecido aqui em Fortaleza, mas também, de um modo geral, da nossa comunidade. E eu, como sempre, eu costumo vejo muitas redes sociais, recebo muitos contatos, muitas mensagens, ou as pessoas postam nos seus históricos, ou postam também em várias nas próprias redes sociais, e eu costumo ler sempre. E uma dessas postagens, não sei exatamente quem foi que fez, a rede social da gente, a gente tem muitos seguidores e segue também muitas pessoas, e ela dizia o seguinte, abre aspas, esse é o primeiro tema do nosso programa de hoje, Dia a Dia, que está se iniciando agora. Abre aspas, não levante sua voz, melhore seu argumento, fecha aspas. Eu achei interessante porque no dia a dia a gente não é inevitável que pontos de vistas ou tratativas ou pensamentos eles possam não ser exatamente iguais aos das outras pessoas. Aliás, é muito difícil você encontrar uma pessoa que pense exatamente da vida, na tua vida pessoal, na tua vida amorosa, na tua vida profissional, ou de amizade mesmo, ou escolar, você que está numa fase na escola. Algumas vezes a gente vai entrar num embate, que é normal, né? Muitas vezes você externa o teu pensamento e a pessoa contesta, ou vice-versa, a pessoa externou e você não concordou e você vai contestar. E isso é muito comum no nosso dia a dia. Alguns se valem, a gente vai ver aqui ao longo do programa, dessa primeira meia hora, muitos se valem de que levantar a voz, ou até mesmo gritar, que é extremamente feia, né, e radical, é que vai te fazer, digamos assim, ganhar, entre aspas, na discussão. Porque nas discussões, a gente entende que não necessariamente a gente discute para ganhar. A gente discute para chegar num consenso. Né? Se o consenso você tiver completamente errado, um amigo ou amiga, você vai ter que admitir. E a pessoa do outro lado também. O difícil é que tem pessoas que têm um bloqueio muito grande para admitir que estão erradas. E muitas vezes isso leva a gerar inúmeros conflitos. A gente vai conversar um pouquinho sobre isso. E o outro assunto, como eu já fiz aqui na breve introdução, é sobre compras no e-commerce, que é muito comum a gente ser vítima, está sendo, e não deveria ser. Não deveria ser. Sermos vítimas de bandidos, né? Porque a pessoa que está te enganando na hora de fazer uma compra, para você comprar um produto, o produto não foi entregue, ou você entrou num site achando que estava comprando um produto numa determinada site falso. Então, quem está te enganando é porque está te roubando, literalmente falando. Então, a gente vai ver casos desses dois casos. Eu já tratei no passado sobre problemas de internet. E assim, com algumas dicas do que a gente pode

pode fazer nesta hora, que é muito importante. Às vezes a gente fica até um pouco assoberbado, perdido, né? O que eu vou fazer agora? Me roubaram, literalmente falando, e infelizmente, como eu estou sendo até repetindo, isso faz parte do meu, do seu, do nosso dia a dia. Lamentavelmente, sim, não deveria fazer, mas é uma realidade hoje desse mundo moderno, esse mundo de redes sociais, esse mundo de internet. Então, aí eu fui curioso, eu já conhecia a frase, mas não lembrava. Eu fui procurar saber de quem era essa frase, porque eu achei ela muito emblemática, eu vou até repetir. Não levante sua voz, melhore seu argumento. E aí eu até complemento aqui dizendo que existem pessoas que têm a voz grave, por exemplo, eu, que faço locução, outros locutores também, não precisa ser locutor nenhum, tem pessoas que têm a voz mais pro grave, e às vezes a gente está falando e a entonação da voz parece até que você está agredindo, mas muitas vezes não é. É a forma de falar, nem todo mundo estudou para trabalhar a voz na entonação correta, nem toda frase você pode proferi-la num tom mais elevado, precisa ser um tom mais de acordo com até a natureza da tua fala, do assunto que você está tratando. Mas esse é um outro assunto técnico que a gente, quando faz locução, a gente estuda, mas muitas vezes a gente também passa por isso, eu já passei, dizer você alterou, está alterado, não é? Eu digo, não, meu tom de voz é esse aqui. E, assim, muitas vezes a gente encara isso, e hoje eu me corrijo muito, muitas vezes, né, em algumas situações. E digo também que isso é importante, a gente ter esse trabalho, esse cuidado, porque não adianta levantar a voz para mostrar que é superior. Porque a superioridade ou a tua certeza, ela não vai depender da entonação da tua voz, e sim do fato em si, e se você de fato está certo. Então, a frase, não levante sua voz, melhore seu argumento, é atribuída a Desmond Tutu, um personagem político que liderou um comitê que investigou os crimes do apartheid na África do Sul. Fazendo um breve parêntese, ele foi um bispo de uma igreja onde eles trabalharam muito, porque o apartheid é uma forma de racismo extremamente radical que havia na África do Sul. Aqui no Brasil, a gente costuma falar do preconceito racial. Muitas vezes, a pessoa de cor, ela é desprezada ou é menosprezada por conta da cor da pele. Então, assim, a gente sabe que isso existe na prática, mas na África do Sul a coisa foi muito mais grave. A gente, pela literatura que a gente viu, eu lembro de ter lido alguma coisa que até a década de 1950, ou seja, há 70 anos atrás, por exemplo, na África do Sul havia uma lei que dizia numa mesma calçada, havendo o cruzamento entre um branco e um negro, o negro era obrigado a descer a calçada para dar espaço livre na calçada para o branco, o que é um absurdo tremendo, esse tipo de coisa. É até inojável, literalmente falando. Mas não é esse o motivo que a gente está trazendo aqui para tratar, para falar. Mas foi contextualizando que essa frase é de um sul-africano que trabalhou muito para acabar com o apartheid lá na África do Sul, que é um país bonito. E a gente sabe que isso foi muito forte, infelizmente. Então, voltando aqui ao assunto, existe uma tendência em elevar a voz quando tentamos defender uma ideia ou ponto de vista e sentimos que o nosso receptor, a pessoa que está conversando com a gente, que nós estamos discutindo, conversando, não nos estão a compreender ou divergem da nossa opinião. Comum, se está expondo um fato, a pessoa vai dizer assim, olha, eu não concordo com isso, eu não acho que foi assim, e assim vai, né? E talvez aí comece uma discussão. É o que vemos frequentemente nas discussões de política, futebol e religião. São três coisas que a gente nasceu sabendo que não vamos discutir nem política, nem futebol e nem religião. Porque vai ter, eu sou torcedor do Lion, quem me conhece, mas você que é torcedor do Ceará, aqui do vovô, você vai defender o vovô, eu vou defender o Lion. Então nós não vamos chegar a consenso nenhum. Então é melhor a gente não entrar nessa seara. Religião, do mesmo jeito, né? Religião, não adianta dizer que a minha religião é melhor do que a sua é melhor do que a minha, apesar de que tem gente que vai fazer isso, não é? Acha que é um absurdo um determinado tipo de religião ter imagens e outros não terem, quer dizer, aí começa a julgar. E futebol, eu já comentei, e política do mesmo jeito, não é? A gente tem, cada um

três candidatos, cada um com seu cada qual, literalmente falando, como se diz no popular. E também nas discussões com filhos, maridos e esposas. Também é muito comum, ponto de vista, os filhos muitas vezes divergem de uma orientação que os pais dão. Os pais também muitas vezes erram em relação ao julgamento aos seus filhos, idem com as esposas, as esposas com os maridos, namorado com namorada, parceiro com parceiras. Então, assim, é muito comum esse tipo de processo gerar algum tipo de discussão. Esse processo é muitas vezes inconsciente para a maioria das pessoas. De fato, não é, minha gente? A gente não entende. Eu vou aqui fazer um comentário porque eu quero criar uma discussão. Eu quero gerar uma polêmica. Agora, você não faz isso. Normalmente, você está comentando alguma coisa e a pessoa do outro lado, de repente, ela não concorda com você, e aí pode surgir uma discussão nesse intervalo. Mas é muito difícil a pessoa chegar e dizer, vou colocar alguma coisa aqui, Crano Beltrano, não é por aí. Já outras pessoas tendem a perder o controle com facilidade e sabem ter essa característica de elevação imediata da voz, porém, ao invés de se tentarem corrigir, agem como se tivesse orgulho disso, o que é uma pena. Não é orgulho para ninguém, minha gente. A gente viu em casos até muito recentes na mídia de pessoas gritando com outras pessoas na hora do atendimento. De repente chegou no restaurante, se achou que não, ou achou, concluiu que não foi bem atendida e partiu para a agressão. Muitas vezes até agressão física. A elevação na voz aí virou até um detalhe, ameno. Além dos gritos e berros, xingamentos hein, com palavras de baixo calão, a pessoa inclusive chegou até a agredir moralmente, ou já está agredindo moralmente, ou até fisicamente, o que é um absurdo, né? Levar a voz já é algo muito feio, errado, tem que ser combatido. E elevar a voz com violência, aí é pior ainda. A perda do controle emocional e a alteração da voz, consequentemente, impede, na verdade, a fluência comunicacional. Acabou-se o diálogo, literalmente falando, foi o que se quis dizer. Quem quer perder a energia e discutir com alguém que se expressa aos gritos, como se fosse um detentor da verdade absoluta? A gente se depara, meu amigo, minha amiga, agora às 17 horas e 8 minutos, é muito comum nas nossas vidas nos depararmos com pessoas que aos berros, elas nem fala com você, mas elas já vêm gritando, literalmente falando. Por outro lado, há também pessoas com muito para dizer, mas que se inibem de o fazer por insegurança. Também existe. Tem muitas pessoas, eu observei em algumas empresas que eu administrei, que as pessoas da área de TI, tecnologia da informação, elas eram muito, muito, muito caladas, muito na delas. Talvez por aqueles sistemas, aquelas coisas todinho que exigiam mais uma concentração. Parecia que as pessoas que iam para aquele segmento eram pessoas normalmente tímidas, né, que não falavam muito, sabiam demais, porque tem gente que é assim, minha gente. Tem gente que é um poço de sabedoria, de conhecimento, mas não consegue passar nem 1% do que elas sabem. Não tem metodologia, não tem mecânica. Muitas vezes a voz não ajuda na hora de você passar a ideia. Ou, digamos assim, a gramática utilizada não é a mais correta. Isso também influencia muito no caso da locução. Claro, porque também é impressionante, a gente vai ver, que a questão da clareza do que você está falando, ela é importante. Por quê? Porque ela vai impedir, muitas vezes, uma interpretação errada. E uma discussão pode começar por conta de um entendimento errado. Por isso é importante a gente falar com clareza, com exatidão, pronunciando as palavras. Fazendo aqui outro parêntese que eu gosto, o nosso português, a gente fala as vogais bem direitinho. Já no português falado lá em Portugal, quando a gente está lá, a gente estranha, porque eles costumam comer quase as vogais todas, dão uma puladinha lá na hora de falar, e isso nem é bonito. E acaba sendo também um pouco mais comprometedor na hora do entendimento. É o caso do aluno que sabe que a resposta é a pergunta do professor, mas evita a resposta e depois observa o sucesso do outro aluno que fornece a resposta que ele próprio sabia dar.
imagina uma sala, não é?

professor pergunta, Fulano, quem perguntar, qual é quem descobriu o Brasil? É, literalmente falando. Aí o aluno já sabe, ah, vou dizer, Pedro Álvares Cabral. E ele sabe, mas é acanhado, tem um certo, uma certa timidez. Aí o outro vai lá, demora mais tempo para dizer, mas diz. Né? E aí acabou se sobressaindo por conta disso. Aquele que foi tímido, ficou ali, sabia, não só sabia como estava mais seguro, mas, infelizmente, perdeu a oportunidade de falar. Ou o jovem que tem um namorado, um paquera, uma moça, um rapaz, por timidez não fala com ele, com ela, e acaba por assistir o outro amigo convidá-la ou convidá-lo para sair. Aquela história, você com uma determinada garota, ou você, minha amiga, com um determinado garoto, ou quando foi jovem, ou vê seus filhos acontecerem isso, e muitas vezes você, por timidez, você não se aproxima daquela pessoa. E aí vem outro lá que não é tímido, aí acaba, digamos assim, até namorando. E você ficou só a observar. E depois surgem as somatizações físicas, por se auto-silenciar, como enxaquecas, gastrites e afins. Ou seja, as pessoas ficam estressadas, porque dizem, poxa, perdi uma oportunidade, perdi uma namorada, perdi um namorado, e aí o que é que eu faço? Mas hoje falamos dos que descontrolam em discussões e reuniões. Vamos trazer mais para esse campo. Muitas vezes temos razão, eu, você, meu amigo, minha amiga, agora 17 horas e 12 minutos, no nosso fundamento. A gente acredita que a ideia da gente é correta, que o nosso pensamento está correto, nos nossos pontos de vista, nós estamos seguros disso, mas perdemos lá, fica comprometido na forma como dizemos as coisas e no tom que utilizamos para falar. Presta atenção, isso é fundamental. O pensamento que vos quero, que nós vamos aqui ver, deixar nesse contexto, na próxima oportunidade que tiver de dialogar com alguém, tome atenção no tom que você comunica. É importante que você se preocupe. Muitas vezes a gente quer falar algo muito sério e fica ali fraquejando, meio acanhado, acaba não falando, a pessoa que está do outro lado não vai entender que você realmente está levando aquele assunto tão a sério. Ou vice-versa, se de repente você exagera no tom da voz e a pessoa se estressa do outro lado. Não é por falar mais alto que terá mais razão. Não é por falar mais alto, meu amigo, minha amiga, que você vai ter mais razão do que outra pessoa. Respire fundo e tente buscar as palavras certas. Raciocina, não é muita gente. Aqui, quando eu estava montando, é importante também não só essa preocupação com a voz, com a entonação, mas é também você estar ciente do que você está falando. Muitas vezes você está no piloto automático, vai falando, blá, né? Coloca para fora uma série de coisas que você, de repente, nem era para ter feito isso. Era para ter dado uma repensada, ou muitas vezes você, não, meu amigo, minha amiga, não está falando no horário certo. Falando em horário, 17 horas e 14 minutos. Você, meu amigo, minha amiga, vocês estão sintonizados na Rádio Benfica, e Luiz Carlos, de toda segunda-feira, das 17 às 18 horas, nós estamos aqui para trazer assuntos como esse. São assuntos que fazem parte do meu, do seu, do nosso dia a dia. Que não dá. Minha gente, nós vivemos numa sociedade, nós somos o Homo sapiens, nós nos relacionamos, nós aprendemos a falar na evolução da espécie, e essa comunicação, muitas vezes, ela acaba por não ser muito bem executada, a gente acaba por não nos fazermos ser entendidos, ou também não entendemos a outra pessoa que está do lado. E aí gera uma série de problemas. Não é por falar mais alto que terá mais razão. Não é por falar mais alto que terá mais razão. Não, claro que não. Respire fundo e tente buscar as palavras certas. Procure buscar as palavras certas para comunicar com o outro, para informar o outro e assim chegarem a um entendimento. Clareza, não é, minha gente? Clareza. Quando você é claro, você fala as coisas, não só com o tom. As pessoas, por uma questão de timidez, têm muita dificuldade nesse sentido. Então, quem também tiver um pouquinho, a gente que tem ser um pouco

mais tolerantes. Muitas vezes a gente tem que perceber a fraqueza da pessoa, ou o forte da pessoa numa discussão, ela fala com uma certa dificuldade ou até gagueja. Ninguém vai debochar de uma pessoa que tem dificuldade de fala, minha gente, pelo amor de Deus. Isso é feio, isso é até ridículo, você debochar de uma pessoa que tem uma dificuldade física na fala. Claro que não. Isso não é coisa que a gente deva estar fazendo. Mas é aí, o ser humano é isso. Muitos vão ter dificuldade, outros não vão ter dificuldades. E você também, se for um pouquinho mais tolerante também, você vai aceitar. E até para você se testar também. A pessoa está gritando do outro lado, dá uma freada. Dá uma freada, joga um balde de água fria com palavras certas naquele momento e você vai ver que vai funcionar. Por vezes é necessário negociar. Assunto, já voltando aqui, o assunto criou um impasse. E por ter muita paciência, e precisa ter muita paciência e tolerância. Exatamente, minha gente. Não se chega no consenso se você não tiver tolerância e paciência. Muitas vezes a gente alega que, mas a minha vida é muito corrida, eu não tenho tempo. Tem, arranja um tempinho, 10 minutinhos a mais, para você encerrar uma discussão com mais, digamos assim, com mais tolerância e chegar num denominador comum, que o objetivo é esse. Faça-o com sabedoria. Evite ser intransigente ao ponto de se autocondenar à solidão, mas também evite ser demasiadamente passivo, condenando-se ao arrependimento do se eu tivesse feito isso. É muito comum, a gente tem que dar nem mais nem menos, procurar o meio termo, literalmente falando. A frase da sabedoria, né, essa frase de hoje, que é a frase motivo aqui do programa: não levante sua voz, melhore seu argumento. Essa frase diz: melhore os seus argumentos para que verdadeiramente você venha convencer e ser ouvido pela outra pessoa. Mas para isso, não eleve o seu tom de voz. Pois quem deseja ganhar na discussão, no caso, na base do grito e da intimidação, acaba perdendo a razão e passando até vergonha. Afinal, ninguém gosta de ser intimidado. Ninguém gosta de ser intimidado, e a gente acredita que as pessoas que estão assistindo a essa pessoa desorientada, descontrolada, erros, porque está indignado, porque não conseguiu ser ouvido, nem se fazer entender, porque não concorda com o ponto de vista da outra pessoa, essa pessoa vai estar fadado a descredibilidade, literalmente falando. Seus argumentos que convencem são, né, dando continuidade, e não seu tom de voz. Se a gente observar no nosso dia a dia, em reuniões de trabalho, bar, em restaurantes, nos encontros de família, na fila do banco, onde estamos, encontraremos alguém que confunde decibéis com verdade. Decibéis são aquela potência da voz, não é? Como se os seus pontos de vista se tornassem mais convincentes ou verdadeiros à medida que o volume da sua voz se eleva. Essas pessoas simplesmente ignoram ouvir a outra parte e são alheias ao que lhes convém, ao que possa desautorizar aquilo que elas tanto acreditam. Ou seja, tem gente que chega a esse ponto, cria um ponto de vista de tal maneira, como, minha gente, ninguém é detentor da verdade absoluta. Claro que não. Então, muitas vezes, a gente vai ter que rever nossos conceitos. E a gente acha que está certo, em ocasiões, a gente pode não estar mais tão certo. O mundo evolui, os relacionamentos se alteram, ou se distanciam, ou se intensificam, por exemplo, e as realidades passam a ser outras. A gente entende que existem pessoas com um timbre de voz mais alto que outras pessoas. Comentei isso agora há pouco. Ou seja, faz parte da fisiologia da voz. Tem vozes mais graves, menos grave, tem as intermediárias, tem vozes mais agudas, no caso das mulheres, e por aí vai. E para essas pessoas é preciso um cuidado ainda maior, pois elas precisam se policiar, também já disse isso, e vigiar-se, se não estão passando essa imagem agressiva sem intenção alguma. Até já contei que eu passei por isso. É preciso a gente ter cuidado.
causando mal-estar, a confundir na hora da comunicação. Elas, essas pessoas, normalmente de timbre mais grave, mais forte, normalmente dizem: nossa, mas eu falei.

Complementam, né? É com o meu timbre de voz, é assim mesmo. Então começa a se justificar. Mas se pudesse policiar, melhor ainda, né? Então deixe para usar a sua potência total da sua voz na hora que você estiver cantarolando no show, gritando, lá e você quer. Mas assim, na tua relação a gente precisa realmente ter muito cuidado com isso. Ninguém tem a obrigação de saber disso, de ser uma mente mais grave, mais forte, e o que está dentro de você, das suas boas intenções. Portanto, melhore os argumentos e observe o seu tom de voz. Vai ser sempre assim, gente. E por outro lado, existem pessoas que têm muito a dizer, sabem, conhecimento, mas não dizem, pois a insegurança tem mais poder do que suas certezas. A pessoa fica tímida e prefere ficar calada. Ou calada. São os alunos que não respondem o que pensam e assistem, arrependidos do sucesso de outros alunos, dizendo em voz exatamente o que tinham pensado. Antecipe-se ao suposto erro, pois insegurança e timidez excessiva não traz ganho algum, pois não se aprende nada com isso. De jeito nenhum. Nada de ganho, e a não ser mais bagagem para se juntar aos arrependidos já acumulados dentro tantos outros. Como se vê, falar baixo demais ou emudecer o tempo todo é da mesma forma nociva ao aprimoramento pessoal. Ou seja, o que que se quis dizer resumidamente aqui nessas palavras? Você fala alto demais, soa agressivo, você vai lá na frente você vai enfrentar a resistência da pessoa. Ou você fala baixo demais, aí já complica também. Primeiro, as pessoas não vão te entender. Começa por aí. E dá sempre aquela noção de repente eu estou falando a maior verdade absoluta, tipo, a Terra gira em torno do Sol, e não o Sol em torno da Terra, como se pensava na Idade Média, por exemplo. Mas vai que depende da entonação de voz para você vender já de cara essa certeza, né? Depende da forma como você diz. Se você diz tão baixinho assim, a Terra gira em torno do Sol, parece que você está dando uma certa, né? Está com alguma dificuldade, ou talvez não tenha nem certeza. Quando você fala, a Terra de fato gira em torno do Sol, você já está dando uma afirmativa. Agora, também não precisa gritar, literalmente falando, para se fazer ouvido, até porque é feio. Ninguém merece esse tipo de coisa. Então, a dica aqui que a gente está trazendo é: coloque-se de maneira clara, coerente e elegante também, educado, fino, por que não? É fundamental para que cresçamos como pessoas e ocupemos os lugares que seremos, que teremos de direito em casa, no trabalho, na escola, nos negócios, enfim, na nossa vida. É importante, vou até repetir aqui, é importante ser claro, comentei já, repetindo, coerente. Vamos ser coerentes com aquilo que a gente acredita, minha gente. E elegante, por que não? Educado, uma mulher fina, ser um homem fino, nunca é demais. Tudo isso favorecerá a construção de uma reputação e credibilidade confiável. Você passa a ser um homem, uma mulher, aonde as pessoas vão te respeitar porque você está sempre coerente. Fala de uma forma segura, mas você não agride, você não grita. Fala de uma forma segura, mas você não deixa dúvidas. As pessoas não estão com dificuldade de te ouvir. Não levante a sua voz, melhorar seu argumento. A saída é essa daí. Essa célebre frase, a gente aqui já fazendo um breve resumo, sabe que foi do arcebispo sul-africano e Nobel da Paz, Desmond Tutu. Eu acho que nem falei o nome dele no início, né? Falei muito dele, mas não falei o nome. Então, corrigindo aqui, a frase, não levante sua voz, melhore seu argumento, é do bispo sul-africano, do arcebispo, no caso, Desmond Tutu. E também popularizada na cultura pop pelo personagem Harvey Specter.
Spectre, da série Suits. Eu, particularmente, não conheço essa série. Resume perfeitamente a essência da comunicação.

Ação assertiva que é tão necessária nas nossas relações. Gritar ou impor-se pelo cansaço sinaliza falta de razão ou até escassez de dados sólidos, escassez de argumento. Quando a base lógica falha, o cérebro tende a compensar com a força ou o volume. No entanto, a verdadeira persuasão acontece pela clareza da consistência técnica e pela empatia também. Empatia, gente, é aquela coisa que a gente desenvolve nas nossas relações. Você já chegou, poxa, que bacana, fui tão bem recebido, pessoa simpática, bom dia, me deu tarde, me deu boa noite, soube me ouvir, eu falei o que eu estava pensando, a pessoa foi elegante, lembra da história da elegância? Foi elegante e soube me ouvir, então ela foi empática comigo. Para aplicar esses ensinamentos na prática, aí a gente vai dar umas dicasinhas aqui resumidamente, e aprimorar seus pontos de vista, meus amigos, minhas amigas, agora às 17 horas e 27 minutos, em qualquer debate, discussão mesmo, família, entre amigos, na escola, no trabalho, que é muito comum, foque em estratégias claras de comunicação. Tem um comunicador aqui, que muita gente vai lembrar, o Chacrinha, é o Chacrinha, o famoso velho guerreiro, salvo engano, morreu em 1988. Eu acho que foi em 1988. E ele tinha uma das frases que ele, dentre outras, né, do Troféu Abacaxi, ele dizia assim: quem não se comunica, se entrubica. Quem não se comunica, se entrubica. Ou seja, se entrubica aí eu acho que é no sentido de cai ou se atrapalha ou não vai ser entendido. Então, quem não se comunica, e quem não se comunica, ele está falando no sentido, todos nós nos comunicamos, mas no sentido de se comunicar corretamente. Então, as dicas aqui claras que você, minha amiga, meu amigo, precisa ter nessa hora é: substitua o volume por dados, ao invés de alterar, de gritar, por informação, por embasamento. Use fatos estatísticos comprovados, se for no seu trabalho, bibliográficas e exemplos concretos em vez de opiniões puramente subjetivas. Se tem assuntos que você está defendendo, cite-os. Bases. A pessoa tem dúvida? Tem. Hoje em dia a gente pega os smartphones e pesquisa lá. Qual foi o ano em que o homem pisou na Lua a primeira vez? Alguém vai chegar e vai dizer assim: foi 1971. Aí eu vou dizer para você que foi 1969. E eu me julgo certíssimo do que eu estou falando. Ah, mas eu não acredito. Então vai lá e pesquisa. Mas eu não vou impor para vocês assim, dizer: ah, você está errado, meu amigo, minha amiga. Foi em 1969, eu tenho certeza disso, por exemplo. Mas eu não vou gritar com você para me fazer ouvir, né? Mas se você está duvidando de mim, vai lá e pesquisa. Mantenha o tom de voz linear. Falar de forma calma e pausada transmite segurança, controle emocional e serenidade, forçando o interlocutor a desarmar-se. A pessoa chegou gritando com você, coisa feia, não é, gente? É lamentável esse tipo de coisa. E aí você fala, dá uma resposta com bastante calma, pausada, com segurança, mostrando que é um controlado, uma pessoa controlada e não um desorientado qualquer, um desequilibrado qualquer. Então, haja no oposto. Se vem aos gritos, responda de forma educada. Aplica a escuta ativa. Compreenda o ponto de vista alheio detalhadamente antes de responder, identificando as falhas lógicas, se for o caso, se você vier a encontrar. Ou seja, é importante, minha gente, aqui, quando eu estava vendo aqui, que muitas vezes a gente começa a falar, a pessoa já nem escuta, já vai contrapor, já vai nos contrapor. Ou seja, se a gente vai proferir uma ideia, importante você dizer para a pessoa: gente, espera eu terminar, aí você tem realmente, você pode fazer o teu comentário. Ou você também, meu amigo, minha amiga, muitas vezes a gente está ouvindo uma palestra, ou uma pessoa está conversando com a gente, uma pessoa próxima a gente, a gente nem deixa a pessoa terminar de falar. Já vai logo julgando ali apressadamente: você está querendo o quê? E da blá blá blá, esse tipo de coisa. Então é preciso ser comedido nesse sentido. Respira, escuta com calma a pessoa. Aí
vai usar teus contra-argumentos, vai contra

se você achar que sim ou se não concorda, e vice-versa. Evite ataques pessoais. Concentre suas críticas exclusivamente nas ideias, no problema lá nas ideias, apresentadas e nunca nas características ou postura da pessoa. Minha gente, isso é extremamente desagradável quando a pessoa vai partir para uma ofensa pessoal em relação à pessoa que está... Ah, você está me dizendo e eu não estou concordando com você? Ah, é porque você é isso, é aquilo, aquilo outro. Não é por aí, minha gente. O foco é o problema. Eu discordo, dando um exemplo. O homem não pisou na Lua na primeira vez em 1969, e sim em 1971. Eu vou continuar achando, lhe dizendo categoricamente que foi em 1969. Mas aí você não precisa, por discordar de mim, ou eu discordar da outra pessoa, você partir para agressões. É, muitas vezes, é porque você é burro, você é analfabeto, você não estudou, você não lembra mais, está com Alzheimer, já esqueceu. Esse tipo de coisa, não é, minha gente? Uma agressãozinha desnecessária. Adote pausas estratégicas, é uma outra recomendação. O silêncio intencional, logo após uma pergunta forte para reflexão, dá o peso do que foi dito, sem a necessidade de agressividade. Então, é preciso, muitas vezes, aquela história, respira, aí tu vai e faz teus argumentos. Respira também você, deixa a pessoa lá terminar, com calma. O argumento é constituído por uma série de raciocínios e evidências que indicam a veracidade dos fatos que nos referimos a fim de comprovar as nossas opiniões. O tema é o que a gente está discutindo aqui. Ou que nós estamos falando, estamos aprendendo, literalmente falando. O argumento visa convencer ou persuadir um indivíduo ou uma pessoa que está do seu lado de que nosso posicionamento seja coerente na hora que você está passando uma ideia. A forma de argumentar é responsável pela estruturação da nossa fala. Revela o caminho que escolhemos para defender nosso ponto de vista, a forma com que falamos, a entonação da voz, inclusive. Chamamos essa forma de movimento argumentativo, os estudiosos. Ao considerar que o movimento argumentativo refere-se à dinâmica da fala, é comum que apresentemos nossas ideias de maneira organizada e progressiva. É essa a ideia. Esse movimento envolve a introdução de um fato ou ponto de vista. Você começa falando a ideia de que do que você quer chegar, onde você quer se defender. O desenvolvimento dos argumentos para sustentá-los, a conclusão que reafirma o seu ponto de vista. Então, eu digo que o homem pisou na Lua a primeira vez em julho de 1969, aí também é querer demais, não vou lembrar o dia, e você discorda, então nós vamos conferir, vamos entrar aqui num consenso e vamos chegar no denominador comum. Mas até lá você não diz que eu sou mentiroso, eu também não vou dizer que você é analfabeto, literalmente falando. E a sustentação é uma perspectiva empregada ao desenvolver um bom argumento. Trata-se da defesa de uma ideia do que você acredita, ao invés de contestar a outra. Muita gente vai aí, né? Vai para contestação, às vezes não tem nem base. Para isso são empregados fatos estatísticos, a história nos conta isso, está comprovada, os estudos que foram realizados e exemplos concretos que dão solidez ao argumento. Então, está resumido. Outro aspecto importante é a refutação. Nessa perspectiva argumentativa, se reconhece que existem opiniões contrárias, você pensa diferente de mim, eu penso diferente de você, minha amiga pensa diferente da outra amiga e assim por diante. Tem opiniões contrárias ao seu ponto de vista. Em seguida, apresentar argumentos que enfraquecem as ideias opostas apresentadas, mostrando que elas não são convincentes ou menos bem fundamentadas do que a ideia defendida. Então, você tem que, na realidade, usar argumentos. Não adianta só gritar. Outra possibilidade de argumentar em uma ideia e defendê-la é por meio da negociação, que essa é importantíssima. Por meio da negociação, procuramos encontrar um meio termo ou reconhecer aspectos válidos das ideias das pessoas contrárias, mas sem abandonar completamente o ponto de vista defendido. Tipo, a pessoa, eu não penso exatamente com você, mas você está me abrindo aqui um detalhe que eu não havia pensado. Isso é negociar. Vou rever, né?

passei por cima, não percebi. Agora você está me abrindo, me mostrou um front. Isso pode ser feito ao admitir que opiniões contrárias têm certos méritos. Você pensa diferente de mim, mas de repente você tem algumas verdades, algumas certezas, ou que a situação é complexa. É tão complexa que nós temos que dar uma parada e estudarmos em conjunto. A negociação dá um tom mais flexível e ponderado, mostrando que se pode com perspectivas antes de sustentar a nossa posição. Mais uma vez, não tenha a soberba de achar que você é superior aos outros, que o teu conhecimento é maior do que os outros, que você sabe mais. Não é por aí. E que você está sempre certo. Porque tem gente que assim, se acha tão potencial, elevado, que tudo que ela achar e disser, pode até estar errado, ou médio errada, vai ser sempre uma verdade absoluta, e não é. Ninguém tem a verdade absoluta. A sustentação, a refutação, a negociação colaboram para a produção de uma ideia mais argumentativa, mais consistente. E é assim que nós devamos proceder. 17h37, esse é o programa Dia a Dia comigo, Luiz Carlos. Hoje, nós acabamos de abordar o primeiro tema, não levante sua voz, melhore seu argumento. Passa para frente meu programa, daqui a pouco ele vai estar no ar, procura lá no YouTube o meu canal, programa Dia a Dia, Rádio Benfica. Eu acho que assim, esse é um assunto tão bom da gente tratar, porque faz parte do meu, do nosso dia a dia, muitas vezes a gente passa por cima, alega que não tem tempo, ou as situações acontecem e a gente acaba nem sequer percebendo que poderíamos ter evitado alguns entraves se a gente tivesse seguido aqui à risca umas dicas tão simples que estão aqui, que fazem toda a diferença e podem melhorar, inclusive porque o objetivo, gente, não é eu impor o meu pensamento, é a gente chegar no consenso, porque aquilo que for consenso é bom para todo mundo. Agora, eu queria abordar um outro assunto, pela internet, os problemas. Eu acho que eu estou falando para quem estiver me assistindo aí, vai saber do que eu estou falando. É impossível, praticamente hoje em dia, você não ter caído em algum golpe de menor, de médio ou até de grande valor. Infelizmente. Porque as pessoas estão aí, essa bandidagem está aí exatamente tentando lhe enganar, me enganar e enganar todo mundo. Se você comprou um produto online e não o recebeu, a primeira ação é verificar o código de rastreio e contactar imediatamente o saque ou o vendedor da loja para registrar o problema. Se não houve resolução, registre reclamações, tem sites tipo Reclame Aqui ou no portal consumidor.gov.br. Eu aconselho mais esse aqui, se bem que o Reclame Aqui também é bem fidedigno, ele costuma dar muito certo. Resolver problemas no passo a passo, vamos ver algumas orientações que não são dadas, porque meu programa aqui também, minha gente, é de anseio de passar para vocês soluções, como é que se deva proceder, quando se deparar com situações, é de prestação de serviço também. Como você resolver, para onde você vai recorrer, qual é a tua linha de ação. Então vamos lá, a primeira coisa que se faz quando a gente compra um produto pelo e-commerce, pela internet e não recebe, é verifique os detalhes da entrega. Confirme o prazo, verifique se o prazo previsto para a entrega, considerando os dias úteis, realmente já expirou. Consulte o rastreio, acesse o site dos Correios ou da transportadora responsável para ver se tem alguma atualização ou problema na rota. Sim, que já aconteceu de o produto estava previsto para chegar tipo com 15 dias, acabou chegando com um mês. Por exemplo, é muito comum greve, já teve greve nos Correios, greve dos transportes e a grande rede, a grande malha é rodoviária no Brasil, de comunicação, de transporte. Já houve no passado, o Brasil já teve transporte ferroviário, tem o transporte marítimo e o aéreo também. Mas é na rede rodoviária que se concentra a maior parte. Muitas vezes, quando tem uma categoria que entra em greve, ou mesmo desgaste das próprias estradas, dependendo da região. Tudo isso pode ser fator que dificulte ou que gere um atraso no recebimento da sua mercadoria.

por isso é importante também se certificar disso. Verifique com terceiros se o status estiver como entregue e você não recebeu. Confirme se o pacote não foi deixado com porteiros vizinhos ou até na recepção. Também é muito comum. Aconteceu outro dia comigo. A minha esposa disse assim, ela estava esperando uma compra que fez pela internet, ligou lá, reclamou, poxa, que absurdo, passando mais de uma semana, descobriu-se que o pacote estava na portaria. Um porteiro passou para o outro turno, que passou para o outro, e aí nesse passa-passa aí de mãos, nessa troca-troca de mãos, acabou, alguém acabou caindo no esquecimento. 2. Entre em contato com a loja. Reúna o número de pedidos e comprovantes de pagamento. Abra um chamado de serviço do atendimento ao consumidor lá no SAC ou canais oficiais da loja. Vai depender muito do lojista. De acordo com o código CDC, se a mercadoria não foi entregue no prazo, você tem o direito de exigir a entrega forçada, aceitar outro produto ou cancelar a compra. Com restrição integral do valor pago, com restituição, devolução integral do valor pago. Você também tem esse direito. Outro, 3. Adicione as plataformas de proteção. Se a loja não resolveu o problema, não mandou o teu produto ou não der retorno, utilize as plataformas oficiais e colaborativas para registrar o caso. consumidor.gov.br, consumidor www.consumidor .gov.br, plataforma pública monitorada pelos PROCONs e pelos órgãos de defesa do consumidor. Estado, o DECON, você também pode registrar uma reclamação formal no órgão de defesa do consumidor da sua região. Vai depender se tem PROCON ou DECON na sua cidade. Conteste a compra, meu amigo, minha amiga. Se pagou no cartão, se você comprou no cartão de crédito, entre em contato imediatamente com o banco ou a administradora do seu cartão, solicite um chargeback, contestação de compra, alegando que o produto não foi entregue. Também já aconteceu e acontece com muita frequência, minha gente. Outro, casos de golpes ou fraudes. Esses é demais. Se você comprou em um site falso de um vendedor que sumiu após receber o Pix ou perceber que foi vítima de estelionato, registre um BO em uma delegacia virtual, delegacia eletrônica do seu estado. Esse daí, minha gente, é complicado. A gente cai, é impressionante. Como muitas vezes a gente cai, desconfie também, né? Daquelas ofertas muito generosas. É, se você está acostumado a comprar um determinado produto por X e ele está por metade de X, então desconfie. Deve ter alguma coisa errada ali. O que fazer quando compramos pela internet em site falso? A gente viu quando a gente comprou e não recebeu. Agora a gente vai falar um pouquinho sobre quando a gente compra pela internet, num site falso. 17 horas e 44 minutos. Esse é o programa Dia a Dia comigo. Você está sintonizado na Rádio Benfica. Eu sou Luiz Carlos. E toda segunda-feira, das 17 às 18 horas, nós estamos trazendo para vocês informação com precisão, com conteúdo, porque o nosso compromisso é esse. E além do mais, fazendo alguns alertas, como esse que nós estamos fazendo agora. Se você comprou em um site falso, é muito comum isso acontecer. O mais importante é agir imediatamente para bloquear a perda financeira e proteger as suas informações pessoais. Descobrir que fomos enganados nos causa muita frustração, mas manter a calma e seguir passos rápidos e estruturados aumenta consideravelmente as chances de reaver o dinheiro e evitar dores de cabeças bem maiores, com certeza. Meu amigo, minha amiga, 17 horas e 45 minutos, é praticamente impossível hoje a gente não passar por isso. Infelizmente, faz parte do meu, do seu, do nosso dia a dia. Então vamos lá. Primeira coisa que comprou no site falso, bloqueio do meio de pagamento. Se comprou com cartão de crédito, ligue para a operadora do cartão imediatamente, informe o ocorrido e solicite uma contestação de compra por fraude. Um estorno, no caso. Bloqueie o cartão pelo aplicativo do banco para evitar novos golpes. Se pagou via Pix, acesse o aplicativo do seu banco imediatamente e adicione mecanismos especial de devolução MED. Essa é uma ferramenta criada pelo Banco Central específica para estornos em casos de fraudes e golpes. Se pagou

via boleto, famoso boleto bancário, entre em contato direto com o banco onde você efetuou o pagamento do boleto. Peça a verificação do benefício para tentar reter o dinheiro antes que seja transferido ao criminoso. Reúna todas as evidências, todas as provas. Antes de que o site saia do ar, salve todas as provas possíveis do golpe. Mostre lá qual era a cara do site, por exemplo, as conversas. Tire prints e guarde capturas de telas de páginas do produto, do carrinho e do link completo. Guarde os comprovantes, separe os comprovantes de Pix, de boleto ou extrato de cartão de crédito. Salve as conversas, guarde-as em e-mail e confirme mensagens recebidas e assim também como mensagens recebidas pelo WhatsApp. Um outro item importante, o item disse um boletim de ocorrência eletrônico, um BO. Acesse a delegacia virtual, o registro pode ser feito de forma 100% online no site da Polícia Civil de cada estado. Utilize o portal oficial, você também pode utilizar o site do Sinesp, Devir, do Ministério da Justiça. Seja detalhista, meu amigo, minha amiga, agora às 17 horas e 47 minutos, descreva o golpe que você foi vítima, anexe os dados bancários do golpista ou dos golpistas que estavam lá envolvidos no fato e mencione o link site do banco que você ou do falso banco. O BO resguarda seus direitos jurídicos e ajuda nas investigações. Então, é importantíssimo se fazer isso. Proteja seus dados pessoais. Geralmente, sites falsos servem também para roubar dados. Mude suas senhas, altere imediatamente as senhas e e-mails das redes sociais e aplicativos bancários, caso use códigos parecidos com os dos dados mencionados no site falso. Monitore o seu CPF, acompanhe o uso dos seus documentos por meio de plataformas com registro de Banco Central para evitar se abriram, efetuaram empréstimos em seu nome. E por último, denuncie o site fraudulento, plataformas de consumo. Registre uma queixa no site Reclama Aqui, já citei, ou no portal público consumidor.gov.br para alertar outros compradores. Vá no PROCON ou nos DECONs, informação formal no PROCON ou no DECON do seu estado para documentar a ilegalidade no comércio que você presenciou. Então, meu amigo, minha amiga, 17 horas e 49 minutos, este foi o programa Dia a Dia. Nós falamos hoje de dois assuntos. Um foi não levantar sua voz, utilize seus argumentos. E o outro foi sobre compras no e-commerce, ou compras pela internet, compras online, como você quiser chamar. Quando você compra uma mercadoria e não recebe, ou quando você compra em um site falso. Infelizmente, como eu já falei, sendo até repetitivo, essa é uma realidade dos nossos dias a dias. Então, desejo a todos uma semana produtiva, com muita paz, com muita saúde. Quarta-feira está chegando, tomara que o Brasil ganhe, né? Lá da Escócia, a gente precisa. Nosso Brasil, semana passada eu falei da Copa, lembra? Falei sobre a história das Copas. O Brasil é um país muito bonito. E também queria terminar aqui com um comentário que também tem a ver com a Copa. O hino brasileiro, o hino nacional brasileiro, foi considerado o mais bonito entre as 48 seleções que estão jogando. Criou-se um comitê e elegeram o hino brasileiro. O segundo foi o da França, se eu não me engano, e o terceiro, aí eu não lembro do terceiro, sei que foi Brasil e França. Também o francês também é muito bonito, né? La Marseillaise. E aí, assim, minha gente, isso é motivo de alegria. Só não é motivo de alegria porque eu vou comentar, você, meu amigo, que me segue nas redes sociais ou nas minhas postagens lá nos meus status do WhatsApp, se você tem meu número. Eu postei dizendo o seguinte: é lamentável que um hino tão bonito, está aí a prova, considerado o hino mais bonito, os 30 segundos iniciais, eles disseram que são de uma perfeição, é que seja tão mal cantado. Né? Muita gente aí, tantos cantores famosos, eu comentei já lá nas redes sociais, que foram cantar o hino nacional e esqueceram a letra, coisa feia, não é?
fica uma coisa. Também tem muito a ver, aí eu já estou fugindo até um pouquinho do tema, mas tem a ver com o que eu estou falando. Quando nós estudávamos na escola, na época do regime militar, havia uma obrigatoriedade da gente cantar o hino nacional. Hoje em dia, as crianças nascem, não sabem nem o que é hino nacional, nem hino da bandeira, nem hino de nada. E assim, é lamentável que não existe uma política voltada para isso nas escolas, ou que se exista também na própria mídia um hino tão lindo, tão bonito. O texto é belíssimo, a melodia também. Então, assim, minha gente, faço aqui o meu parêntese em relação a isso, porque é muito emocionante quando está se cantando o hino mais bonito das seleções da Copa. Então, uma boa semana abençoada para vocês, fiquem com Deus e até a próxima segunda-feira.

0: E aí, Acelino, boa noite, tudo bem com vocês?
1: Tá dando umas travadas aí, Acelino, é isso.
0: Hello, Acelino. Aqui quem fala é a voz da sedução. Ó, vê se tá faltando algum amigo. É, Festeja, Zé, Filhos do Sertão, Pé Quente, Juninho Cearense, Ceará Junino, Folia, Babaçu, Paixão e Flor do Algodão. Não, né?
2: Oi.

0: Bora. Boa noite.
1: Boa noite.
0: Estamos de volta, hein?
1: É, voltou, né? Depois de férias, porque você vive de férias, né?
0: É, mas...
1: é complicado.
0: Faz parte do show, né?
1: Ah,
0: então, gente, sejam bem-vindos, né? Nosso episódio 19.
1: Tu ainda lembra?
0: Porque eu fui ativar aqui, aí eu vi.
1: Ah, olha aí.
0: Estamos então, beirando 20 episódios, né? Então... sim, você pode...
1: Eu posso sim,
0: obrigado,
1: com toda certeza.
0: Viu? Agradeço.
1: Disponha, sempre estou aqui para...
0: E aí, gente, hoje a gente vai... Tem muita coisa para falar, né? Eita, a internet que tá ruim que só no Instagram.
1: Peraí. Não, né? Abriu. Aqui, abriu. Eu cheguei. Várias pessoas dizendo que chegaram. Deixa eu ver como é. Tá saindo o áudio.
0: A internet tá ruim, acelindo lá, ó, aqui é do Mobi.

0: Não, o processador tá 0,9%, mano. É a internet que eu tô falando.
1: Cheguei.
0: Fala aí, fala aí, fala aí. Manda aí a senha aí, a Selenica. A gente tá no YouTube, né? Enquanto isso...
1: No Instagram é que tá dando uma falha mesmo, mas no YouTube eu tô vendo aqui que tá rodando bem. Então você que tá no Instagram...
0: Vai falando aí que eu vou tentando ajustar aqui.
1: Então, gente, vamos contar uma história. Era uma vez uma bicha quadrilheira. A bicha que não sabia aonde dançar.
0: Hã?
1: E aí a bicha,
0: bota do 5G.
1: Em um determinado dia, foi pra uma quadrilha e pesou a quadrilha. A quadrilha não mais ganhou. A quadrilha está passando por um processo muito debilitado. Isso, né? Viva a bicha. Porque a bicha teve condições e foi lá e pagou. Agora, se eu fosse dar direção, ano que vem eu não deixava a bicha dançar. Porque a bicha não é bem... Primeiro, a bicha ensaiou. Se ela tiver ensaiado, as coisas podem melhorar.
0: Pronto, resolvido.
1: Uau, você é tão boa.
0: É, a gente tem que desenrolar, né? Sempre acontece, ao vivo tudo acontece, né? Yes. 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Que sempre tá com a gente aí, nos apoiando nas nossas loucuras aí de São João, né? E o Arcelino, que é nosso produtor aqui do estúdio, né? Que também tá ali escondido.
1: Comentarista.
0: É, porque não sabe a voz dele, mas ele sempre tá comentando.
1: Ele sempre
0: aqui,
1: tá,
0: né?
1: Comentando, a gente tá falando aqui, ele tá ali, ó. Mas é porque tal coisa...
0: É, e hoje eu tô vestido de Will e Lucy Allen, né? Olha aí, tá vendo? Ó, Will e Lucy Allen. E a gente vai falar, né, gente, hoje sobre, né, as estreias e sobre os eventos que a gente já passou. E aí, sem papas na língua, provavelmente a gente vai...
1: Ser cancelado, talvez.
0: É bem provável que sim, né? Eu vou perder alguns amigos, mas faz parte do show, né, gente? A gente tá aqui pra...
1: É aquela coisa, galera, não vale levar pro coração. E é uma coisa que, inclusive, eu tava refletindo bastante nos últimos dias, até mesmo dos próprios festivais que a gente passou e que a gente pôde vivenciar algumas coisas. A primeira coisa que você vai ter que entender aqui dentro dessa live é que você precisa agir com a razão. Porque se você for levar para o emocional, a gente sabe que houve todo um empenho para se desenvolver um trabalho. Foram mais de 6 meses. A gente sabe que São João não é só 6 meses. É muito mais do que isso, principalmente para quem é direção. Mas, ainda assim, a gente precisa ter a racionalidade de entender realmente quando uma crítica ela vem para ajudar. A gente não está aqui querendo apontar o erro e dizer que, ah, isso aqui tá ruim demais. Não, não é bem isso. É realmente um ponto de melhoria. É a metade do São João e tem tempo, né, não?
0: É, tem bastante tempo. Mas aí vamos lá, né? Vamos focar pra ver se dá tempo a gente falar de tudo,
1: falar de tudo,
0: né?
1: Tudo.
0: A gente dividiu aí, né? Vai ter alguns festivais que eu estive, ou alguns eventos
1: algumas
0: que eu estive.
1: Algumas estreias.
0: E algumas estreias ele teve, né? E aí a gente vai comentando aí, saltando o que a gente...
1: Exatamente.
0: Percebeu, né?
1: Foram antes, 10 estreias, antes de começar, né?
0: A gente teve 10 estreias, né?
1: 10 estreias, viu?
0: É, muito, viu? Tem que respeitar o Conexão, viu?
1: Uau! E a live travou?
0: Não, do Conexão, eu acho que não, né?
1: Brincadeirinha, viu? Brincadeirinha.
0: Ela tá soltando piada aí, né?
1: Eu não tô soltando piada. Jamais. Até porque se fosse pra piada, a gente tava rindo.
0: Mas, ó, deixa eu mostrar pra vocês. Olha, eu recebi aqui ontem da Uli Beauty. Da Paixão Nordestina, né? Que é um body splash, da Paixão Nordestina,
1: e
0: né?
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0: É, esse aqui é o do Henrique.
1: É cheiroso.
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0: Olha aí, ó. 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
1: 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É do Henrique. Licença, tá, Rainha? Vamos sentir a fragrância? Tá, só um momento. Vou sentir. Vou saber se o Henrique é cheiroso.
0: Legal, hein?
1: É, cheiroso, Henrique. Você é cheiroso, viu?
0: Mas não é o cheiro do cara, não. Eles desenvolveram.
1: Ah, não é o cheiro dele?
0: Oh, meu Deus do céu.
1: Aí eu já, né?
0: Eu queria agradecer a amiga Lulu, tá? Que é ela quem, né? A fabricante aí, ó, dessa linha. E aí tem outros também. Tem da Arielle, tem da Tamires, né?
1: Tamires, do César.
0: Do César. O César disse que ia mandar também um dele, né? Vai me entregar o dele aí pra.
1: Será que o César é mais cheiroso?
0: Aí depois eu vou fazer uma resenha, né? Qual é o
1: perfume mais cheiroso?
0: Eles não, né? Mas o perfume, né, gente? Eu vou falar do perfume, né? Porque as bichas, elas sabem que elas recortam, né?
1: Ah, e depois ficam...
0: Então vamos lá, gente. Vamos começar, né? Hoje, qual é o primeiro que a Lustosa anotou aqui, gente? Porque a gente não segue o roteiro.
1: Mas, gente, é como a gente tava falando. A gente esteve presente em 10 estreias. Fazendo a cobertura.

0: cobertura desses primeiros momentos aí dos grupos, né?
1: Foi maravilhoso.
0: Temporada, viu? Né?
1: Muito.
0: E aí começou com a Festeja Ceará. Pronto,
1: que foi a primeira.
0: Que você foi, exatamente.
1: É, eu fui com a Kate, né? Fui com a Kate Sufixinha e o... Acho que foi o Lucas, né? Ou foi o Romário?
0: Foi
1: o Lucas.
0: Foi o Lucas.
1: O Lucas é nosso novo colaborador, né? Que ele já,
0: fez parte aí do
1: de marketing da Filhos também e tal, né? E aí ele já é quadrilheiro, então ele tá com a gente também. Porque a gente pega muitos eventos e a gente não consegue dar conta. Então, às vezes...
0: Ainda tem estreias e festivais que a gente realmente não consegue dar conta justamente por conta das pessoas. É. Que a nossa equipe, ela é limitada.
1: Mas vamos lá, vamos começar pela Festeja Ceará, dia 29 de maio, né? Eu estive lá fazendo a cobertura da a transmissão que... É, foi muito bom a Festeja atual campeã do Ceará Junino. E aí ela veio com um desafio muito grande de poder manter o nível, né? Manter o nível ou superar do trabalho passado, já que ela foi a melhor quadrilha de 2025, né? Então, eu acho que é um desafio muito grande para os meninos, mas assim, a galera do Vale do Jaguaribe tira de letra essa questão de fazer quadrilha boa, boa quadrilha para boa gente, gente boa. Então, eles sempre trazem esse trabalho. A Festeja sempre tem uma característica de fazer trabalhos diferenciados com questão de figurinos diferentes, de temáticas profundas, né? Então, assim...
0: Eles se aprofundam, de fato, nas temáticas que eles abordam.
1: É, e aí, nesse ano, eles vieram com essa temática, né, do trabalho e tudo, que faz a gente refletir bastante, e sempre com apresentações, atuações, né, muito fortes de casamento dos personagens, sempre coloca personagens muito bons. O ginásio estava lotado, né, foi maravilhoso estar lá, porque a gente, assim, foi mais movimentado que o ano passado, né, tinha muita gente realmente para assistir a festa. E ali é o Triângulo das Bermudas do São João ali, né, que é a Festa Sertão e a Girassol, né, tudo ali pertinho ali, e tem a Benjamin também, de Russas, né, e tal. Mas a Festeja, ela estreou muito bem, foi muito bem recebida pelo público. A gente já está vendo, assim, momentos muito impactantes, né, que eles se aprofundam de verdade, e aí eles fazem protestos ao longo da quadrilha, e até tinham comentários, né, foi ele que comentou, né, que disse que ele só sentiu falta de uma conexão, né, com o Junino, né? Que aí eu não vou deixar ele falar, porque quem tá falando sou eu, a palavra é minha, tá?
0: É porque ele disse que eu não ia comentar as estresses que eu não fui.
1: Por isso que eu tô falando.
0: Que eu assisti os grupos,
1: Você não tem direito de fala,
0: Mas eu tenho direito de fala, sim. Ele vai querer me censurar?
1: Vale. A galera do Instagram, a gente tá lá no YouTube, tá bom? Olha aí, a Lulu Silva tá aí, ó. É isso aí, ulibeauty.br.
0: Inclusive, a Lulu, ela é a organizadora
1: do fã-clube.
0: Do fã-clube da Paixão Nordestina.
1: Rapaz, é muito amor mesmo.
0: Quando você vê aquela festa toda, é a Lulu.
1: Eu tava falando muito com ela lá na Praça das Flores, e aí ela dizendo que ela é cansativa e tudo, parou de dançar, mas ela não consegue largar, porque realmente é isso, né? Então, voltando à Festeja Ceará, no casamento, gente, é porque assim, a galera de outros estados tem o preconceito com o nosso casamento, e às vezes nós mesmos, cearenses, temos aversão aos casamentos juninos. Só que nos casamentos é onde acontece o negócio. Então, assista o casamento. Como é que você quer ter, né, análise e achar alguma coisa? Se você não presta atenção no casamento, presta atenção no casamento. Ah, o casamento é no começo. Ah, o casamento é no final. Presta atenção nas quadrilhas. Se você não presta atenção nas quadrilhas, você não vai entender o que, é que ela está apresentando. Porque ela não vai colocar uma faixa com o nome do tema e, né, um release lá para você ler para todo mundo nas arquibancadas, até porque as quadrilhas
0: têm dinheiro. Até mesmo porque os próprios releases, eles são muito mais profundos do que o casamento. O casamento, ele é uma forma didática, de fato, de levar a temática para quem está ali sendo o espectador. Então, é de suma importância realmente que as pessoas, elas prestem atenção aos casamentos. Como o Ricardo falou, independente do formato que ele vai ser trabalhado, o casamento é o que vai realmente contar a história. E aí, até como ele estava comentando, ele disse que ia me censurar, mas ele não vai me censurar. Eu assisti a estreia da Festeja e eu confesso que a proposta temática deles é muito boa. De fato, eu só senti a falta ali da conexão com o Junino, e até se tem, mas é muito pequeno frente a tudo que é apresentado dentro do casamento deles. Mas ainda assim, a proposta do grupo tá muito boa, eu assisti, mas eu não vou me aprofundar muito porque você é quem vai falar. Vai,
1: abra. Aí, só contrariando o que ele disse, é porque realmente, assim, no casamento tem exatamente o elo de conexão com o Junino. E geralmente não, por padrão, os grupos do Vale, eles não têm essa vaidade de colocar coisas tipo no figurino para dizer que é a temática, né? Por exemplo, se eles estão falando de trabalho, eles têm que colocar a carteira de trabalho colada no figurino.

0: para dizer que não, eles precisam estar juninos, né? Então isso aí é uma quadrilha junina, não precisa você encher seu figurino de adereço de coisas que remetam ao tema para você fazer uma boa quadrilha. Então o foco deles é a temática forte e a técnica muito bem elaborada, com coreografias muito bem avançadas, tradicionais, com figurinos coloridos, que são características de quadrilhas do estado do Ceará. Então, assim, eu quero parabenizar mais uma vez a Festejo, que inclusive eu estava falando com um integrante da diretoria nesse instante aqui, né? Porque eu estava dizendo, cara, rapaz, estão segurando o anjo da Festejo Ceará, viu? E eu acho que tem disso no São João, sabe? Porque a galera costuma... Tipo, não deixar fluir o negócio. Mas não que, tipo, eu não tô vendo as planilhas deles, então eu não sei o que tá vindo, e aí depois talvez eles queiram depois conversar sobre isso.
1: Que é até um dos grandes
0: isso.
1: mistérios, né? Quando a gente vai ver aí alguns resultados de festivais que a gente vai se aprofundar mais à frente.
0: Que a gente não consegue entender.
1: Não consegue entender porque justamente na nossa concepção, no nosso olhar crítico, a gente consegue ver que o grupo ele tá muito bem, mas a gente vai olhar os resultados e a gente começa a ver algumas incoerências do que até mesmo a gente entende de São João, né?
0: Mas aí tem que lembrar que também, né? Festival é noite, né? Então a quadrilha pode ser muito boa e na noite ela pode falhar. Então eu não acredito que a Festejo esteja falhando tanto ao ponto, tanto que eu assisti eles no Russas Junino, eles ficaram em terceiro lugar. Apresentação maravilhosa. Esse que é meu abraço aos meninos da Festejo, a pegada é essa mesmo, né? Não se deixar abater com resultados e fazer com que o público, fazer o seu São João para o pessoal, para o público, né? Sim. E os quadrilheiros precisam acordar e parar de tá valorizando o grupo por resultados, tá? Porque isso aí, gente, eu sinto muito, mas na prática é muito raro, é raro demais ser assim, uma coerência de 100% de honestidade dentro do São João em relação às avaliações, tá? Então fica aí meu abraço para a Festejo Ceará, parabéns pela estreia, foi maravilhoso, e essa temática, essa forma que vocês trabalham a temática, ela precisa ser mantida porque já se tornou uma característica de vocês. Então outros grupos vão querer fazer, como a gente viu, eu já vi várias quadrilhas esse ano, tipo, lembra da atuação da Festejo ano passado, que o quadrilheiro, né?
1: Ele tinha aquela reação.
0: Ele tinha a crise e caía lá no chão. Vários grupos estão fazendo isso aí ao longo do espetáculo. Porque...
1: E é muito massa de perceber isso, né? Quando um grupo ele se torna referência.
0: Se torna referência. Mas aí vale, né? A cutucar. A Festejo fez, deu certo. Não é porque a Festejo fez, deu certo, que no seu vai dar certo. Então vamos ter um destravo aí de mente aí. Vamos ser mais criativos e buscar fazer coisas sem se basear no outro. Né? É a mesma coisa aquele negócio de fechar o da Globo, que eu acho que a gente vai dar tempo de chegar lá. Mas esse negócio de, né, endeusar quem ganha. Se o cara ganhou, foi mérito dele. Não utilize o trabalho dele como referência para você copiar, porque isso não vai funcionar. E se funcionar, talvez não fique tão bom quanto você espera, tá? Então vamos para a próxima estreia, foi no dia seguinte, na dia 30 de maio, e aí teve a Zé Testinha e a Filhos do Sertão, né? Eu vou falar da Zé Testinha. Tu tava na Filhos, sério?
1: Tava.
0: Então vai falar da Filhos, que aí eu venho e falo da Zé Testinha em seguida.
1: Tudo bem. A estreia da Filhos foi muito interessante. Era o próprio Paulo Henrique deu ênfase que era um dos primeiros grupos que estavam da capital estreando, e isso é muito louvável, porque a gente sabe o quão dificultoso é realmente colocar um grupo dentro de quadra logo ali no início da temporada, tendo em vista os N percalços que a gente sabe que tem nos bastidores. Foi uma estreia muito empolgante. A quadrilha ela começou muito bem, trazendo aí a temática fiado, a Filhos, que esse ano ela trouxe ali uma proposta bem interessante da própria temática em si, distribuindo o casamento durante a apresentação, o que de certa forma até traz ali um pouco do pernambucalizado, né, que as pessoas tendem a dizer, que você até de certa forma discorda desse formato, mas eu vejo que a Filhos ela conseguiu abordar super bem esse formato e ainda assim manter as características próprias do Ceará de fazer casamento e também de abordar a temática em si de uma forma muito lúdica. A gente consegue entender, de fato, o que é que o Bar do Maneco Rato tem a trazer, né? Um cenário muito bonito, marcante, vivo, inclusive nas imagens funciona super bem. E o único ponto que a gente percebeu que foi ali um divisor de águas do que estava indo muito bem para o que aconteceu foi ali a troca de figurino dos destaques. É comum de acontecer, principalmente em estreia, essas falhas ali na troca de figurino, as pessoas ficam um tanto quanto alvoroçadas e acabam perdendo um time das coisas. E como a quadrilha estava trabalhando com o VS seguiu. e não teve como parar para fazer ali uma pausa para que os destaques conseguissem seguir a apresentação. Então, o desfile da Henrique e da Vigia.
0: Cauane,
1: obrigado. Eles não conseguiram executar, e aí ficou rolando lá a música, e eles infelizmente não conseguiram entrar para fazer o seu desfile. Posteriormente a isso, a gente até pôde perceber que a Cauane ficou tanto quanto ali abalada, né? Porque a gente sabe que passar 6 meses, se preparar e na sua primeira aparição ter ali aquela falha, de fato gera ali essa quebra de expectativas, mas a gente já conseguiu perceber que o grupo ele já conseguiu retomar as rédeas aí nos festivais, inclusive os próprios casal de noivos já conseguiu ter bons resultados. A gente vai falar nisso na hora que a gente estiver falando dos festivais, mas ainda assim, esse foi um dos únicos pontos que fez com que a festa da Filhos do Sertão, a sua estreia, tivesse ali um ponto de atenção, mas ainda assim, é aquela coisa, né? Erra na estreia e conserta para não ter esse mesmo problema durante os festivais, e foi o que a gente percebeu. A Raika também quase que também não conseguia entrar, ela tava presa ali por conta do arranjo, mas ela entendeu

0: de troca de roupa. E acima de tudo, ele conseguiu superar, conseguiu fazer o seu desfile brilhantemente. E, inclusive, eu percebi que isso até deu um certo gás para ela durante a apresentação. E aí, se seguiu, os noivos conseguiu, posteriormente ao desfile da Raika, entrar e dar sequência a toda a apresentação. Que, volto a dizer, a Filhos está muito interessante de se assistir. O Fiado é uma temática muito gostosa, realmente, de se entender e ver todo o correr disso dentro da apresentação.
1: Pronto, olha aí. Você foi a Filhos do Sertão.
0: E a gente vai lá sozinho, né? É babado.
1: Porque eu não estive lá, né? Mas eu assisti a Filhos, né? Inclusive ontem assisti, tinha ido nos ensaios, né? Eu falei que, deixando bem claro aqui também, que a mesma coisa que eu falei pro Paulo Henrique, falar aqui, né, abertamente, que a Filhos fez o certo, né? Abandonou a vaidade de fazer grupos luxuosos.
0: Mas ela continua luxuosa.
1: Não, mas comparado com o que era antes, ela tá bem mais simples e objetiva. E técnica.
0: Que é o simples que funciona.
1: É o simples que funciona, por isso que eu tô falando. Então, abriu mão de vaidade, do luxo, pra poder focar na técnica e na prática do grupo, trazendo...
0: Coreograficamente.
1: Em geral, né? Coreograficamente, esteticamente, né? E musicalmente. E aí, eles trouxeram, abandonaram um pouco essa prioridade... De vaidade, de luxo, para poder focar no que precisa ser feito. E tem dado certo, né? Nos últimos anos, aí, nos últimos 3 anos, ela vem no acrescente, muito boa, inclusive. Ela está em segundo no ranking, né, das quadrilhas, né, de mais títulos até agora. E isso é fruto de um trabalho objetivo e muito técnico que resulta, né, em títulos, em bonificações, por conta do trabalho. Né, algumas observações, eu acho que só teve uma observação, foi a caixa lá no Russas, né, que acabou atrapalhando, que às vezes a gente precisa ter cuidado com essa questão de cenográfica, dos elementos porque pode atrapalhar o grupo, né, e aí às vezes o menos é mais, e aí eu acho que a Filhos está nessa pegada, o menos é mais.
0: E ela está conseguindo absorver muito bem exatamente esses pontos que foram críticos em alguns momentos deles. Assim como a gente falou da troca de roupas durante a estreia, eles já conseguiram ajustar isso, não à toa que os destaques eles já estão sendo premiados em alguns festivais. A própria caixa, né, que foi um ponto falho lá dentro do Russas, em um outro festival, que foi também um festival super importante, que eles conseguiram ter uma boa colocação, que foi o Arraiá do Ceará. A gente já não viu as caixas lá dentro da apresentação, o que é muito bom, e a gente vê que esse grupo ele está cada vez mais se tornando maduro, né? Um grupo que ele tem 30 anos aí de atuação, mas que a gente entende que o São João ele vai mudando, e conforme essas mudanças eles vão entendendo ali o contexto do que é tornar esse espetáculo acessível e ainda assim campeão, né?
1: E aí também a questão que também a questão de volume, né? Foi aberto, abriu-se mão de ter muitos pares para. Deixa eu só terminar de falar.
0: Eita, cara! Eita!
1: Abriu-se mão da quantidade de pares, que é o volume, né? Que é algo que é muito desejado pelas quadrilhas. E eles conseguem trabalhar em qualquer quadra que eles forem se apresentar, eles conseguem se adaptar para se apresentar. Que essa é uma falha de alguns grupos que a gente vai falar posteriormente. Vai falar. Né? Então, parabéns a Filhos do Sertão aí pelo trabalho, né? Que tá seguindo o ritmo, né? Conseguindo deixar ali nivelado com o que vem apresentando nos últimos anos aí.
0: Exatamente.
1: Tá? Aí eu vou falar da Zé Testinho, né? 50 anos da Zé, cangaceiros do Brasil aí, eu estive deles, que foi um evento maravilhoso, que contou aí com a participação de grupos, inclusive de fora, né, do DF, do Distrito Federal, que foi a Palmelado do meu amigo Tatu, que é lá da CONAC, né, também diretoria da uma entidade a nível nacional, e a chegada da Palmelado foi muito interessante, porque eles têm a mesma pegada da Zé Testinha, manter o formato que faz-se quadrilha dentro do grupo ao longo dos anos, sem se preocupar com o que a galera vai achar. Então, a Zé Testinha focando na Zé, né, voltando a focar na Zé, que teve também a participação da Ceará Junina, e a Zé Testinha infantil, a Ceará Junina fez uma apresentação ali, né, uma pocket apresentação ali, mas a Zé Testinha fez um evento maravilhoso lá no Clube do Vila União, com a estrutura que jamais foi vista em qualquer estreia. Ela fez um festival dentro do Clube do Vila União, com arquibancadas, com iluminação, fez uma espécie de museu da Zé Testinha lá no fundo, praça de alimentação, onde recepcionava os brincantes. Então, assim, né, o meu amigo Reginaldo aí deixou a gente realmente impressionado com o potencial da Zé Testinha, né? Com certeza foi um investimento muito alto, e a gente sabe que para quadrilha é muito difícil, e eu tenho certeza que, assim, valeu a pena

0: para o grupo, né, que lotou, era uma noite que estava suspeita de chuva, dava uns pinguinhos ali, mas eu fiquei impressionado, porque assim, realmente São Pedro foi muito bom com a Zetechinha, não deixou chover, e a galera ficou lá sem arredar o pé até a última apresentação. Então, pelo evento, já contagiou. Quando a gente chegava, já sentia aquela magia ali de São João, respirar São João ali, né, no cinquentenário da Zé. Então, foi muito interessante essa jogada de fazer essa superestrutura para estreia. A Zé Teixinha veio com uma musicalidade um pouco diferente ali. Eu acho que ficou melhor do que até o ano passado, na minha opinião, a musicalidade da Zé. Inclusive, eu já botei no Super, né, o regional da Zé Teixinha, porque eles tocam sem VS, né? É música artesanal mesmo, né? São músicos executando sonoridade musical ali ao vivo, né? Então, é um dos poucos grupos que restam com essa característica e eu espero que não mudem, né? Porque, assim como algumas coisas das Zetechinha eles mantêm, que é tipo, tem que ter um cenário. Não tem que ter cenário, né? O cenário é a quadrilha. Ah, tem que ter o tema. Não, o tema é nós, somos cangaceiros, saca? O cangaço é o nosso tema.
1: Mas a quadrilha tem um tema.
0: A temática da quadrilha...
1: Ela é abordada, que inclusive é até uma coisa que hoje eu fico refletindo e digo assim, cara, a Zela não é todo ano a mesma coisa.
0: Não, mas você não tá entendendo. O que eu tô falando é que todo ano a Zé Teixinha é cangaço.
1: Entendi, Rainha. Agora você foi clara.
0: Pronto, então não tem que dizer... Ah, tem que botar lá um painel com... Fulano, o tema fulano de tal. Sim. Aí todo mundo tem que vir com a roupa, com coisas penduradas, dizendo que era esse tema. Não precisa, não precisa. É você fazer o São João e cada quadrilho tem sua personalidade. Não que isso seja um erro, né, de quem faz, claro que não, mas a gente tem que entender que o formato da Zé Teixinha é esse, e eles estão há 50 anos fazendo, e vocês têm que pedir a bênção. A gente tem que... É uma coisa que eu falei aqui nos episódios para trás, que assim, o cenário do São João Cearense é muito... tóxico, porque as pessoas, ao invés de se juntarem e festejar os 50 anos da quadrilha, eles vão porque acham que a quadrilha pode ser beneficiada com alguma coisa, né? Eu falei sobre isso já, mas é uma pena, porque a gente tem que respeitar a história da Zé Teixinha de fato. Não estou dizendo que ela tem que ganhar os festivais, não é isso, porque é como eu falei, a apresentação, festival é noite, então eles podem falhar e, né, acontece. Agora, a parte musical ficou muito boa, trouxeram algumas músicas, né, com a repaginada, músicas clássicas da Zé. Agora, eu só senti falta de mais músicas clássicas da Zé Teixinha, porque eles colocaram as músicas novas e tal, e fizeram umas roupagens em músicas antigas. Eu senti falta das músicas clássicas da Zé Teixinha, porque eu sou fã, né, de música clássica e tal, e a galera costuma fazer, trazer novidades musicais, né, e tal. Enfim, mas o regional tá muito bom, bem bacana mesmo de se escutar, de se ouvir, de se assistir, né? E a parte da quadrilha em si, eu já disse, deixei bem claro que para mim o Johnny é o melhor marcador que nós temos no estado do Ceará. Tem outro que eu falei também. Ah, é lá do Vale do Jaguaribe, né? Que é o Guilherme, da Filhos do Sertão. Que a gente não vai falar da Filhos, porque a gente não teve presente lá. Mas foi uma super estreia também, a Filhos de Limoeiro, né? Então, essas duas pessoas que eu vejo como, assim, as grandes figuras líderes, de, né, marcar... Se eu dissesse assim pro meu filho, meu filho, eu quero que você seja o marcador. Eu ia mandar ele assistir os vídeos do Guilherme, da Filhos do Sertão de Limoeiro, e do Johnny Rogério, da Zé Teixinha. Porque o Johnny, ele trouxe uma modernização, né, para a Zé Teixinha, ali com troca de figurino, inclusive, né? E com o microfone e tal. Mas e ele, não só marca, e ele mas cantando canta, né? Também, né? Então, assim, ele faz o que precisa ser feito e acabou-se, meu filho. Ele marca quadrilha. Marcar quadrilha é isso. É fazer a liderança do grupo. Se você tem um microfone, é fazer o que precisa, dizer o que precisa ser dito, gritar quando precisar gritar, mas sem atrapalhar a apresentação do grupo, porque a gente vê muitos marcadores por aí que ficam berrando a apresentação inteira e a gente cobrindo a música, o cantor cantando aqui e o cara gritando e embola tudo, e sabe? E tipo, se você perceber, os comandos deles são bem definidos e passa diretos, a sensação, né, de que a quadrilha vai executar no momento que eles mandarem. Apesar da gente saber que atualmente os grupos eles são automatizados, né? Se não tiver um marcador, ela vai dançar do mesmo jeito. Que não era para ser assim, né? A ideia do marcador é, quando ela lhe marcar, a quadrilha executa, né? É uma visão que eu tenho, né? E a gente tinha alguns marcadores assim até alguns anos atrás. Mas como isso vem também mudando, eles conseguem, né, fazer essa liderança de definição, de comando dentro de quadra, que fica muito bonito de se assistir.

0: existir, né? Aí vem os noivos, né? A Marcela e o Breno, que são fora da curva, né? Eles,
1: total.
0: Eles casaram ali de verdade, na vida real e dentro,
1: e da, dentro de quadra. Dentro
0: de quadra, né? Eu acho que foi em 2000 e... Quando é que foi que eles se juntaram?
1: Acho que até... foi 2020...
0: 22. Enfim, 2020 por aí, 2023. É, e aí, a partir dali, surgiu realmente uma química muito, muito bacana, né? Pra quem não sabe, né, a Marcela ia ser noiva de outro grupo, né?
1: Na fora, época, é, época, acabou, né?
0: Mas, enfim,
1: pra, né? Pra Zé Testinha, e tá fazendo um legado muito massa,
0: é,
1: né?
0: E eu achei estranho porque, assim, na época, né? É, porque tinha, assim, uma conversa que, ah, só dança na Zé Testinha se for da família, né? Sim. Aí, ou seja, então, não tem o que aí falar, ela porque ela casou. É da família. Então, é muito bonito de assistir. A Marcela e o Breno, acho que, assim, na atualidade também, eles são ali... Fica ali no topo. É tanto que no ranking, né? Eles estão lá.
1: Muito bem pontuados.
0: Muito bem pontuados. Acho que são os primeiros.
1: Acredito que sim. Se a gente tiver atualizado mais cedo, eles estavam como o top 1.
0: Como top 1, né?
1: E uma coisa bem interessante de falar do... É, eu estava acompanhando isso nas redes sociais. Eu não procurei ainda me aprofundar, mas na oportunidade que eu vou procurar entender esse intercâmbio. Mas... A Marcela, ela veio de Horizonte, né? Eu acredito que a
0: Pacajus, né?
1: Era Pacajus, isso, Pacajus. Mas ali daquela região, que tudo é próximo. Mas ela teve ali o processo coreográfico dela desenvolvido pelo pessoal. Na verdade, não é pelo pessoal, mas por alguns coreógrafos da Junina Cearense. O que é muito massa de você ver essa perca da vaidade das pessoas, de entenderem que é um processo coletivo. Todo mundo pode se ajudar... E, no final das contas, dá tudo certo, né? Ela é uma noiva muito classuda. O Breno também é um noivo muito massa. E
0: eles postura,
1: fizeram um casal muito bom.
0: Ó, pra você entender até aqui, ó. Abri aqui o ranking, tá? Pra quem não sabe, lá no site do conexãojunina.com.br/ciclojunino, você tem um ranking das quadrilhas lá. E tá aqui, ó. Noivos, Zé Testinha, com 7 pontos, né? São 7 festivais que eles ganharam aí. É o top 1. Pra vocês terem uma ideia, o segundo colocado tá com 4,5 pontos. Que a Festivais pontua noivo e noiva separada, né? Então, pode ser que, tipo, só o noivo ganhou, aí é 0,5 ponto. Se for noivo e noiva, é 1 ponto. Então, essa liga deles funcionou muito bem, né? A Brenda Raeli tá ganhando também vários festivais, né? Ela tá aqui empatada com a da Junina Caissara, né? Que é uma das melhores rainhas da temporada. A Brenda Raeli tá aqui, ó, com 5 festivais. Tá no top 1 também, empatada aqui. Ela trouxe uma apresentação mais enérgica, né? Mais rainha, né? Assim, mais moderna, se modernizou ali, seu solo muito bem objetivo, girando e fazendo o que a rainha precisa fazer com sua postura, que, né? A Brenda é uma rainha muito elegante, né? E com uma postura,
1: sim,
0: né, da família Rogério ali, então todo mundo fazendo o que precisa ser feito. E, assim, o elenco tá muito bom da Zé Testinha, com exceção do Rafito, né? Que tá com cabelo rosa, né? Cangaceiro de cabelo rosa é putaria.
1: É uma evolução muito forte.
0: Mas eu quero parabenizar, né, a Zé Testinha pelo cinquentenário. E é isso. Viver o São João, se divertir, como vocês falam, né? E apesar de eu saber que estão também segurando o anjo da Zé Testinha em alguns comentários por aí. E que eu tô esperando até o resultado do Jangadeiro sair pra poder comentar, que já fazem 15 dias? 12, 13 dias, sei lá. Já passou de 10 dias e não saiu o resultado ainda do Jangadeiro Junino. A Fecoajusta deve estar entalada ainda com pão na boca, que não consegue falar.
1: Ah, ainda?
0: Assim, é porque tem um sistema, né? Tem um sistema, né? Depois que o Conexão lançou, eles lançaram o sistema, mas parece que não tá funcionando. Se quiser ajuda, fala com a rainha aí que a gente vai não ajudar.
1: Boa ela.
0: Mas a Zé Testinha, parabéns, Zé Testinha, pela estreia, foi maravilhoso aí, por toda essa questão que eu falei, né? Eu estiquei um pouquinho na Zé Testinha porque a estreia deles teve essa questão da estrutura de festival, então me enganhou muito, tá ali, foi umas... Eu porque me senti orgulhoso de estar ali.
1: É um ano festivo, né? Um ano festivo que vale o investimento. Vale a pena. E aí, vamos lá. Nossa estreia do dia 31, que eu estive presente, foi a Pé Quente, né? A Pé Quente que veio de um ano aí com bons resultados. Inclusive, eles buscaram até mesmo, durante ali as falas iniciais, né, defenderem isso, que eles, ao longo da temporada de 2025, eles se mantiveram ali em boa parte dos festivais no topo, né, no top 3. E aí, nas falas iniciais, eles procuraram dar ênfase a isso. Inclusive, tiveram lá presente duas das entidades, né? Que hoje fazem aí os festivais juninos, que foi a União e a Fecoajusta, com seus representantes. E aí o grupo ele vem falando da da casamenteira, né, da como é o nome dela, meu pai, agora que tá me fugindo.
0: Nicole Kerchak.
1: Não, não é a Nicole Kerchak, não, meu amor. É a própria babado lá do... Que eu tomei o chá dela esses dias, socorro. Socorro, Luna. Olha, socorro. Eles vão falar ali sobre a festa do Pau da Bandeira e tudo que se tem através daquela festa. Eles dão ali um foco também na Socorro Luna. Inclusive, a rainha, ela vem com essa história do chá, né? Nicole quer o chá. Mas, olhando até mesmo para os dois trabalhos, a gente, do ano passado e o desse, a gente consegue entender e ver a própria Junina Pé-Quente com um trabalho até mesmo visualmente, e coreograficamente e narrativo muito mais conciso no que eles querem estar realmente propondo dentro de quadra. Não à toa que eu fiquei bastante empolgado com tudo que eu vi. A quadrilha realmente ela conseguiu fazer com que a festa do Pau da Bandeira, que é uma festa que a gente já viu em outros grupos, eles deram ali a cara da Junina Pé-Quente. Eu até procurei logo quando eu cheguei conversar com o Daniel para entender o que é que eles iriam fazer de diferente, porque a gente sabe que era a gente sabia que era uma temática que ela já havia sido abordada por outros grupos, mas realmente o Google conseguiu trazer a identidade da Junina Pé-Quente para dentro dessa temática, e foi muito bem executado, tanto coreograficamente como também a nível de narrativa e dos próprios personagens, né? A gente teve ali uma mudança nos quadros, né? O noivo do ano passado se tornou o pai da rainha, assim como também a rainha mudou, né? Veio uma rainha de fora, que inclusive vou deixar você falar, porque você ficou super empolgado dela. E também um casal de noivos, né? Volta a Maika, que foi já a noiva da Junina Pé-Quente, também noiva de outros grupos. Uma noiva super bem desenvolvida já dentro do meio junino, que conseguiu esse ano também brilhantemente fazer e está fazendo também uma boa apresentação. Junto clássico também no São João, conhecidíssimo Leonardo. E ambos casaram super, e dentro de toda a proposta a gente consegue ver o quanto eles estão de fato envolvidos, né? E aí vem a Nicole Kerchak, que eu vou deixar você falar dela, porque você ficou super empolgado com a energia dela, né?
0: Porque eu cheguei no final, na verdade, eu tava na Junina Cearense, que é a próxima que eu vou falar, e quando terminou eu fui lá, né, pro ginásio, né, que é... O Stoss estava lá com a equipe lá e tudo.
1: Sim.
0: Mas a Nicole é uma grande surpresa pro São João, né? Porque eu tenho, na verdade, um certo bloqueio com esse negócio de trazer gente de fora para dançar aqui, né? Mas só que ela tem uma característica bem cearense de dançar, né? Uma forma que parece que ela já é daqui, né? Então isso foi impressionante, ela dançando. E já coloquei ela no super, né? Logo de cara, porque realmente foi uma rainha que impressionou com toda a sua força dentro de quadra. Ela é muito rainha cearense, né? Muito rainha cearense. Agora, ficam algumas observações, né? Que eu acho que também... Ela é tirona, né? Ela falou algumas coisas ali na entrevista que...
1: Ela bateu o pau e disse assim, ó... Avisa pra elas que eu cheguei. Eu disse, eita!
0: Ela é muito boa de fato, e também é uma rainha que precisamos, né, parabenizar, porque realmente deu nome, né, e foi uma escolha... Os mãos de fada, né? Os mãos de fadas, eles têm esse negócio.
1: Esse olhar que, muito clínico,
0: E a Pé-Quente tá nessa crescente, né, impressionante. E eu fiquei impressionado quando eu vi lá a apresentação, assim, esteticamente do grupo, porque eu cheguei já no final, como eu tô dizendo, na hora da rainha, mas eu fiquei impressionado com a apresentação dela, apesar de achar que... Eu coloquei ela no super por conta que eu achei que ela realmente é uma rainha das que a gente gosta de assistir, mas eu não sei se eu comentei, cheguei a falar com o Daniel, eu acho, ou com o Oziel, mas uma observação pro Oziel, que é um dos maiores marcadores
1: da história também muito bom. Muito
0: e aí bom. Eu acho que o único problema da apresentação da Nicole, eu acho que é porque o solo dela ficou muito poluído, com muita informação, como se fosse assim, ela mostrando que ela sabe fazer muita coisa. Ficou tipo, muito nervoso, né? Ficou muita coisa. Pá, pá, pá, pá, pá, pá, pá. Ficou um negócio muito nervoso. Eu acho,
1: muito
0: na
1: corrido,
0: minha
1: na
0: muito
1: verdade,
0: corrido,
1: na
0: né?
1: Verdade.
0: Então, ficou tipo assim, muito um excesso de dinamismo ali na apresentação. E eu acho que só esse detalhe mesmo, porque o resto da menina é muito boa. Né?
1: Ela é muito enérgica, ela consegue envolver de fato quem tá assistindo ela. Não à toa que no mesmo dia você a colocou como a...
0: Foi, na hora que eu vi o Super, essa aqui.
1: Porque ela realmente ela conseguiu ter a humildade de entender o que é o São João Cearense. Inclusive ela já fazia alguns covers, né, da própria Tamires, que é a rainha da da Paixão, ela era conhecida por conta, pelo menos assim, eu cheguei a ter contato com ela na internet através desses covers, mas ela é uma rainha que ela conseguiu entender o São João Cearense e trazer até mesmo alguns elementos do que ela fazia lá na região dela e fazer com que a identidade dela possa prevalecer. Realmente ela é uma rainha muito enérgica, e essa energia, até mesmo o excesso dela, às vezes pode ser prejudicial, mas aí é uma coisa que a gente pode ainda ajustar, como a gente falou bem no início, são coisas que as pessoas elas vão ao longo da temporada entendendo até o que vem na planilha para poder se ajustar e tornar aí a sua temporada uma temporada campeã.
0: Porque a impressão que fica é que, tipo assim, tá, não é uma crítica construtiva, né? A impressão que fica é que ela, tipo assim, ela tá querendo provar pro São João, será que ela é boa, entendeu?
1: E ela aí, é boa.
0: Ela é boa. Ela precisa... não precisa provar. Respira, com essa...
1: Só
0: com,
1: vai, com, entendeu?
0: Com, e aí ela tem uma lata também, né? Ela é bonita, ela é muito, né? Muito bonita, né?
1: Muito bonita.
0: Eu lembro muito a rainha da Lumiar, né? Lá de Pernambuco, que tem...
1: A Evelise.
0: Quando for escolher ela, eu acho... Essa rainha é muito bonita, muito bela, porque não é questão racial, mas que dá um brilho a mais, assim, ver uma rainha, né, uma rainha negra dançando e entregando tudo.
1: Ela é muito belíssima.
0: E esse negócio da entrevista que polemizou aí, eu acho que ela tem que levar mais na brincadeira, porque é uma característica. Né, ouvi dizer que ela é brincalhona e tal, e a galera leva tudo muito a sério no São João, é um povo chato, então eu botei super porque ela é boa de fato, então parabéns a Pequente.
1: Porque é a rainha, mas ela tem que ser super contida.
0: Lembrando que a questão super, né, que algumas pessoas perguntam, inclusive perguntaram se como é que fazia, né, se pagava, né, foi pra ti que perguntaram?
1: Não, foi
0: lá em Russo, perguntaram assim, ei, quanto é que paga pra sair no super, né, gente, não é pago, é essa ideia de fazer o show de talentos da Conexão.
1: Foi uma
0: ideia de, assim, tem algumas pessoas que se destacam na quadrilha e não são destaque. Então, assim, mas tem destaques que se destacam entre os destaques, né? Então, a gente fez esse negócio da série Super pra poder exaltar o trabalho daquela pessoa, dar um holofotezinho ali, porque, né, o Conexão é babado, inclusive tá aqui 41,6 milhões de visualizações nos últimos 30 dias. Então, a gente gosta de fazer isso, né? Exaltar o trabalho das pessoas, né? Só que é muito difícil, a gente sabe que tem vários supers por aí que a gente ainda vai coletar.
1: Que a gente até mesmo não consegue assistir. Não consegue. O São João Cearense, ele
0: inclusive, a gente combinou, precisa pegar o fulano, o beltrano e o ciclano, pra apresentação a gente não consegue. Então a gente, tipo, eu fui ver a Paixão, um exemplo, né? Eu fui assistir ontem, a primeira vez, pessoalmente. Porque a Lustosa não conseguiu captar todos os supers que a gente imaginava que ia fazer, né? Mas ontem eu já vi mais coisas, né? Mais pessoas, né? E aí, essa questão do super é isso. A gente assiste, vê que é tipo a Milena da Cangaço, que também, né, também estreou junto com a Babassu, que a gente vai chegar lá também.
1: Inclusive, não foram 10, foram 11 estreias que a gente cobriu. Então, 11
0: estreias. Na verdade, mais de 11, porque teve a Coração Sertanejo.
1: Porque dentro das estreias, existem alguns grupos que são convidados, mas não é nem que contratado, mas como a gente está indo para cobrir e ter um foco maior naquele grupo, aí a gente não tá, até mesmo para ter tempo para comentar sobre tudo.
0: Faltou um aqui, faltou a Raia Lagoa Azul de Jijoca, de Jericoacoara.
1: Ah, aquela foi uma das
0: última.
1: Foram 11, hein? Olha aí.
0: Foi a última?
1: Foi a última, porque foi depois já, a gente já foi pro Festival de Nova Russas.
0: Teve também a estreia da Cultura Nordestina de Deputado Irapuã Pinheiro.
1: Ah, que você foi depois do festival do Russo.
0: Então são mais de 15 estreias que a gente teve. Acho que são 15 estreias, né? Caramba, é um número impressionante.
1: Expressivo.
0: Mas vamos lá, né? Vamos continuar. A próxima quadrilha junina cearense, que inclusive estreou antes da Pé Quente no horário de relógio, né? Mais cedo. Eu estive em Horizonte pela primeira vez. A primeira vez que eu fui em Horizonte foi pra responder um processo lá no fórum.
1: Aí depois ela voltou pra cumprir.
0: E eu voltei, mas eu voltei com tudo, né? Voltei com tudo e com chave de ouro, porque a junina cearense está espontando aí nas cabeças, né? Campeã do Jangadeiro Junino para representar o estado do Ceará no Nordestão, né? No Nacional, na verdade, né? No Nacional.
1: Exatamente.
0: Que inverteu, né? Antes era Nordestão, enfim. A junina cearense, agradecer pelo convite, né? Eles convidaram a gente para o primeiro ensaio. Inclusive, foi você que foi para o primeiro ensaio, né? Eles são com uma temática muito bacana de É Tempo, o nome do tema deles, a temática. E uma coisa chamou a atenção, que eu vi ele na estreia e em Russas, né? E algumas pessoas vieram comentar comigo, sabe assim, rapaz, eu não entendi nada dessa quadrilha. Aí eu, rapaz, tu assistiu o casamento da quadrilha? Não, eu não gosto de casamento, então cala a boca.
1: Aí é difícil, né?
0: Aí a pessoa ficou com raiva, né? Então cala a boca, porque tu não assistiu, porque tu tá dizendo que não entendeu nada, porque tu não assistiu, pô. Então, assim, a Junina Cearense tá muito objetiva, tá muito clara, é um trabalho executado com muita maestria, musicalidade muito boa,

0: repertório muito bom. Eles estão falando tipo, o que você vai colher, o que você plantar, né? O tempo, ele é o dono de tudo, né? Então, eles trabalham essa questão do tempo em formas de atitudes, tomadas equívocos que a gente toma ao longo da vida e que isso tudo está interligado. Toda ação tem uma reação, né? E aí você vê um trabalho muito bem elaborado, a questão de coreografia. É impressionante como eles têm um elenco bom de verdade, né? Um marcador
1: Técnico, né?
0: muito técnico, né? A Júnia Cearense, na verdade, ela sempre traz trabalhos muito técnico, né? Mas esse ano tá impressionante porque eles conseguiram, como é que eu posso dizer essa palavra? Espetacularizar mais ainda, né? A execução da quadrilha dentro de quadra. Então tá para além do só técnico, tá técnico e
1: E é um
0: espetacular.
1: espetacular.
0: Né, porque
1: Inclusive, quando eu, desculpa, mas quando eu os vi, né, na live, eu consegui perceber que eles têm uma grande potência de realmente representar o Ceará lá fora, porque quando a gente vai para lá fora, né, que a gente diz, se espera realmente uma história com um bom cenário, um cenário que conte ali através dos elementos cênicos o que eles querem propor, e a gente consegue visualizar muito bem isso na própria Junina Cearense.
0: Mas aí, assim, né, de antemão, não é querendo desmotivar, né, a quadrilha jamais. Mas a gente sabe que existe um preconceito lá fora com o volume de quadrilha, né? Então,
1: Volume da quantidade
0: a
1: de pares,
0: Junina
1: né?
0: Cearense não é um grupo com muitos pares, é a quantidade certa, né, que precisa fazer o trabalho ali. E a gente sabe que lá fora a galera pesa a mão e as críticas com grupos que têm poucos pares, poucos, que eu digo assim, né, o volume. Mas o que tá ali
1: É o
0: é o
1: suficiente.
0: suficiente para mostrar um espetáculo de uma quadrilha do Ceará, as pessoas de fora gostando ou não. É isso aí que é quadrilha, né? Então, assim, é muito impactante, eu gostei muito. A gente teve muitos problemas na estreia deles com questão da internet, né? Porque foi uma gambiarra lá que a gente teve que
1: Travou,
0: fazer.
1: rainha.
0: Travou.
1: Tá vendo, ó?
0: Travou. Mas é porque estavam pesando, a pessoa tinha gente lá com o olho assim. Elas não sabem, mas eu ando com a medalha de São Bento no braço e aqui, ó, no meu cordão aqui, ó, é um pingente da medalha de São Bento. Então, prova tu mesmo do teu veneno, viu? Ó, vai de ré. E aí a gente conseguiu fazer a estreia maravilhosa. Eu fiquei impressionado com a qualidade da entrega da Junina Cearense. E como eu falei, né, o casal de noivos muito bom, a rainha muito boa, né? Inclusive a rainha é uma grande observação para as rainhas do estado do Ceará, né? É que você não precisa fazer malabarismos e coisas.
1: Foras da curva.
0: Quanto mais coisa você botar para fazer, mais risco de errar. Então, o que é que uma rainha precisa fazer? Precisa ter postura, elegância, jocosidade e dançar bem, né? Então ela vem lá, faz a sua apresentação, entrega o que precisa ser entregue com, né, com muita técnica, ela é muito jocosa, né, e tal, ela envolve o público, né, quem tá assistindo. Então, assim, é uma rainha que a gente precisa observar que. Eu acho que é uma das maiores que nós temos assim, em relação a isso, de não precisar fazer ismos para poder ser uma boa rainha, né? E a questão do marcador também, como eu falei, é muito bem. A indumentária é bonita, né? Muito bem dentro do tema. A questão do cenário ali funcionando
1: O
0: tudo
1: Lisomário,
0: muito
1: né?
0: bem, a Lisomari, que inclusive é um dos responsáveis pelo projeto, né? Eu acho que não sei
1: Sim.
0: se é coreografia, mas
1: E
0: ele
1: foi
0: também.
1: ele também que fez a coreografia dos noivos da Zé Testinha. Ele e o
0: Ah,
1: outro
0: foi?
1: foi.
0: Tá tudo ligado, né? Então, como já dizia Juninho Cearense, você colhe o que você planta, né? Então, eu peguei muito essa frase aí, né? Que é, no final da quadrilha, tem uma música que fala exatamente isso, né? Que é uma coisa bem, bem forte, que é uma frase que a gente precisa, em resumo, né? Você colhe o que planta. E aí elas passam pela temática muito bem amarrado, onde tem, né, a cobra e tal, tem a criança, né, que é levada da mãe ali e tal. Gente, é muito forte, é muito impactante, eu gostei, sem apelação, sem apelação, que geralmente tem grupos que precisam apelar para outras coisas, né, coisas políticas, assim. Eu
1: E fica
0: sou.
1: só no político,
0: E
1: né?
0: fica só no político, né? Então eu acho que a Junina Cearense, ela tá bem lúdica e bem técnica, bem gostosa de se assistir de fato, por todas as questões, né? Esteticamente muito bonita. Enfim, eu gostei muito. Foi a primeira vez que eu assisti, né, na estreia e pessoalmente, assim, eu sempre estou nos eventos, né? Eu não assisto quadrilhas por vídeo. Eu não gosto, né? Eu faço vídeo, mas eu não gosto de assistir por vídeo, né? Mas eu fiquei impressionado, né? E pela recepção também, né, galera da Juninho Cearense, que recepcionaram

0: a nossa equipe muito bem, né? Sim. A gente comeu muito bem. Então, quando a gente chega e tem uma comidinha... acho que a gente anda morrendo de fome, né, gente? Mas quando você é bem recepcionado num evento, você já chega com gás.
1: E o interior, ele recebe muito bem.
0: Muito melhor que na capital, inclusive,
1: muito
0: né?
1: Muito bem.
0: Todos os grupos do interior sempre recebem a gente muito bem. É uma observação que eu deixo, porque... não, é uma reclamação também, né? A galera daqui de Fortaleza, talvez é porque eles já, né, são... é muita coisa pra fazer e tal. Vamos botar a mídia, a gente tá pagando aqui. Bota eles pra fazer e pronto. Eu acho que não é bem por aí, né? Mas enfim, deu sorte a gente fazer a estreia da Juninha Cearense. Eles estão numa temporada maravilhosa. Eu acho que a gente tem um... A gente é abençoado por Deus, né? Assim, e eu... Vocês podem acompanhar que, assim, esses grupos que a gente mostra do grupo, parece que as coisas funcionam, as coisas andam. Eu acho que isso é muito do... Eu até tava falando com a Kate, né? Essa questão do você colhe o que você planta. E aí eu acho que é muito do conexão, né? Que a gente faz o bem sem ver a quem. A gente sempre tá buscando mostrar... a nossa missão maior é essa, mostrar os grupos que as pessoas... mostrar esses grupos que muitas vezes não têm a visibilidade que eles merecem ter. Por isso que a gente tá vendo uma revolução de grandes espetáculos, grupos que você vê e já conhece. Ah, o fulano de tal é bom, não sei o quê. E eu acho que a gente tem um pouquinho de isso aí, e é muito importante a gente receber esse carinho quando a gente chega nos eventos. Então, muito obrigado ao pessoal da Juninha Cearense. Desejo sucesso para vocês nessa temporada e que continuem fazendo isso aí, fazendo São João, fazendo quadrilha, e é isso que a gente gosta, tá? Olha aí, o Vasconcelos tá aí, o Gustavo, né? Grande acerto, a parceria da Juninha com Conexão este ano, e se Deus quiser, nos próximos anos, amém, né? É como eu falei, né? A segunda vez que eu estive em Horizonte, que a primeira foi para responder um processo. E agora eu fui e mostrei uma quadrilha de verdade, e isso é o que importa.
1: E é uma quadrilha muito boa.
0: Inclusive, né? Não sei como é que tá a menina lá que foi picada por uma cobra, né? Foi...
1: porque Asbi.
0: Ixi, é babado, viu?
1: Elas pararam para mijar.
0: A porta do ônibus tava travada, parou o ônibus, e aí a menina foi lá, foi fazer a sua necessidade, e uma cobra picou a menina lá. Indo pro
1: Por favor, se alguém tiver notícias,
0: se tiver informação, mande notícias aí para saber como a moça tá, né? Enfim.
1: Foi uma moça, para mim tinha sido uma gay.
0: Foi? Não, acho que era uma moça.
1: Enfim.
0: É uma dama, né?
1: Gente, deixa aqui nos comentários, tá? Por gentileza, a gente quer saber a fofoca.
0: Mas vamos lá, vamos pra próxima. Então, parabéns, Juninha Cearense, galera de Horizonte, e a gente vai estar muito bem representado lá no
1: Nacional.
0: Tá bom? Independente dos comentários. E já fiquem sabendo que quando eu faço parceria com um grupo, assim, de estar dentro do grupo, né, contribuindo com o trabalho do grupo, eu viro um advogado da internet, né? Então, vocês já sabem. Então, se quando a galera vier comentar merda sobre vocês, não se preocupem que a gente vai responder na lata, na hora. Não tem negócio de 24 horas.
1: E não só
0: a
1: conexão, mas também você, quadrilheiro, precisa tomar a propriedade disso. Um grupo, quando ele vai representar o estado lá fora, a gente precisa comprar a ideia daquele grupo, a gente precisa defender aquele grupo, porque, querendo ou não, é o representante do estado.
0: Sim.
1: É o grupo que está representando todas as outras quadrilhas que participaram do festival. A gente precisa perder essa vaidade, até mesmo esse ego, de sempre querer desmerecer os grupos pelo que eles estão indo fazer lá fora. Se eles ganharam aquele festival, é porque eles tiveram os motivos de ganhar. Eles fizeram uma boa apresentação. Os próprios jurados entenderam que eles fizeram uma boa apresentação. Então, vamos defender mais os nossos grupos. Seja rainha, seja quadrilheiro, a gente precisa tomar propriedade disso e realmente dar força para o grupo lá fora. Seja numa transmissão ao vivo, porque a gente sabe que a galera fica ali interagindo, né? Às vezes é pegando top 3. Vá lá, engaje, faça acontecer o movimento, porque mais pessoas vão se sentir curiosas em conhecer aquele próprio grupo, entendeu? E é isso.
0: Tá bom. Aí, ó, ele tá dizendo que ela tá bem melhor. Ainda tá com inchaço no pé, mas segue afastada em razão do repouso necessário. Olha aí. Mas vai voltar para ir pro Nacional. Fiquem tranquilos. A Wilderley tá aí, dizendo que gostou da camisa, né? Olha aí, ó. Camisa dos preferidos do Brasil, né?
2: Olha aí.
0: É o atual melhor casal de noivos do Brasil, tem que respeitar os preferidos. Vamos lá, pra próxima quadrilha.
1: Ceará Junino.
0: Ceará Junino, é isso, Ceará Junino. Eu tive, né, no Ceará Junino?
1: Estivemos,
0: tu teve,
1: na verdade.
0: Tu teve, né? A gente teve, né? A Ceará Junino, ela... a estreia teve a apresentação de outros grupos, né? Que foi... Sim. Quem foram? Foi a Junina Imaculada, Caicai Balão, que...
1: Caicai Balão?
0: Foi não?
1: Não lembro. Enfim, tiveram os grupos que abriram as apresentações. Foi a Coração Sertanejo, foi
0: a Coração Sertanejo, né, que se apresentaram, isso aí.
1: Mas teve uma outra quadrilha que a gente até tarde nessa estreia,

0: Porque eles realmente
1: esticaram. Ah, foi a estreia aqui, foi muito esticada mesmo, né? É. Eu sei que eu cheguei em casa de manhã nesse dia aí, eu porque também. Foi babado. Mas a Seara Junino vem com um tema opcional.
0: Nordestinidade, né? Sobre uma ótica que a gente até vê que é diferente do que já foi abordado, né? A gente esperava, pelo menos assim, pelo tema, a gente esperava uma coisa e eles trouxeram um outro lado, que é a defesa, a valorização do que o Nordeste tem de bom. E principalmente da mão de obra, do que as pessoas falam do Nordeste, a própria xenofobia, né? Como eles bem pontuam aí, que o nordestino sofre quando ele vai para outras regiões. E aí a temática, ela busca, dentro da sua narrativa, trazer essa força do nordestino, a representatividade que ele tem e o que ele tem de melhor. O próprio figurino, ele vem trazendo aí o sol, né? Que a gente visualiza e entende que é muito característico aqui dentro do Nordeste, e é um figurino que tem uma estética muito bonita, né? Que dá ainda mais ênfase à beleza das damas e dos próprios cavalheiros. Assim como a Ceará já fez em anos anteriores, ela permanece mantendo esse padrão estético, né? Onde prevalece-se a beleza ali dos cavalheiros e das damas dentro de quadra. E aí a temática, ela vai sendo trabalhada durante ali a apresentação deles, né? E é muito interessante porque a gente percebe logo ali no início o que eles estão querendo falar, que é de fato dessa valorização do nordestino e essa defesa contra a xenofobia. E aí só um ponto, que aí é um ponto de vista meu, que eu consegui ali dentro da apresentação ver, é que tem umas falas iniciais onde é passado ali algumas falas xenofóbicas, mas eu confesso que se tivesse ali alguns elementos, alguém fazendo algumas encenações, tornaria ainda mais dinâmico. Pelo menos assim, é só o meu ponto de vista, tá? Quer falar mais alguma coisa, Rainha?
1: Quero. Alô, o Lucas da Cangaço tá aí acompanhando aí, né? Vamos falar da Cangaço já também, né? E aí a questão da Ceará tem uma questão muito forte, questão musical, né? Que é o regional, a banda Ceará Junina é muito boa, né? É uma das melhores que nós temos, inclusive a atual bicampeã do Troféu Conexão de melhor regional, né? Eles fazem essa imersão musical no espetáculo que cativa quem assiste, né? E aí a Ceará vem com a Giovana e o João com grandes novidades, né? E aí eu vi, assim, muito gente aplaudindo, claro, porque eles são, né, muito bons de verdade, né? Mas eu vi também muita crítica, mas eu acho que a galera tem que entender que, assim, gente, é o primeiro ano deles, né?
0: É construção.
1: É uma construção, não é? A pessoa não nasce pronto. Nem todo brincante é um bom destaque. Para ser um bom destaque, tem que ter preparação. Então você passa pela temporada, né? Pra criar casca, né, ali, né? E apesar deles já dançarem há muito tempo, ser destaque é outra coisa, é outra pegada.
0: É outra
1: porque
0: dinâmica.
1: É mais pressão, é mais cobrança, é mais, né? É muita gente dando palpite. E aí, se você não tiver a cabeça boa, meu irmão, você acaba desistindo. Então, acho que a Joana e o João e a Giovana, porque, né, Joana Angélica, né, também comentou lá, né, falando de Joana, né, que eles são muito bons de verdade, né, mas eu acho que é um processo de amadurecimento que é normal eles passarem por isso. Ao longo dos festivais vão recebendo as planilhas e vendo as anotações e fazendo ali as amarrações que precisam ainda, mas eu acho que é muito cedo para julgar eles e dizer que eles não são bons, porque eles são muito bons de verdade.
0: Sim.
1: Né, e a Kilvia Jennifer também, né?
0: Eles têm uma conexão, até mesmo antes da gente chegar na Kilvia, eles têm uma conexão muito boa, né? Eles já dançaram juntos como brincantes, então já se tem ali aquele entrosamento, não é algo ainda cru, né? Eles já têm essa conexão. Então, o que realmente eles vão avaliar aí ao longo da temporada é o como tornar essa conexão ainda mais assertiva para tornar aí em premiações para eles, não é isso?
1: E aí voltou o marcador, né? O marcador que é o Carlos, que é dono do jumento, né?
0: Sim.
1: O Carlos, ele é um artista de mão cheia, um bailarino, né? Eu acho que é bailarino. Ele é
0: bailarino.
1: E ele atua muito bem, né? Agora, ele até tava comentando o negócio dos marcadores com microfone e ele disse que era bom a gente fazer uma roda de conversa, né? Para falar. Eu acho que cada marcador tem sua característica, sua personalidade, né? Sua liderança ali, forma de fazer, né? Mas é bacana a gente ver ele de volta no grupo, porque o ano do jumento foi bem bacana, né? Eu acho que ele veste muito o personagem, né? E tudo, estuda o personagem para poder estar ali. Mas é muito bom tê-lo de volta no grupo.